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0: 4:52.
1: Essa é uma das minhas preferidas.
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0: Eduardo Costa.
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2: Louvado seja o nosso Senhor Jesus Cristo, para sempre seja louvado. Hoje é segunda-feira, é dia 27 de julho. Estamos vivendo a 17ª semana do tempo comum. E nós queremos viver bem essa semana, que já é a última semana de julho. Queremos pedir então a proteção de Nossa Senhora do Rocio, rainha e padroeira do estado do Paraná, fazendo juntos nosso ato de consagração. Nossa Senhora do Rocio, Rainha do Céu e da Terra, Padroeira do Paraná, nós vos saudamos, refúgio dos necessitados. Por vossas mãos intercessoras, a misericórdia de Deus jamais faltou. Dai-nos a graça de sermos discípulos de Jesus na busca de vivermos a palavra de Deus. Transformai a nossa vida em um santuário de amor, onde Jesus seja o centro. Consagramo-nos a vós,

0: cheios de confiança. Em vossas mãos renovamos as promessas do nosso batismo. Renunciamos a toda forma de egoísmo para vivermos e convivermos como irmãos. Mãe do Divino Orvalho, que cura e salva, com amor queremos propagar a vossa devoção. Nossa Senhora do Rocio, envolvei-nos em vosso manto de amor e proteção. Mergulhados nos mistérios da encarnação, morte e ressurreição de Jesus, conduzi a nossa vida para o coração de Deus na ação do Espírito Santo. Assim seja. Amém. Agora a bênção da água e dos objetos de devoção. Senhor Deus Todo-Poderoso, fonte e origem de toda a vida, abençoai esta água que vamos usar para pedir o perdão de nossos pecados e alcançar a proteção contra toda a doença. Concedei, ó Deus, que por vossa misericórdia jorrem sempre para nós as águas da salvação, para que possamos nos aproximar de vós com o coração puro e ficarmos livres de todo o perigo do corpo e da alma. Abençoai também, Senhor, os nossos objetos de devoção e artigos religiosos. Por Cristo nosso Senhor. Amém. O Senhor esteja convosco, Ele está no meio de nós. Desça sobre você, sobre a sua casa, a bênção de Deus Todo-Poderoso. Pai, Filho e Espírito Santo. Amém. Um grande abraço e fique com Deus.
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0: com o Pai da Eternidade, o Príncipe da Paz, o Senhor Jesus Cristo, que nos abençoe, que nos guarde, que nos proteja, que ilumine os nossos dias, nossos passos, nosso caminho, neste novo dia, abençoado por Deus. Bom dia!
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0: Seis horas e dois minutinhos.
2: 6 horas e 2 minutos. 6 horas e 2 minutos.
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2: Bora lá, segunda-feira, irmão, segunda-feira, dia 27 de julho, dia da Missa Maria Passa na Frente, lá no Santuário de Nossa Senhora das Graças, na Fazenda Santa Terezinha, hoje, às 20 horas, aqui na cidade de Santo Antônio da Platina, como acontece todo dia 27 de cada mês, a Missa Maria Passa na Frente, do Santuário de Nossa Senhora das Graças, lá na Fazenda Santa Terezinha, será hoje, às 20 horas.

0: Às 6:07.
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0: É, meu amigo Tião. Vamos acordar de bem com a vida. 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Amanhã talvez tudo se acabe, ontem não volta jamais. A cidade de Santo Antônio da Platina hoje está velando a partir das 8:00 AM no velório da funerária Santo Antônio o corpo do Aparecido dos Santos, o Sidão. O Sidão, que era massageiro ali da Sociedade Esportiva

Esportiva Platinense, do tempo de glória, o Sidão, irmão da Maria, que trabalhou aqui na rádio, o Sidão, tio do Rafa Regis, aqui da emissora, o Sidão ali da Vila São José, muito conhecido aqui na nossa cidade, faleceu aos 70 anos, vítima de um infarto fulminante ontem na cidade de Santo Antônio da Platina. Seu corpo vai ser velado ali no velório Santo Antônio a partir das 8 horas da manhã. Noticiamos com profundo pesar o falecimento aí do Aparecido dos Santos, mais conhecido aqui em Santo Antônio da Platina como Sidão Massagista da Sociedade Esportiva Platinense. Sepultamento será hoje e horário a ser definido pela família. Nota de falecimento. Com profundo pesar comunicamos o falecimento do Jovelino Encanador, Jovelino da Vila 7. O Jovelino, que é conhecido em Santo Antônio da Platina como militante ali do Partido dos Trabalhadores, faleceu o Jove, como o pessoal conhecia aí, pai da Joelma, pai da Josana, pai do Jerry, o nosso querido Gerrinho. Faleceu aí o Jovelino da Vila 7, como o pessoal conhece aí. Ele está sendo velado no velório da Funerária Santo Antônio. Sepultamento do Jovelino é hoje, às 8 horas da manhã, saindo para o cemitério Parque das Oliveiras. A todos que se fizerem presente, a família antecipa agradecimentos. Faleceu então nosso querido Jovelino Encanador, pessoa muito querida aqui na cidade de Santo Antônio da Platina, filho de uma cidade maravilhosa, de uns filhos maravilhosos, e partiu aí então para o junto aos braços de Jesus Cristo, essa pessoa tão querida aí, que é o senhor Jovelino Encanador, que faleceu. Muita gente conhecia, né? E ali da Vila 7, aqui em Santo Antônio da Platina, nossos sentimentos aí a todos da família. Que momento difícil, momento doloroso, Então, faleceu aí o seu Jovelino Encanador, Vitoriano Gomes, 79 anos. Sepultamento será hoje, às 8 horas da manhã, no cemitério Parque das Oliveiras. A todos que se fizerem presente, a família antecipa agradecimentos. 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
1: 6 horas e 14 minutos.
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1: Bom dia, 6 horas e 16 minutinhos. Eita, mundo velho sem porteira. 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Ô Dilma Silva, lá do Monte Real, tá ligadinha aqui comigo, Dilma. Tudo certinho por aí? É, um abraço pra você, pra sua família. Curtindo a 102.3. Essa é a Difusora. Bom dia pra Fátima Nazário. A Fátima Nazário tá ligadinha aqui comigo. É, bom dia também aí pro pessoal do Itapimirim. Alô, pessoal da... Alô, pessoal da Itapimirim. Bom dia pra vocês. Ligadinhos aqui na 102.3. É, bom dia, Zé Trovão. Também tá ligado aqui comigo. A molecada tá voltando pra escola hoje? É, a molecada hoje vai voltar pra escola, Miro. Hoje, o menino e a menina já vai acordar cedo. É, acabou a moleza. E vamos, Alisson. Já tá na hora de acordar, Maria Angélica. É mais um dia. A escola começa, Gabriel. Às 6 horas e 18 minutos, chuta de bico pra começar pra começar aí firme nesse

0: esse novo dia. A molecada já tá lá prontinho pra ir pra escola. O menino, a menina, já tá tomando cafezinho. E mais um dia preparando pra ir pra escola aí. Às 6h18.
1: Oi, Juninho Queiroz. Bom dia. É o Miro Pintor.
0: Como é que você tá, Miro?
1: Tá com o Cronorte. Material, viu? É. Toca pra nós aí, Paraná Querido.
0: Paraná Querido, modão.
1: Atendido, muito obrigado. Eu não sei quem canta essa música, mas é. Paraná Querido.
0: Beleza, Miro. Forte abraço pra você. Ligados aqui na Rádio Difusora. Bom dia, Juninho Queiroz. É, um grande abraço pra você. Tá ligadinho aqui comigo. É. Um abraço também ao Vardão Sanches e a Nice. A família que oferece o café da manhã. A Lucélia Godoy. Ela tá dizendo, olha, nós participamos ontem da caminhada até o Santuário de Nossa Senhora das Graças, da Fazenda Santa Terezinha, e um povo foi caminhando e o outro povo foi de bicicleta até o Santuário da Mãe, Nossa Senhora das Graças, que coisa mais linda. E hoje é o dia da Maria Passa da Frente lá no Santuário, em nome da Casa de Carnes Platina. 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

0: Olha, agora são 6:21. 6:21. Bom dia, irmão. Bom dia pra você ligado aqui na 102.3.
1: Da manhã, a do Célia Godoy.
0: Bora, Querosene.
2: Bom dia, Juninho de Queiroz. Querosene já tá aqui na avenida, aqui fazendo a panha aqui nos colegas de trabalho, tá bom?
0: Ei, que beleza.
2: Bom dia, uma boa segunda-feira, uma boa semana.
0: Graças a Deus, né, irmão? Graças a Deus. É uma boa segunda-feira, boa semana, boa última semana do mês. É, última semana do mês. É, tá indo embora o mês de julho já. Tá indo embora, irmão. Tá indo embora.
3: Bom dia, Juninho Queiroz, Sebastião de Guatambira, Bahia. Toca pra mim a vaquinha com trio parada dura. Tenha um bom dia pro senhor.
0: Obrigado. Deus abençoe e te proteja. Que seja mais um dia de muita paz e amor no coração. É? Pega a bolsa pra trabalhar, Cláudio. Pega a bolsa, Denise. E vamos pra mais um dia, 6:22. Tá na hora de pegar a bolsa pra trabalhar. A beleza pro corpo não, são 6:22.

Agora são 6 horas e 28 minutinhos. 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

0: Oi, Sônia Oliveira, bom dia. Bom dia, Zé Aparecido da Vila Rural em Guapirama. Grande abraço pra você. Ele falou, o neto dele tá fazendo 6 anos hoje. O Anthony. Anthony, parabéns pelo seu aniversário. Muitos anos de vida. É, bom dia pro Wilson. O Wilson também tá ligadinho aqui comigo, né, Wilson? É, que Deus te abençoe e te proteja. Bom dia. E que seja todos nós um ótimo dia. Juninho Queiroz, manda um abraço aqui para o pessoal do Taquaralzinho. Nós aqui do Taquaralzinho, do Taquaral, do São Joaquim de Baixo, São Joaquim de Cima. Estamos todos de rádio ligado.
1: Bom dia, Juninho Queiroz. Aqui é o Donizete da Vila São José.
0: Tudo bem, Donizete?
1: Juninho, faz favor pra gente, toca uma música aí, acho que é Oração da Família, acho que é o Padre Zezinho, né? Porque a gente tem que agradecer todos os dias mesmo pela saúde, por mais um dia de vida. Eu ouvindo aí você anunciar aí a morte dessas duas pessoas aí que faleceram, os dois senhores aí, a vida é um sopro mesmo. A gente tem que agradecer todos os dias, levantar a mão para o céu e agradecer ao nosso pai, a nossa mãezinha querida também. Um abraço, fica com Deus, Deus abençoe você, sua saúde, sua família.
0: É para mais um dia, irmão.
2: Família comece em qualquer
0: um dia abençoado, José.

0: 6h35. Bom dia. E que seja eu a você, todos nós, um ótimo dia. Manhã abençoada, né, irmão? Manhã abençoada. Manhã cheia de graças, de coisas boas pra mim, pra você, pra todos nós. Vamos acordar de bem com a vida. É, hoje é aniversário do Alexandre Devati. É, bota um abraço ali pra ele que tá ouvindo a programação difusora. É, na Casa da Lavoura. Parabéns aí pra você, viu? Em nome de toda a família, comemorando pra você o seu aniversário. É, manda um abraço pra vocês aí, que não perde o nosso programa, escutando, a programação difusora. Hoje é dia do mototaxista, dia também do motociclista. Alô, motociclista! Grande abraço para vocês que estão ouvindo a nossa programação difusora. Hoje é aniversário da Paola. A Paola está completando aniversário. É, parabéns aí do neném. Ê, neném! Hoje tem festa aí, neném! Grande abraço para você. Ligados aí na Rádio Difusora. Às 6h36. Aniversário do Alexandre Levati hoje, aqui da Casa da Lavoura. Um grande abraço, parabéns.
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1: O Clarito da Kombi falou: manda um abraço aqui pra mim, pra minha esposa, nós estamos te ouvindo, Juninho Queiroz. E manda um abraço pra minha nora, a Vanessa Saidler, aniversariante de hoje, a esposa do Fernandinho. Ô, Fernandinho, aniversário hoje da Vanessa. Muitos anos de vida, Vanessa!
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1: Opa, são 6 horas e 38 minutinhos. A gente acorda de manhã cedo com aquela vontade de comer uma carne. Nossa senhora. 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Juninho Queiroz, manda um abraço aqui. É a Valguimere. É, eu ofereço pro meu marido Joaquim Pedreiro, meus filhos Ana Cláudia e Luiz Henrique, meus netos Luísa e Lorenzo. Tenha uma ótima semana. Na paz do Senhor Jesus Cristo. Valguimere, como é que você tá, Valguimere? Bom dia, obrigado pela audiência. O Vaguinho, lá do São José do Abatiá, também tá ligadinho aqui comigo, Vaguinho, ouvindo nosso programa. O Marcelo tá me ouvindo lá em Sapopema. Alô, povo querido de Sapopema, 6h39.
2: Bom dia, Juninho, tudo bem? Manda uma música pra mim do Leandro Leonardo Doce Mistério. Que você tenha um ótimo dia. Deus Nossa Senhora Aparecida te proteja e te guarde.
1: Amém. Bom dia pra você também. É, o pessoal lá da Terra Pranage tá ouvindo a nossa programação difusora. Bom dia pra vocês aí, povo. O Márcio e a Isabel tá ligadinho aqui comigo também. Obrigado pela audiência. Juninho Queiroz, um grande abraço para vocês aí, que estão ligadinho aqui com a Rádio Difusora, às 6h40, irmão.
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0: Agora faltam 15 minutinhos para 7 horas. 15 minutinhos faltando para 7 horas.
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0: Bom dia, são 6 horas e 46 minutinhos. 6 e 46. Ah, 6 horas e 46 minutinhos. Vamos acordar de bem com a vida. Bom dia, Cajé. Cajé tá lá ligadinho aqui comigo, né, Cajé? Obrigado pela audiência, irmão. Mais um dia, com a graça de Deus. É, Deus abençoe e proteja. Às 6 horas e 47 minutinhos. 6 e 47. É com profundo pesar que comunicamos o falecimento do nosso querido Juvelino Encanador da Vila 7. O Juvelino, jovem, militante do Partido dos Trabalhadores, pai lá do Gerrinho, da Josana, da Joslaine, nossos sentimentos aí ao nosso querido, familiares aí do nosso querido Juvelino Encanador, que faleceu ontem em Santo Antônio da Platina, aos 79 anos, pai do TT e esposo da saudosa Dona Jandira. E o corpo de Juvelino Encanador está sendo velado ali no velório da funerária Santo Antônio. O sepultamento dele será hoje, às 8 horas da manhã, de onde partirá para o cemitério São João Batista de nossa cidade. Comunicamos também o falecimento de Aparecido dos Santos, Aparecido Paulino dos Santos, mais conhecido como Sidão Massageiro. Ele era massageiro da Sociedade

Desportiva Platinense. O Sidão ali da Vila São José, irmão aí da Maria, que trabalhou aqui na rádio, tio aí do Rafa Regis, faleceu o Sidão aos 70 anos. Sepultamento será hoje em horário a ser definido. Ele iniciará o velório às 8 horas da manhã, ali no velório da funerária Santo Antônio. A todos que fizerem presente, a família antecipa agradecimentos. 6h49.

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0: Saudade do povo do Paraná. Esse povo do Paraná é bom, gente. Esse povo do Paraná é bom. Como é bom esse povo do Paraná. Esse povo do Paraná que escuta todo dia a rádio difusora, que acorda cedo, e já tá na hora de tomar o cafezinho. O cafezinho bem gostoso desse dia. Vamos! Odair aqui de Abateá, tô ligado com você, fera do rádio. Obrigado pela sua audiência. Alô, Gilbertão!
1: Bom dia, fera do rádio. Bom dia, Juninho Queiroz. Gilbertão também sumido, trabalha demais. Mas estamos aqui, eu e Zacarias. Nós estamos lembrando da casa de carne, né? Falou assim, vamos lá na casa de carne pra Tina comprar. Mas daí apareceu um cara e falou assim, vai em outro lugar. Aí nós falou, sai pra lá.
2: Sai pra lá, seu Pratinha, sai pra lá.
1: Eu vou na casa da Pratinha, que lá já vão te comprar. 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Pera o rato, bom dia.
0: Bom dia, bom dia.

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4: Opa, bom dia! Bom dia lá pro Rony. O Rony tá ligado aqui comigo, né, Rony? Bom dia pra você, bom dia aí pra mamãe Isaura, o papai seu Benedito, o povo todo aí ouvindo nosso programa. Bom dia, obrigado pela audiência. Outro que tá ouvindo nosso programa também é o Pedro. O Pedro tá ligadinho aqui comigo, né, Pedro? Ele e toda a família escutando a Rádio Difusora. Nós não para, rapaz, nós não para. É a melhor rádio que tem todos os tempos aqui da Rádio Difusora. Tô de Libraga, Zezinho.

0: Bom dia, bom dia, bom dia! E que seja a todos nós um ótimo dia!
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1: O texto bíblico escolhido para hoje está no Salmo 92. Vou ler os versos 12 e 13. E que Deus abençoe você e abençoe sua casa nesse dia. O justo florescerá como a palmeira, crescerá como um cedro no Líbano. Plantados na casa do Senhor, florescerão nos átrios do nosso Deus. Desde os tempos mais antigos, as flores ocupam um lugar especial na história humana, não é assim? Elas sempre foram usadas como decoração, como símbolos de beleza, celebração e até de amor. Em casamentos, aniversários, cerimônias e momentos assim marcantes, lá estão as flores, colorindo ambientes e despertando sentimentos. Não é exagero dizer que as flores são, assim, o enfeite natural de Deus para embelezar a criação. A natureza por si só já é fascinante, mas as flores parecem ter sido criadas com um cuidado especial, como se o Criador quisesse lembrar o ser humano de que a beleza também faz parte da vida. O ser humano sempre foi fascinado pelas flores, justamente porque elas comunicam algo além da estética. Elas falam de delicadeza, de cuidado e, ao mesmo tempo, de vida. Uma flor saudável é sinal de que há raiz, água, luz e tempo. Nenhuma flor nasce pronta. Ela passa por processos, enfrenta estações e, no momento certo, desabrocha. É interessante perceber como a Bíblia usa essa imagem para falar da nossa relação com Deus. Aqui no Salmo 92, o salmista afirma que aqueles que são plantados na casa do Senhor florescerão nos átrios do nosso Deus. Para entendermos melhor essa promessa, é importante a gente compreender o que são os átrios. Nos tempos bíblicos, o átrio era o pátio interno do templo, um espaço protegido, próximo da presença de Deus. Era ali que as pessoas circulavam, conviviam e se aproximavam do lugar sagrado. Diferente de um vaso que limita o crescimento da planta, o átrio oferecia espaço para as raízes se aprofundarem e para a planta crescer de uma forma saudável. Essa comparação é poderosa. Uma planta em um vaso até pode ser bonita por um tempo, mas ela tem prazo de validade. Suas raízes são limitadas e seu crescimento é controlado. Já uma planta no pátio, bem plantada no solo, tem espaço para crescer, se fortalecer e florescer de uma maneira contínua. Da mesma forma, Deus não nos chama para uma fé superficial ou temporária, mas para uma vida enraizada nele. Ser plantado na casa do Senhor significa escolher permanecer, criar raízes profundas em Cristo, mesmo quando as estações mudam. Significa não viver apenas de aparências, mas permitir que Deus trabalhe em nosso interior. Quando nós fazemos isso, o florescer é uma consequência natural. Deus deseja que nós embelezemos seu jardim. Sim, Ele também quer que nós cresçamos, amadureçamos e produzamos frutos que glorifiquem o seu nome. Hoje a pergunta que fica é simples, mas importante. Onde você está plantado? Em vasos frágeis ou nos átrios do Senhor? Deus nos convida a permanecermos nele, para que nossa vida floresça no tempo certo, com beleza, com propósito, com plenitude. Glória a Deus! Que você e eu, nós todos, sejamos plantados nos átrios do Senhor. Que nós floresçamos para a glória de Deus. Que através da nossa vida florida, frutífera, pessoas possam ver Deus e se encantem com Ele e o glorifiquem. Vamos orar? Pai querido, cumpre, Senhor, estas palavras em nossa vida. Que todos que estão orando comigo agora sejamos como que plantados nos átrios do Senhor. Que nós vivamos, cresçamos e nos desenvolvamos na presença do Senhor, próximos ao Senhor, para que assim nossa vida seja para a Tua glória. Oramos em Jesus. Amém.
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1: As nações, que há um só, hein? Há um só, que reina, que vê, que governa, que controla todas as coisas, que na sua mão está a força e o poder, e não há quem o possa resistir. Oh, aleluia! Isso, quero ouvir a sua voz de glorificação ao Senhor.

Graça e paz, irmãos e irmãs, este é o programa Bom Dia com Jesus da Igreja Metodista Central de Santa Ana da Palestina e também do ponto missionário no Aparecidinho, lá onde eu participo, onde eu congrego. Eu quero ler com você uma oração de paz, que é uma alegria que você precisa e eu também, que está no Salmo 122, no versículo 1, tá certo? Quero lembrar os irmãos e irmãs que nós temos na terça-feira, amanhã, o nosso culto dos homens, na Igreja Metodista Central. E você, homem, é convidado a participar. Hoje nós temos no Aparecidinho, às 19h30, tá bom? Esperamos você também lá para participar com a gente. O Salmo 122, do versículo 1, diz assim: alegrei-me quando me disseram, vamos à casa do Senhor. Uma alegria para mim e para você, quando a gente se dispõe

põe aí a casa de Deus. Muitos querem o milagre de Deus, mas não querem caminhar com Deus, não se dispõe a ir à casa de Deus, quer somente a bênção de Deus, mas não quer caminhar com esse Deus. Então as pessoas que nos animam em nossa caminhada espiritual são fontes de graça e alegria. Lá na igreja você pode ser abençoado no louvor, numa ministração da palavra, num encontro com o irmão, num aconselhamento. Então, lá em Hebreus 10, 25, fala assim, ó, e não deixemos de nos reunir como igreja segundo o costume de alguns. Eu e você precisamos ter esse costume de ir à igreja. E o versículo 2 fala assim, pararam os nossos pés junto às suas portas, ó Jerusalém. Nós ficamos parados, neutralizados, quando não frequentamos a igreja. Versículo 3 diz assim, Jerusalém, você está construída com uma cidade bem sólida. Para você ter uma vida bem sólida, uma vida de bênção e de paz, é importante que você vá à casa de Deus. Versículo 4 diz assim, para onde sobem as tribos do Senhor, como convém a Israel, para renderem graças ao nome do Senhor. Olha só o versículo 5, lá estão os tronos de justiça, os tronos da casa de Davi. Os tronos de justiça, eu e você temos que procurar. E é por esforço, a Bíblia fala que o reino de Deus, você consegue por esforço, tá certo? Orem pela paz em Jerusalém. E o versículo 7 fala assim, reine paz em meio à prosperidade dos seus palácios. Por amor dos meus irmãos e amigos, eu peço, haja paz em vocês. E o versículo 9, ele formaliza terminando assim, por amor da casa do Senhor nosso Deus, buscarei o seu bem. Você quer buscar o bem para sua casa, para sua família? Não esqueça de caminhar com Deus. Não esqueça de se dispor a caminhar com Deus. Essa caminhada com Deus faz parte da minha vida e na sua vida. Nós somos os remanescentes fiéis, aqueles que continuam indo à casa de Deus. Então sempre resta alguém que busca Deus na sua casa. Atos 16, 31 fala assim, crê no Senhor Jesus e serás salvo tu e a tua casa. Às vezes primeiro você, depois da tua casa. Deus quer encontrar um remanescente na sua casa, na sua família. E ele quer resplandecer também a tua face nesta manhã, neste dia. Mas é importante que você busque a Deus. Até as maiores barreiras, quando você busca Cristo, até as maiores barreiras, elas são removidas, são derrubadas. Então nós precisamos reconhecer que há uma obra do Salvador. Qual é a obra dele? Reunir, reconciliar e transformar também. Hoje, no mundo marcado pela desobediência e pelo pecado, nós somos chamados a permanecer firmes, remanescentes fiéis. Então prepare o seu coração e decida hoje viver em santidade para que quando Cristo voltar, você seja achado íntegro diante dele. Mas não esqueça de participar na sua comunidade, que o Salmo 122, versículo 1, fala assim, alegrei-me quando me disseram, vamos à casa do Senhor. Que você nesse dia se disponha a fazer isso. Vamos orar? Pai, em nome de Jesus, obrigado por esse dia, entregamos nas tuas mãos, Pai, abençoe, Pai, cada família que esteja assistindo, ouvindo a este áudio, Pai. Nós entregamos esse dia nas suas mãos, consagramos a ti e oramos em nome de Jesus. Amém. Deus abençoe o seu dia. Até amanhã com mais um programa Bom Dia com Jesus.

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3: 7:40. Bom dia. Polícia Civil elucida homicídio no bairro Aeroporto e apreende adolescente em Jacarezinho. Uma ação ágil integrada na última sexta-feira pela Polícia Civil sob o comando do delegado-chefe da 12ª Subdivisão de Jacarezinho, Dr. Tristão, esclareceu um ato infracional a um crime de homicídio qualificado ocorrido no bairro Aeroporto, em Jacarezinho. A pronta intervenção da Polícia Judiciária resultou na identificação e apreensão de um adolescente de apenas 16 anos, demonstrando alta eficiência, compromisso com a segurança pública com a comunidade. A rápida elucidação do caso foi viabilizada pelo trabalho investigativo desenvolvido pelos agentes. Com base do levantamento de campo, a polícia conseguiu chegar até esse adolescente de 16 anos. Meu Deus do céu. O adolescente é acusado de ter matado um homem do bairro Aeroporto, em Jacarezinho. 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
2: São 7 horas e 43 minutinhos. Levanta mais cedo, viu? Levanta mais cedo, porque quem tem que atravessar a BR-153 agora pela manhã, misericórdia!
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2: Lamentável, né? É bastante dificuldade para os senhores motoristas. Cuidado! Cuidado! Tem pessoas que estão atrasadas pelo trabalho, fazendo manobras perigosas em cima da pista.

E a dificuldade tá grande. A dificuldade tá tamanha. É para a travessia da BR-153 ali no trevo da Platina. É...

parte da população é devido à mudança e à melhoria que está sendo implantada ali na rodovia para duplicação da tão famosa 153. E tá tendo assim um pouco de dificuldade tanto para o motorista do sentido de ir e do sentido de vir ali da BR-153. E um bocado a mais de paciência para quem tem que atravessar ali a rodovia vindo do Jardim Colorado para a área central de Santo Antônio da Platina. Tá complicado, mas logo o problema vai se resolver. Logo o problema vai se resolver. E eu tenho certeza que o pessoal da concessionária ali estão fazendo o possível para facilitar a vida das pessoas. Ninguém quer dificultar a vida das pessoas. As pessoas não querem dificultar a vida de ninguém, mas para o progresso é necessário. Para o progresso é necessário que haja mudança. E isso está acontecendo agora na BR-153, que é a Transbrasiliana, uma rodovia mais importante desse nosso Brasil. Sabia que atravessa o Brasil essa rodovia que passa por Santo Antônio da Platina? Pois é. Então, se você mora aí nessa região do Jardim Monte das Oliveiras, Bela Manhã, Eunice Eleutério, o Jardim Colorado, você que precisa vir ali para a rodovia, ter um pouquinho mais de paciência. Ou senão o motorista vai ter que levantar um pouquinho mais cedo. Para conseguir a travessia ali. As escolas também estarão compreendendo um pouquinho do atraso do menino ou a menina que vai com a Kombi escolar, que vai com a van, que vai com o ônibus, pela dificuldade da travessia nesta localidade. Mas toda a melhoria é pro bem da nossa comunidade. Vai dar tudo certo, viu, gente? Vai dar tudo certo. O duro é ter paciência, mas vai dar tudo certo.

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5: O rapazinho de 16 anos, da cidade de Jacarezinho, ele é preso pela equipe da... apreendido pela polícia militar. De acordo com a informação...

0: Juntamente com a Polícia Civil, o adolescente com 13 atos infracionais é apreendido pela Polícia Civil em Jacarezinho. Nossa! Tão novinho assim, já com tanta passagem? Trabalhador, menino, hein? Trabalhador. Ô, Polícia Civil de Jacarezinho. Vocês apreenderam um jovem de 16 anos que tem 13 passagens pela polícia, 13 atos infracionais. Meu Deus! Por meio da 12ª Divisão de Jacarezinho, a Polícia Civil e Militar apreenderam um jovem de 16 anos durante o cumprimento de mandato e internação provisória em Jacarezinho. O caso aconteceu, segundo a polícia. O adolescente tentou fugir, mas foi localizado e apreendido minutos depois. Em seguida, ele foi encaminhado ao centro do CS Santo Antônio da Platina, onde permaneceu à disposição da justiça. O adolescente possui 13 atos infracionais registrados. Em um deles, ocorrência com o tráfico de drogas, demonstrando, segundo a polícia, reiteração em condutas ilícitas. Ô jovenzinho, você tem 13 passagens com 16 anos? Minha Nossa Senhora! Tudo isso? E olha que a polícia tem feito um trabalho tremendo para colocar e acabar com a participação de menores e adolescentes em crimes infracionais. Mas olha esse rapaz aí, 16 anos já com 13 passagens.
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0: Muito bem, Felipe. São 7:54. 7:54. Bom dia.
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0: Valeu, Felipe, são 7:57. Esse Felipe é uma figura, hein? 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Bom dia hoje para os atleticanos, aquele que é do Atlético Mineiro. O Atlético Mineiro venceu o Palmeiras em casa ontem. O Palmeiras perdeu por 2-1. Já o São Paulo empatou com o Flamengo lá no Maracanã, 1-1, né, Rita de Cássia? E o Bahia e o Corinthians ficaram no empate. Também 1-1, o Corinthians arrancou o empate do Bahia. E a Chapecoense arrancou o empate aí contra o Santos Futebol Clube. A molecada, final de semana, não deu conta do recado não, hein? O Santos tá uma vergonha, viu? O Santos tá uma vergonha, jogando contra o Lanterna do campeonato. Ah, meu Deus do céu, o time que não vai de jeito nenhum. Rapaz, que é isso? O briguento lá em campo, lá, o tal do Neymar, só briga. Só briga aquele cara, velho. E tá difícil a coisa, hein? Você já pensou, rapaz? O Santos jogou final de semana só passar.

0: raiva. É, e quase perde o jogo pro Lanterna do campeonato em plena Vila Belmiro. Ah!
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0: Opa! Bom dia! Bom dia pra você que tá ligadinho aqui na Rádio Difusora. E o nosso querido Juvelino Encanador está sendo sepultado neste momento em Santo Antônio da Platina, lá no cemitério Parque das Oliveiras. Ele faleceu ontem lá na cidade de Londrina, devido aí a problemas neurológicos, um AVC. E o seu Juvelino foi um dos fundadores do Partido dos Trabalhadores em Santo Antônio da Platina, período em que era muito mais difícil se identificar como uma situação petista. E ele honrou o partido na candidatura na época, e ele sem condições de sair para a rua fazer campanha, pois a esposa naquele momento estava doente e queria colaborar. Ele ficava em casa grampeando material de campanha para sair distribuindo. Na campanha da doutora Mariana em 2008, ele foi liderança fundamental e ajudou muito nas informações sobre a cidade, a população platinense. E era conhecido como Juvelino Encanador. E faleceu em Santo Antônio da Platina, uma pessoa muito querida, o Juvelino. E o Juvelino, pai do TT, o Jefferson lá da Vila Sete, da Josana, do Gerrinho, infelizmente veio a falecer ontem e está sendo sepultado em Santo Antônio da Platina nesse momento, no cemitério Parque das Oliveiras, o Juvelino da Vila Sete, como o pessoal o conhecia. E toda a Santo Antônio da Platina, e especialmente aos militantes do Partido dos Trabalhadores, ele era o militante mais ativo aqui do partido em Santo Antônio da Platina. Sua morte está sendo lamentada pelo partido na cidade de Santo Antônio da Platina, 8-3.
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0: Olha, faleceu também o nosso querido Aparecido, aqui em Santo Antônio da Platina, conhecido na cidade de Santo Antônio da Platina, o Sidão era foi massagista aqui da Sociedade Esportiva Platinense, e ele está sendo velado a partir de agora ali no velório da funerária Santo Antônio. Faleceu aos 70 anos o Aparecido Paulino dos Santos, conhecido como Sidão, massagista, Sidão da Vila São José, irmão da minha amiga que trabalhou aqui na Rádio Maria, tio do Rafa Regis, aqui da rádio, e ele está sendo velado no velório da funerária

0: Santo Antônio. É a informação às 8 horas e 4 minutinhos. Oi, Saulo Zapper.
1: Olá, amigos ouvintes de Tornado Pioneiro. Hoje, segunda-feira, 27 de julho de 2026, eu, Sargento Salvador Zaf, estou falando aqui direto do setor de comunicação social do 2º Batalhão e vou repassar agora o resumo das principais ocorrências atendidas neste último final de semana. O destaque desse final de semana vai para grandes apreensões de motocicletas alteradas, indivíduos conduzindo motocicletas empinando e outras infrações constatadas aí no Norte Pioneiro. Na cidade de Ribeirão Claro, os policiais abordaram aí uma Honda Bis, na data de 24/7, condutor aí 16 anos de idade, portanto não habilitado, motocicleta apreendida e realizada os devidos procedimentos. Cidade Siqueira Campos, ontem, dia 26, por volta das 23 horas e 10 minutos, na rua Nossa Senhora de Fátima, cruzamento com o Benjamin Constant, os policiais militares em patrulhamento visualizaram o indivíduo empinando a moto, como resultado também a apreensão da motocicleta e realizadas as multas de trânsito. Cidade de Santo Antônio da Platina, Rua dos Estudantes, centro da cidade. Ontem, dia 26, por volta das 17 horas e 30 minutos, os policiais da Rádio Patrulha visualizaram um indivíduo conduzindo uma Kawasaki Ninja. Ele acelerava a moto aí com descarga livre do escapamento, então causando um som ali ensurdecedor, causando perturbação da ordem pública. Os policiais, então, diante disso, apreenderam a motocicleta e também realizaram 3 notificações de trânsito motocicleta encaminhada ao pátio da Polícia Militar de Santo Antônio da Platina. Ainda em Santo Antônio, na rua Monte Claro, próxima à Caixa d'Água, os policiais militares em patrulhamento abordaram um grupo de motociclistas e eles estavam fazendo manobras perigosas ali neste local. Então, como resultado, uma motocicleta apreendida e também notificações de trânsito realizadas. Ainda na cidade de Santo Antônio da Platina, os policiais militares estavam em patrulhamento ali pela Rua Trajano Pereira Leite, Trevo do Colorado, quando visualizaram um indivíduo conduzindo um veículo Onix ali na rotatória do Jardim Colorado. Identificado o condutor, os policiais constataram que ele apresentava sinais de embriaguez. Também havia no carro uma adolescente de 17 anos. Os policiais sentiram ali forte odor característico de maconha também no local. Então os policiais realizaram a abordagem. Num determinado momento houve situação de desacato aí pelos abordados dirigindo-se aos policiais militares. Então adolescente aí foi apreendido. Também o indivíduo foi detido, ele se recusou a fazer o teste do etilômetro. Também foi apreendido ali no local, em um dos bolsos da adolescente, uma porção de maconha. Então, diante disso, eles foram detidos e foram encaminhados aí para a delegacia de polícia da cidade de Santo Antônio da Platina, elaborados os devidos procedimentos aí junto à polícia judiciária. Então, como resultado, um menor apreendido, um homem preso, 1,8 gramas de maconha apreendida e notificações de trânsito também realizadas. Cidade de Jacarezinho, no dia 25, durante o patrulhamento, uma motocicleta foi abordada em um bloqueio policial, indivíduo com CNH caçada. Motocicleta apreendida, 3 notificações de trânsito realizadas. Aí em Jacarezinho tivemos outra motocicleta apreendida no dia 25, na Avenida Pedro Coelho Miranda, bairro Jardim Panorama. Os policiais em patrulhamento visualizaram o indivíduo empinando moto, fazendo manobras perigosas. Ele se empreendeu fuga e desobedeceu as ordens de parada, realizada através do giroflexo, sirenes, viaturas. Na sequência foi abordado, motocicleta apreendida, indivíduo encaminhado, realizadas as notificações. Por fim, cidade de Pinhalão, também tivemos situação de trânsito. No dia 25, por volta das 16 horas e 42 minutos, na rua Abel Ribeiro Silva, Vila Oliveira, os policiais em patrulhamento, com determinado momento, se depararam com motocicleta também, com escapamento livre, fazendo som ali excessivo. Motocicleta apreendida e 4 notificações de trânsito realizadas. Essas então as principais ocorrências atendidas pelo 2º Batalhão de Polícia Militar. Tivemos vários outros atendimentos, essas de maior destaque, visto aí o clamor público por uma ação efetiva aí da Polícia Militar, que vem sendo realizado aí nos últimos meses, com grandes apreensões de motocicletas. Motocicletas, grande quantidade de apreensões de motocicletas, dando uma resposta aí à comunidade com relação a essas alterações de motocicletas.

0: ciclistas empinando, com escapamento livre, entre outras infrações de trânsito que vem perturbando aí a ordem pública nos municípios aqui do Norte Pioneiro, mas efetivamente equipes da ROCAN, Rádio Patrulha, ROTAN, trabalhando firme nesse sentido para estabelecer aí ordem e também orientações com relação às situações de trânsito. Em nome do comandante do 2º Batalhão, Tenente Coronel Carlos Recele Leal, nós agradecemos, um forte abraço a todos e até amanhã. Polícia Militar do Paraná, nós fazemos a diferença.
1: Abre a porta, fecha a porta aí, seu Exaper. 8 horas e 10 minutinhos. 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
1: 8 horas 11 minutos. Bom dia.
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1: 8 da manhã, 12 minutos.
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6: 8 horas e 14 minutos. 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
6: Agora são 8 horas e 16 minutinhos. 8h16, hoje tem o atendimento do Dr. Anderson Vieira dos Santos lá no hospital, né? Hoje, a partir das 19 horas até as 7 da manhã, o plantão é do Dr. Anderson. E durante o dia ele vai estar atendendo na Clínica Essencial. Um grande abraço a ele aí, a todo o pessoal do Hospital Nossa Senhora da Saúde. Bom dia!
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6: 8 horas e 18 minutos. 8 e 18. tome seu cafezinho.
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6: É, tá de brina, tá friozinho em Santa Toda Platina, tá na hora de tomar um cafezinho, Padre Carlos Henrique. Aquele cafezinho bem gostoso desse dia.
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6: Imagina só, padre, com aquele pãozinho quentinho, lá da Fripan Panificadora. Ei, tá saindo uma fornada de pão quentinho agora, padre Carlos Henrique. É, aliás, tem Santa Missa em ação de graças aos 12 anos de ordenação sacerdotal do padre Carlos. É, será no próximo dia 2, às 19 horas, lá na paróquia São José do Jardim Colorado, o padre do cafezinho, o padre Carlos Henrique, convidando a todos para participar deste momento tão especial de felicidade dele, que ele vai completar 12 anos de ordenação sacerdotal do padre Carlos, e vai haver uma missa às 19 horas do próximo dia 2, lá da paróquia São José.
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1: Opa, são 8:20. O padre Carlos Henrique, toda vez que você vê ele, ele tá sempre sorrindo. Sempre de bem com a vida. Mas hoje ele não acordou muito bom, não. Palmeiras perdeu. E o padre Carlos Henrique, o padre do cafezinho, ele é palmeirense roxo. E ele fica brabo. Tira até a carinha de sorriso dele. Quando o Palmeiras perde. Ô, padre, fica triste, não. Palmeiras perdeu em casa pro Atlético Mineiro, padre.
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0: 8h23, bom dia! Bom dia, bom dia, bom dia, bom dia!
1: Ô Juninho, tô vindo aqui, mas o Brasileirão vai ser nosso, hein? Vai dar Verdão, vai ser Palmeiras.
0: Será que vai ser?
1: Tá bom, Juninho, muito bom o teu programa aí, Deus abençoe.
0: Obrigado, Padre Carlos Henrique. 8h23. Falar em Padre Carlos Henrique, hoje tem a Missa Maria Passa na Frente, lá do Santuário de Nossa Senhora das Graças, na Fazenda Santa Terezinha. Ah, que coisa mais linda, as menininhas, vestidinhas de Maria, a distribuição das rosas. É hoje com o Padre Marcos Paulo, reitor do Santuário de Nossa Senhora das Graças. É hoje às 20 horas, lá no Santuário de Nossa Senhora das Graças, a Missa Maria Passa na Frente.

Ontem foi comemoração lá da irmã Generosa. A irmã Generosa, sobrinha do Frei Davi, e o Frei Evandro fez uma missa muito linda para a irmã Generosa, lá na nossa querida capela ali em Santo Antônio da Platina, a Capela São Pedro. Oi, Frei Evandro. Grande abraço, obrigado pela audiência. 8h25.

0: 8h28, irmã Lourdes. Bom dia.
1: Bom dia, Santo Antônio da Platina. Bom dia, Juninho. Bom dia.
0: Bom dia, irmã.
1: Toda essa comunidade maravilhosa que ontem esteve aqui junto aos nossos rotarianos, tão queridos, tão solícitos, com tanta compaixão a ajudar o nosso lar São Francisco de Assis. Os nossos rotarianos, os nossos voluntários, as pessoas que se doam, que se dedicam a essa causa tão nobre, que é o Lar São Francisco de Assis. Gostaria, Juninho, de estar aí na rádio para te dar um abraço, abraçando todo o povo platinense. Ontem nós tivemos um chá beneficente, infelizmente você não esteve presente, mas foi uma tarde agradável, uma tarde maravilhosa, uma tarde cheia de amor e doação. Agradeço a cada ato daquelas mulheres na cozinha preparando um delicioso café, um delicioso chá, deliciosos quitutes para o nosso chá. E a toda pessoa que teve adquirindo seu ingresso para nos ajudar a manter esse lar. Foi uma tarde de bênçãos. Muito obrigada, que Deus abençoe a todos. Não tenho resultados ainda, mas quero deixar claro para a nossa comunidade que este evento será para aquisição de lençol, toalha,

0: canecas, todos os suplementos que necessitamos para bem atender o vovô e a vovó. Que Deus abençoe a todos. Dedé, viu? Maria Ramos, Mulheres da Cozinha, povo, voluntários, comunidade. Muito, muito obrigada. Conte sempre com as nossas orações. E a sua generosidade foi tão grande em doações ontem, que hoje à tarde nós vamos fazer o lanche do vovô, que era para ser ontem, nossos trabalhos não permitiu que o fizéssemos. Então hoje à tarde nós temos o lanche com o vovô e a vovó, tá bom? Com toda aquela sua generosidade, trouxemos para casa e eles terão um lanche delicioso. Um abraço, que Deus abençoe a todos e que tenhamos uma abençoada, linda e agradável semana. Contem
1: Ok.
0: sempre com nossas orações.
1: Valeu, irmã. Grande abraço, irmã Lourdes. A todo o pessoal do Asilo São Francisco de Assis, hein? Onde acontece missa todos os domingos às 8 horas da manhã. Oi, dona Cida. Aí no JP, tá ligadinha aqui comigo, dona Cida. Um abraço ao Roberto dos Três Corações. Obrigado pela audiência. 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
1: 8 da manhã, 32 minutos.

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0: Bom dia, 8 horas e 40 minutos. 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
0: Opa, bom dia pra você, ô meu amigo Delay. É hoje que tem o terço dos homens lá na Capela São Benedito do Álvaro de Abreu, Delei?
6: Bom dia, Juninho. Paz e bem, salve Maria. Tudo bem com você, Juninho? Beleza? Juninho, ó, passando pra desejar pra você uma boa semana, uma semana cheia de bênção, cheia de graça, sobre os cuidados de Nossa Senhora. E é o seguinte, boy, Juninho, querido, chamar o pessoal, o terço dos homens hoje na Capela São Benedito, na Árvore de Abreu, tá? Chama o pessoalzinho aí da mediação da Vila Ribeiro aqui, da Vila São João. Se você puder dar uma chamada pra gente, fazendo um favor, tá bom? O pessoal da Aparecidinha 3 também aqui, o seu Laércio, né?
0: Todo mundo no terço dos homens hoje, hein?
6: Com a gente ali, seria muito bom, beleza? Paz e bem, salve Maria.
0: Salve Maria, meu amigo. São 8:43. Hoje é terço dos homens da Capela São Benedito do Álvaro de Abreu. Ô, mundo velho sem porteira. Alô, Vanderlei. Já te passo a informação que você quer, meu irmão. 8:43, Pastoral da Promoção Humana.

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6: Opa, 8 horas e 47 minutinhos. É o fera do rádio de Queiroz. Minha amiga Leda, lá do posto São Paulo de Tomazina, ela e o meu amigo Paulinho, de rádio ligado com a Difusora FM. É, ontem quase que o Corinthians, quase, hein? Empatou, o Corinthians empatou com o Bahia, foi?
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1: Opa, bom dia pra você!

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2: 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São 8 horas e 55 minutinhos. 8h55. Ô, como é que você tá, hein? Tá tudo certo? Bom dia! Sabia que quem escuta a Rádio Difusora é chique?

0: vem para um bom trabalho desse dia. Que Deus te abençoe e te proteja, meu querido, minha querida. A você, meu querido ouvinte, abençoado dia e até amanhã do Juninho Queiroz.
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Opa, muito bom dia para você. Agora são 9:06. Está no ar a nossa programação. Daqui a pouquinho trazendo as previsões, o horóscopo do dia. Saber o que os astros estão prevendo para você nesta data de 27 de julho de 2026. Nesta manhã, faltando 157 dias para acabar o ano, estamos aí vivendo a lua crescente, as comemorações também para esta data de hoje. Hoje, dia do cipeiro, hoje também se comemorando o dia do motoboy, do pediatra, dia da pediatria, do motociclista. Hoje também se comemora o dia do creme brulee, do uísque escocês, da comunicação transatlântica, do despachante documentalista. Hoje também é o dia da prevenção de acidentes de trabalho. Hoje também se comemora o dia de levar suas plantas de estimação para passear. Pois é, tá aqui como dia também. E ainda hoje é o dia da prevenção e combate ao câncer de cabeça e pescoço. E também hoje é o dia do amor é gentil, a conscientização contra a violência doméstica, né? Então, essa data também a gente traz aqui alusão a esse dia. E agora são 9:07, nosso programa hoje, sem o Rafa Regis, né? O Rafa está de luto pelo falecimento do seu tio, Sidão, né? Então, a gente vem aqui com a nossa programação e deixando também os nossos votos de pesar aos familiares do Rafa, ao Rafa, por essa perca, né, de um tio tão querido como foi o Sidão aos 70 anos de idade. O Sidão, como ficou muito conhecido, né, o Sidão massagista da Sociedade Esportiva Platinense, faleceu em decorrência de problemas cardíacos, um infarto fulminante. O corpo de Aparecido Paulino dos Santos será velado no funerária Santo Antônio. Nesta segunda-feira, o sepultamento ainda será definido pela família, local e cemitério que a gente traz ao longo da nossa programação. Então fica aqui os nossos votos de pesar ao nosso amigo Rafa Regis, pelo falecimento do seu tio, uma pessoa tão querida como o Sidão. E aqui o nosso abraço a todos os familiares. Agora são 9:08. 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Agora são 9:09.

0: Valeu demais, Juninho.
1: Valeu, Nando Moura.
2: Obrigado. 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

Bom, e agora são 9h13. 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

0: 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Às 9h16, trazendo as previsões, o horóscopo do dia. E atenção, você ariano, você ariana, a previsão hoje, segundo os astros, é que a semana começará com um cenário positivo para o futuro. Invista na imagem profissional e abra espaço para novas associações e alianças. O dia favorecerá os relacionamentos e a harmonia na rotina. Diante de alguma insegurança, desenhe um plano B e se aproxime de pessoas capazes de agregar valor aos seus projetos, e o poder pessoal está em alta para você. Oi, taurino, taurina, bom dia. Mudanças no ambiente social vão favorecer a vida afetiva e profissional. Lembrando que pense a longo prazo e avalie investimentos na casa, no patrimônio e no bem-estar da família. Concertos ou diferenças de opinião vão cobrar jogo de cintura de você. No amor, prazer e confiança. Viagens, estudos e novas experiências poderão abrir projetos rentáveis. Caminhe com fé e atenção, você. Gêmeos. Oi, geminiano, geminiana, bom dia. Comece a semana desenhando estratégias profissionais e fortalecendo parcerias. Resolva diferenças nas atividades de grupo e planeje os próximos passos da carreira. Um negócio imobiliário poderá se firmar, então aproveite para acertar pendências da casa e melhorar o diálogo com a família. Marte e Urano em seu signo incentivarão mudanças e aprendizados. O clima agora quente e cumplicidade no amor para você. Oi, Câncer, bom dia. O dia favorecerá o entendimento nas relações, então resolva diferenças com um diálogo paciente e carinhoso, sem deixar as suas necessidades de lado. Objetivos pessoais ficarão mais claros, seus talentos ganharão espaço e um aprendizado importante abrirá novos caminhos e poderá favorecer as finanças. No amor, aposte no que oferece futuro. O casamento está em alta para você. Leão. Oi, leonino, leonina, assim como eu, bom dia. A semana começará com muito trabalho e foco nos assuntos práticos. Organize a rotina, priorize o que traz segurança e será também um bom momento para acertar documentos, para decidir questões financeiras e iniciar um ciclo promissor. Novas amizades despertarão sua curiosidade. Na saúde, hábitos equilibrados e atividades corporais trarão bem-estar para você. Oi, Virgem, bom dia. Algumas inseguranças poderão aparecer no amor e mostrar onde será preciso fortalecer a autoconfiança. Cultive o amor próprio, cuide da saúde e renove a sua imagem. O dia vai favorecer um novo começo na vida íntima e conquistas profissionais estarão no menu, com mudanças no trabalho, melhores perspectivas para o futuro. São as previsões, horóscopo de hoje, daqui a pouco, as últimas do dia. Agora são 9h20.
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0: 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Agora são 9h23. Já mandando aquele alô para quem tá na sintonia, interagindo com a gente. WhatsApp da Difusora 43 996484765, para você que está aí já mandando o seu recado, interagindo com a gente. Bom dia para você, Jesus. Jesus que está lá em Ribeirão do Pinhal. Jesus, eu vou perguntar a ela, tá? Ela se pode mandar uma foto dela. Jesus está pedindo uma foto da Deusana. Deusana, e aí? Manda foto ou não? Bom dia também para o nosso querido Roberto, lá dos Três Corações.
1: Bom dia, Thaís Silva. Aqui é o Roberto, do Três Corações de Ribeirão Claro. Ô, Thaís, gostaria de ouvir uma música com o Jaine aí, nesse City. E ofereço para minha esposa Rosa, para minha filha Valéria, minha filha Osiele, para todo mundo que estiver ouvindo, para você da rádio, você me atender, meu, muito obrigado. Tchau, Thaís Silva. Fica com Deus, filha.
0: Tchau, Roberto. Fica com Deus, filho. Muito obrigada pela sua participação. Lembrando que hoje também é o aniversário do Paulo César Brito. A gente manda todas as músicas hoje da programação para você. Paulo César, aniversariante desta data especial.
2: Parabéns, parabéns, parabéns pra você.
0: Parabéns, muitas felicidades. Também com a gente aqui, já mandando o seu recado nesta manhã, a Yasmin, lá de Jaboti, tá pedindo uma música da Ana Castela, oferecendo pro seu vô Valdeci, pra sua avó Maria de Lourdes, pro seu pai Jonathan e pro tio Diogo, e pra todos que gostarem da música, né? Pra todos que acompanham aí a nossa programação. Bom dia!
3: Deus, bom dia, tudo bem? Aqui é a Irene, mãe do Jamil. Manda uma moda aí pra nós aí, pro Bilica, pro Marilda, pra Bete, Leonel. Beijo.
0: Valeu, Irene. Bom dia pra você. O Bilico, que também acompanha a nossa programação, diz que adora ouvir a Difusora. Um beijão aí pra vocês. Oi, Fioca.
4: Bom dia, Thaís. Mandou uma música pra Deusana, Rita de Cássia, Nina Ortens, Marcisa Lica, Tiane Viviana, Edilene Zenil, Saúde, Fininha Cristina, Odete Neve Queiroz, Fátima do Cotiguaiva, Reginato, Claudinei, Marley, Raimundo, Nair, Beth, Leandro, Cristiano Jacarezinho.
0: Valeu. Bom dia. Oi, Eva.
5: Oi, Thaís. Bom dia. Thaís, passa pro Rafa o meu sentimento pela perca do tio dele. Que Deus conforte o coração dos familiares e dos amigos, né? Que nessas horas é a hora muito difícil, que a gente não sabe nem o que falar. É complicado, mas transmite para ele os meus pesares. Tchau, Deus abençoe.
0: Amém, muito obrigada pela sua mensagem. A Nelly de Araçatuba também, meus sentimentos ao Rafa, toda a família, que Deus conforte o coração de todos os familiares. Muito obrigada. Quem está por aqui também, por aqui deixando o seu bom dia para nós, é a nossa querida ouvinte Aparecida de Siqueira, a Ofélia Teixeira, lá na linda cidade de Cambará. Um bom dia para você. Oi, Rita.
6: Bom dia, Thaís. Manda meus sentimentos pro Rafa, meu abraço, que Deus conforte toda a família.
0: Beijo. Amém. Amém, muito obrigada. Um beijão para você. Quem está aqui mandando também o seu recado, o Sidney da Água da Areia, que tá pedindo um som com Zé Felipe e Ana Castela. Eu não perco um programa ligado aí com a nossa programação. Temos a Nilva Solari lá no Pavão 3. Um abração para você. Thaís, aqui é o Mãozinha Mascate. Será que você consegue tocar uma música também do milionário José Rico? Ofereço para todos os clientes da JAM Enxovais. Um abração a todos vocês. E agora são 9h27 e tem sucesso chegando para você com Jaine.

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0: Bom, e agora são 9 horas 34 minutos. Oi, Alexandre, bom dia pra você.
1: Bom dia, Thaís, tudo bem?
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0: começa a mandar mensagem aí durante a semana. 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
1: 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Agora são 9h37. 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

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Últimas previsões, o horóscopo do dia. Oi, Libriano. Libriana, bom dia. O dia será favorável às relações. Então, coloque um ponto final no passado e se abra para conexões mais consistentes. Com as bases afetivas firmes, você poderá dar um passo maior na carreira e alcançar metas mais altas. No amor, estabilidade. No trabalho, busque crescimento financeiro. E uma mudança de posicionamento vai fortalecer amizades. Escorpião. Oi, Escorpião, bom dia. Solte a curiosidade e se abra para novas trocas e relações. A semana começará com propostas atraentes de amigos e oportunidades de dar um passo maior na carreira. Sol e Júpiter iluminarão caminhos de realização profissional e financeira. Acertos de documentos trarão mais mobilidade, tranquilidade e liberdade para organizar os próximos passos. Sagitário. Oi, Sagitário, bom dia. Assuntos financeiros estarão em destaque. Reorganize as contas, encerre contratos insatisfatórios e crie acordos coerentes com as suas necessidades. Viagens, reencontros e estudos ganharão impulso. Aprender outro idioma ou iniciar uma formação será estimulante. Firme alianças profissionais e invista no futuro com critérios de escolhas claras. Capricórnio. Oi, Capricórnio, bom dia. A semana poderá começar com preocupações familiares, assuntos de moradia ou mudanças e dê atenção às necessidades emocionais e comece o dia com autocuidado. Uma viagem a dois ou mudança de cenário vai aliviar as pressões da rotina. Jogue a autoestima para cima e se abra para experiências diferentes. Prazer e amor estão em alta para você. Oi, Aquário, bom dia. A semana poderá começar confusa no trabalho e na vida familiar. Atrasos ou indisposição poderão alterar a agenda. Não force o ritmo. Em compensação, o amor ganhará confiança, cumplicidade e planos mais concretos. Ideias geniais alimentarão novos projetos. Ouça mais nas reuniões e elabore contratos com cuidado para conquistar estabilidade. Para finalizar as previsões... Peixes. Oi, peixes, bom dia. Conte com harmonia nas parcerias e satisfação nas atividades de grupo. A vida social ficará animada, propostas de trabalho vão trazer mudanças positivas e assuntos familiares ainda causarão estresse. Um pouco de distância ajudará a enxergar soluções. E no amor, uma amizade poderá virar romance. Numa relação existente, renove a cumplicidade. Felicidade. São as previsões, o horóscopo de hoje, muito mais para você na programação de amanhã. 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

0: 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Agora são 9h46. Aqui nós temos a nota de falecimento, né? Do nosso amigo Sidão. Sidão será sepultado hoje às 16h no cemitério São João Batista. E lembrando que o velório está acontecendo aqui em Santo Antônio da Platina, no velório Santo Antônio. Então, convidando, né, os amigos que queira dar um abraço aí no Rafa, neste momento, está acontecendo o velório, o sepultamento, às 16h, no cemitério São João Batista. Agora são 9h47. A Deusana aqui também mandando, né, seu abraço, Rafa. Toda a equipe também da Promoção Humana desejando ao nosso amigo Rafa esse sentimento, a toda a família. E aqui já participando com a gente também, mandando o seu bom dia. Tem aniversário hoje, né, Patrícia? A Patrícia e toda a família hoje estão mandando os parabéns para o Tiago, lá do Jardim Bela Manhã e Vila Sete. Um abraço! Parabéns e muitas felicidades, que Deus abençoe. A Nilva, né, também já mandando aí um abraço. A Neiva também, bom dia.
1: Ô Thaís, toca a música pra nós com o padre Marcelo, Eu Seguirei. E vai pra todos que gostaram da música. E os meus sentimentos à família do Rafa, ao Rafael, né, a perca do tio dele. Que Deus conforte o coração da família. Tá bom, Thaís? Um abraço. Fica com Deus.
0: Amém. Muito obrigada, Neiva. Oi, Luquinha.
2: Bom dia, Thaís.
0: Ah, Fátima.
2: Fátima de Potiguar. Ó, Thaís, manda os meus sentimentos pro Rafa e pra todas as famílias dele. Que Deus conforte o coração deles nesse momento de dor.
0: Amém. Muito obrigada. Bom dia.
3: Bom dia, Thaís. Sou Cecília Fernandes, que no dia de ontem completei 60 anos de vida. E ontem não foi possível pedir uma música. Eu queria que você pudesse rodar uma música bem bonita para mim aí. Uma música que chama Caminheiro. Eu não sei quem canta, não. Mas eu queria ouvir essa música. Ofereço para todas minhas filhas, para o meu esposo Frases, minhas filhas Fernanda e Fabiana, e para todos que gostar da música. Pra você, Thaís.
0: Obrigada, querida. E parabéns pra você, Cecília.
4: Parabéns pra você.
0: Deus abençoe com saúde, muitas felicidades hoje e sempre. Muito obrigada. Quem também está mandando aqui um conforto pro Rafa, a Maria Quirino. Muito obrigada. Que Deus abençoe. Oi, Deusana.
5: E Thaizinho, você que tá atrasada da alegria, você sabia, Thaizinha, que a moça tava comendo pizza junto com o rapaz. Daí ela pegou e falou assim pro rapaz assim: meu Deus, tô cheia, comi demais, não cabe mais nada, olha. Daí deu risada, daí o rapaz pegou e falou assim pra ela assim: já comeu 90 pilhas? Ah, pizza, né? Daí já comeu, agora vaza daqui, pode-se. Se pra ventar, sair daqui, sabe o que que ela, o que que ele teve coragem de fazer, Taizinho? Ponhar o dedo na boca dela e falar pra ela: agora vomita tudo, falou desse jeito. Pode vomitar tudo. Sim, não, pai, não. Chega aí, bom, né?
0: Meu Jesus do céu. Que é isso, Deusana? Eu não sei de onde que ela tira essas piadas. Só Deusana mesmo, viu? Cadê a Val Rosa? Bom dia, Rita.
6: Bom dia, Thaís. Tudo bem? Aqui é Rita de Cássia, de Jacarezinho. Manda abraço pra minha mãe. Disse Aparecida do Mauro Adelino. Adriana da Adrimédia, Deusana Neiva Queiroz, Angela Pé, Dona Eulália da Vila Rosa, Dona Maria da Vila Léo e Rosângela da Aeroporto.
0: Valeu, um abração. E agora são 9h50. 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
1: 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Então você vai esperar o quê? Frio tá aí, tá gelado hoje, Santo Antônio da Patina e toda a nossa região. 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
0: Valeu, João. 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
2: Bom, e agora são 9h55, a Inês Fusco, lá de Ourinhos, Thaís, transmita também ao Rafa os nossos sentimentos, a família Fusco.

0: Bosco de Jesus, lá de Ourinhos. Um abraço, querida, tudo de bom. A Fioca tá aqui falando com relação a Deusana, ó.
1: Pelo amor de Deus, manda internar essa aí, hein? Chama o SAMU pra ela.
0: Tem que chamar o SAMU, né? Aqui também já está a Adriana, da AdriMed, mandando o seu bom dia para todos nós. 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Um forte abraço, Adriana, tudo de bom para você. Quem mais?
2: Bom dia, Thaís. Bom dia para todos aí. Manda uma foto da Deusana para mim também. Eu queria conhecer a Deusana e todo o pessoal aí da Difusora Pratinense. Abraço. Tchau, tchau.
0: Valeu, um abraço, Eliel. Muito obrigada. Ela já mandou a foto aqui, então, se ela consentir, a gente envia. Thaís, manda, ó. Manda lavar louça pra Deusana hoje, né, Val? Um abraço, querida. Tudo de bom pra você. Chama a Val, ela vem na hora aqui, viu? 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Adriana, Adelita, Maria Eduarda, Leila, Rosilda estão lá esperando por você. Há 71 anos acompanhando gerações. E agora são 9h59. A Zana tá falando assim, confundem a Deusana comigo. Vem me perguntar se eu que ligo na rádio. Eu ouço, mas não ligo aí, ó, viu? A Deusana também já falando, pode mandar aí a foto pro povo que quer me conhecer. Gente, conto com vocês logo mais 13h aqui na Difusora FM, programa do Rafa Regis, estaremos juntos. Espero que vocês me ajudem a fazer a programação acontecer, tá bom? Um abração, fiquem com Deus. Na sequência do nosso programa tem o Padre Reginaldo Manzotti com o programa Experiência de Deus.

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1: Louvado seja nosso Senhor Jesus Cristo, para sempre seja louvado. Queridos filhos e filhas, como é que foi seu final de semana? Espero que tenha sido bom. No dia dos idosos, no dia que celebramos São Joaquim e Santana, você foi à missa? Celebrou? Bom, domingo com a missa é semana com a graça de Deus. Eu quero saudar a todos. Nós estamos no sétimo dia da novena do preciosíssimo sangue de nosso Senhor Jesus Cristo, pedindo: derramai o seu sangue precioso sobre todos nós. Segunda-feira, saúdo a todos. Saúdo a partir da Rádio Evangelizar, de onde tudo começa. As rádios irmãs, cujos nomes cito neste momento.
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1: TV Evangelizar, sinal digital em todo o país, em várias cidades, canal aberto, pelo YouTube Padre Manzotti Oficial, pelo aplicativo da Associação Evangelizar é Preciso e todas as plataformas digitais. Filhos queridos, povo amado de Deus, vamos passar esta hora abençoada. Vamos juntos, em nome do Pai, do Filho e do Espírito Santo. Amém. Diz o Evangelho de hoje que Jesus contou-lhes outra parábola. O reino dos céus é como uma semente de mostarda que um homem pega e semeia no campo. Embora ela seja menor que todas as sementes, quando cresce, fica maior do que as outras plantas e torna-se uma árvore, de modo que os pássaros vêm e fazem ninhos em seus ramos. Jesus contou-lhes ainda uma outra parábola. O reino dos céus é como um fermento de uma mulher que uma mulher pega e mistura com 3 porções de farinha, até que tudo fique fermentado. Tudo isso Jesus falava em parábolas às multidões. Nada lhes falava sem usar parábolas para se cumprir o que foi dito pelo profeta: abrirei a boca para falar em parábolas. Vou proclamar coisas escondidas desde a criação do mundo. Senhor,
3: meu passado, meu presente,
1: diante das duas parábolas, nós temos algo a aprender. Primeiro, que o Senhor semeia. Semeia o bem, e é de Deus que vem a bondade, a justiça. É de Deus que nos vem o diálogo, o valor à vida em todas as suas etapas. Lembrando de termos celebrado o jubileu dos idosos, então falamos das crianças, mas também lembramos os idosos. Pode ser uma semente pequena, mas ele cresce. Pode ser algo que no primeiro momento parece tão sem importância, tão pequeno, mas é como a semente de mostarda, que depois gera uma árvore que serve para ser abrigo dos pássaros. As coisas pequenas têm valor, pelo menos aos teus olhos, Senhor. Está nas tuas mãos todo esse empenho.

0: Senhor, também aprendemos da parábola da pequena porção de fermento que é desproporcional à farinha, mas que tem um efeito muito grande. O bem tem um efeito muito grande quando feito. Por isso, Senhor, que não desprezemos as pequenas coisas. Um perdão dado, um gesto de carinho, uma oração feita por alguém, uma caridade praticada. Que pequenos gestos podem, com a tua graça, transformar o mundo. Dai-nos esta consciência, Senhor. Dai-nos esta consciência, Senhor. Então, começando e acreditando nisso, entregue tudo nas mãos de Deus. Entregue. Diga, Senhor, esta semana eu entrego nas tuas mãos. Eu entrego cada minuto. Eu entrego cada dia. Eu entrego a semana toda. Eu entrego nas tuas mãos e acredito que o bem que eu fizer gerará o teu reino. Está na mão de Deus a minha vida. Está desanimado hoje? Você está abatido, abatida hoje? Está na mão de Deus. Então diga: eu coloco, Senhor, a minha família nas tuas mãos, o meu trabalho hoje, segunda-feira, nas tuas mãos, os meus colegas de trabalho, eu coloco nas tuas mãos. Aquilo que você tem algo importante por fazer essa semana, uma reunião, uma entrevista, um pedido de emprego, uma conversa importante a ser realizada. Eu quero que agora, onde quer que você esteja me acompanhando, no Brasil, fora do Brasil, diga: está nas tuas mãos, Senhor, esta causa. Está nas tuas mãos, porque eu confio. Está nas tuas mãos, porque nas minhas mãos são frágeis. As minhas mãos são frágeis. O meu querer é indeciso e as minhas forças são limitadas. Está nas tuas mãos, Senhor. Está nas mãos de Deus a paz no mundo. Está nas mãos de Deus o valor do Evangelho. Está nas mãos de Deus. Que coisa boa pensar assim, né? Que se estivesse nas nossas mãos, o que faríamos? Nós seríamos propensos às nossas próprias injustiças e paixões. Mas deixando nas mãos de Deus, o mundo nas mãos de Deus e nos configurando à vontade de Deus, tudo ganha um sentido. Por isso, continue a pedir, Jesus, pelas tuas santas chagas, dolorosas, gloriosas. Jesus, derrame uma gota do seu preciosíssimo sangue sobre esta causa. Derrame uma gota do seu preciosíssimo sangue sobre este momento que estou vivendo. Conversa com Jesus, conversa com Ele agora. E cante alto na sua cozinha, cante alto no seu trabalho. Está dirigindo? Cante alto. Minha vida está nas mãos de Deus. Minha família está nas mãos de Deus. O meu passado, o meu presente, meu futuro está nas mãos de Deus. Canta lá, sobe o som. Eu vou me entregar.
1: Eu vou.
0: Está nas mãos de Deus, está nas mãos de Deus. É assim que a gente começa a semana, sem derrotismo, sem negativismo, confiantes, com fé. Esta semana eu entrego nas mãos de Deus. Comece assim e vale a pena. As coisas ganharão novo brilho. A vida terá um novo sentido. Nós só começamos o programa. Eu vou para o intervalo e eu volto. Quero lembrar a todos, não quebre esta novena. No preciosíssimo sangue de Jesus, hoje é o sétimo dia. Teremos partilha de vida, leitura orante. Volte comigo, eu volto já.

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Falando que nós estamos falando do inabalável. Você está escutando a música, né? O sacristão cantando. Soltou a música, melhor. Inabalável. 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Ali na sua cidade, ao você ir no centro, procure uma livraria, adquira. E olha, tem tanto

0: muitos ensinamentos. Padre, na minha cidade não tem livraria. 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Você sabe que este livro inabalável, ele fala inclusive sobre amizade. Os amigos de Jó, que não foram muito amigos, não. Estiveram presentes, mas usaram muito mal a palavra e tentaram desencorajar Jó. Às vezes, nós permitimos que os amigos façam isso, nos desencorajam e tirem a nossa vontade de viver. Não permita isso. Como reagir quando uma voz dentro de nós ou de alguém vem para nos atrapalhar? Vamos aprender com Jó, inabalável. Com fé, a tempestade vai passar. Bom dia, Maria Lúcia.
1: Bom dia, padre, a sua bênção.
0: Deus abençoe. Você fala de onde, filha?
1: Eu falo aqui de Salvador. Padre, que prazer falar com o senhor.
0: Prazer todo meu. Meu grande abraço a Salvador. Como é que você me acompanha?
1: Eu acompanho pelo aplicativo, pela Rádio Celso.
0: Tá certo.
1: E também pela internet, pelo YouTube.
0: Tá bom, então meu abraço a todos que estão no YouTube. Aproveito dizer, se inscrevam no YouTube. Meu abraço à Rádio Celso e também pelo aplicativo. Diga lá, Maria Lúcia, palavra é sua.
1: Padre, eu tenho dois testemunhos.
0: Por favor, conte-nos.
1: O primeiro foi minha nora, que o sonho dela era de engravidar. E ela não estava conseguindo engravidar, mas vi essas orações aí teve um mês das mães, assim, o senhor estava fazendo uma oração aí por uma pessoa, por um ouvinte.
0: Sim.
1: E o senhor pediu para ela botar a mão na barriga, para Deus dar o dom dela ser mãe.
0: Certo.
1: E eu tomei essa graça, eu peguei, coloquei a mão na minha barriga, mentalizei a minha nora.
0: Certo.
1: E graças a Deus, ela engravidou, padre.
0: Oh, que hoje ela,
1: a filhinha dela hoje fez 2 anos e, por incrível que pareça, ela nasceu no dia das mães, dia 11 de maio.
0: Que bênção! Como é que é o nome dela?
1: O nome dela é Heloísa. É uma bênção na nossa vida.
0: Então diga, a minha neta Heloísa.
1: A minha neta Heloísa.
0: É o milagre de Jesus das Santas Chagas.
1: É o milagre de Jesus das Santas Chagas. Ai, como eu queria falar tanto essa palavra.
0: Graça recebida?
1: É graça testemunhada.
0: Toca o sino, sacristão. Isso mesmo. E você falou que tinha um outro testemunho.
1: O outro, padre, foi onde minha irmã descobriu que estava com câncer, um câncer no intestino, e aí foi uma luta para poder ela fazer o tratamento, mas conseguiu. Aí eu coloquei ela nas mãos de Jesus da Santa Chagra.
0: Certo.
1: E todos os dias eu benzia a água, levava para ela no hospital, ela fez a quimioterapia, passou a usar aquela bolsinha, mas graças a Deus fez a cirurgia, deu tudo certo e hoje ela está curada em nome de Jesus da Santa Chagra.
0: Amém. Como é que é o nome da irmã?
1: O nome dela é Jovenice.
0: Josenice.
1: É, Jovenice.
0: Jovenice. Então diga, graça recebida?
1: É graça testemunhada. Toco mais uma vez.
0: Verdade, filha. Nunca é demais agradecer a Deus, né? Você quer,
1: padre,
0: aproveitar e deixar alguém em oração?
1: Sim, minha família, a família do meu esposo, que está um pouco desunida.
0: Tá.
1: E pela minha saúde também, que eu vou fazer uma colonoscopia e peço a Deus que não dê nada demais e se der, que ele me dê força para me continuar e curar.
0: Tá bom.
1: E dizer que é um prazer todo dia receber o senhor em nossas casas, né?
0: Amém.
1: O senhor é uma pessoa abençoada por Deus e que Deus cada dia mais lhe dê sabedoria para o senhor continuar nessa missão, que eu sei que não deve ser muito fácil, mas quem está com Jesus,
0: exato,
1: nada é difícil, né?
0: E reze por mim, tá bom, querida?
1: Com certeza, padre. O senhor está nas nossas orações todos os dias.
0: Um grande abraço, Maria Lúcia, de Salvador, Bahia. Eu estarei final do ano, já tem data marcada, estarei em Salvador. com grande alegria. Meu abraço a quem acompanha pelo aplicativo, pelo YouTube, Rádio Excélsior FM, Padre Danilo Pinto, Arcebispo, Cardeal Arcebispo Dom Sérgio da Rocha, de São Salvador da Bahia. Vanusa, que a paz de Jesus esteja com você, Vanusa.
1: Amém, Padre, bom dia.
0: Bom dia, Deus abençoe. De onde você fala?
1: É de São Paulo.
0: São Paulo, capital.
1: Isso.
0: Como é que você me acompanha, querida?
1: É mais pro aplicativo.
0: Tá bom, aí temos
1: Mas
0: a 9.
1: Tem a 9 de julho, né?
0: Isso mesmo. Sim. Diga lá, Vanusa.
1: Então, Padre, eu liguei a semana passada, falei com um rapaz aí, né? Inclusive pedindo oração pra minha mãe. Porque assim, uns dias atrás ela não andou bem, teve anemia, chegou a ficar internada, tomou sangue. Aí depois não andou muito bem, a gente passou, minha irmã passou lá nos médicos, só que ficamos numa dúvida aí porque ela passou numa médica, a médica pediu ressonância. E em começo a médica falou assim que estava suspeitando que era câncer, né?
0: Entendi.
1: Isso, porque na verdade, Padre, ela tinha tido um câncer há 9 anos atrás, um tumor retal, fez cirurgia, usou colostomia, foi um sucesso.
0: Segundo caso,
1: inclusive eu falei com o senhor dando meu testemunho em 2018.
0: Certo.
1: E agora sim, a gente está assim na dúvida, porque ontem ela fez uma colonoscopia e o médico falou que talvez ali não tenha câncer. É uma parte assim que abriu na parte de cirurgia, que tem que fazer uma pequena cirurgia para fazer fechamento, e com certeza a gente sabe que ela vai precisar tirar o útero.
0: Entendi.
1: Mas assim, Padre, nós estamos na esperança que não seja, e o que vier, que Jesus da Santa Chaga esteja com nós. Eu estou em oração, estou rezando o texto da Santa Chaga. Ela está na Paraíba, minha irmã acompanha o senhor também, entendeu?
0: Diga o nome dela, Vanusa.
1: Terezinha Alves Pinto.
0: Só um minutinho, Terezinha
1: Alves Pinto.
0: Vamos rezar juntos agora, repita comigo.
1: Sim.
0: Senhor Jesus.
1: Senhor Jesus.
0: Pelas tuas santas chagas.
1: Pelas tuas santas chagas.
0: Dolorosas e gloriosas.
1: Dolorosas e gloriosas.
0: Derramai uma gota do preciosíssimo sangue.
1: Derramai uma gota do teu preciosíssimo sangue.
0: Sobre a minha mãe, Terezinha.
1: Sobre a minha mãe, Terezinha.
0: Que ela não tenha câncer.
1: Que ela não tenha câncer.
0: E seja o que for.
1: E seja o que
0: ela
1: for.
0: Ela tenha forças para enfrentar.
1: Que ela tenha força para enfrentar.
0: Eu creio, Jesus.
1: Eu creio, Jesus.
0: No teu poder.
1: No teu poder.
0: E na tua graça.
1: E na tua graça.
0: Amém.
1: Amém.
0: Que Deus abençoe Vanusa de São Paulo, capital. Tem um aplicativo, YouTube, é verdade, mas também pela Rádio 9 de Julho, Padre Jorge, minha saudação, Padre Jorge, Cardeal Arcebispo Dom Odilo Pedro Scherer, de São Paulo. Eu vou para o intervalo e eu volto com a leitura orante de 1 Coríntios. Você tem gostado? Ligue 41-3221-6060 e deixa seu recado. Eu volto já, volte comigo.
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Nós vamos para a leitura orante de 1 Coríntios, capítulo 13, 8, 13. Mas antes, eu quero dizer, povo dos Estados Unidos, atenção, tá chegando, dia 15 e 16, eu estarei em Henderson, Massachusetts, no Retiro Evangelizar Missão Estados Unidos. Será no Clube Português, das 8h30 às 5 horas no sábado e das 8h30 às 5 horas no domingo. Pregações, já estou preparando as pregações, serão duas pregações, adoração ao Santíssimo, Santa Missa no sábado, também no domingo. 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Dia 22 de agosto, sino sacristão, eu estarei em Delran, New Jersey, Nova Jersey. 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Será na Escola Católica da Cruz Sagrada, das 8 da manhã às 5 da tarde. 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Atenção, povo de Deus! Nova data, 25 de agosto, numa terça-feira, eu estarei em Orlando, na Flórida, momento de espiritualidade, e na Basílica do Santuário Nacional de Nossa Senhora Rainha do Universo. 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E agora, vamos juntos, Bíblia aberta, cartilha de oração. Basta uma só palavra. E hoje, nós damos continuidade ao chamado Hino ao Amor Cristão, o Hino do Amor. Sábado, nós começamos e fomos do capítulo 13, do versículo 1 até o versículo 7. Eu retomo. Começou dizendo assim: eu poderia falar a língua que são faladas na terra, no céu, mas se não tivesse amor, as minhas palavras seriam como o som de um gongo, ou um barulho de um sino. Poderia ter o dom de anunciar mensagens de Deus, ter todo o conhecimento, entender todos os segredos, e ter tanta fé que até poderia tirar as montanhas do lugar, mas se não tiver

esse amor, eu não seria nada. Poderia dar tudo o que tenho e até mesmo entregar o meu corpo para ser queimado. Mas se não tivesse amor, isso nada adiantaria. Quem ama é paciente e bondoso. Quem ama não é ciumento, nem orgulhoso, nem vaidoso. Quem ama não é grosseiro, nem egoísta. Não fica irritado, nem guarda mágoas. Quem ama não fica alegre quando alguém faz uma coisa errada, mas se alegra quando alguém faz o que é certo. Quem ama nunca desiste, porém suporta tudo com fé, esperança e paciência. Isto foi sábado, e se alguém quiser rever a meditação dessa leitura orante, está no YouTube Padre Manzotti. Sábado, a primeira parte do Hino ao Amor. Segunda parte agora, toca o sino, sacristão. Versículo 8. Segunda parte. O amor é eterno. O amor é eterno. Diante do mundo do descartável hoje, que se ama hoje e amanhã já não se ama mais, diante da troca tão inescrupulosa no matrimônio, eu te pergunto: é amor ou paixonite? E paixonite não segura casamento. Mesmo no serviço a Deus, é amor ou apenas empolgação? Porque o amor é eterno, diz o texto. Existem, continua Paulo, mensagens espirituais, porém elas durarão pouco. Existe o dom de falar em línguas, mas acabará logo. Existe o conhecimento, mas também terminará. Lembra que eu fiz toda uma semana explicando os dons carismáticos? Você lembra disso? Paulo diz, tudo isso vai acabar. Pois os nossos dons de conhecimento, as nossas mensagens espirituais são imperfeitos. Mas quando vier o que é perfeito, então o que é imperfeito desaparecerá. Ah, meu Deus, coisa linda. Hoje nós vivemos a imperfeição. Mas quando chegar a perfeição, então chegará a verdade. Versículo 11. Quando eu era criança, eu falava como criança, sentia como criança, pensava como criança. Agora que sou adulto, parei de agir como criança. Será que isso é verdade? Ei, não tô falando idade cronológica. Eu não estou falando se você tem 30, 40, 60, 80, 90 anos. Eu estou falando de maturidade. Será que nós não estamos agindo como crianças? Hoje gosto, amanhã não gosto, birrento. O amor é perfeito e o amor é para sempre. O amor é eterno. Então, estamos sendo maduros ou estamos sendo crianças? Versículo 12. O que agora vemos é como uma imagem imperfeita, um espelho embaçado. Não sei você, mas quando a gente vai tomar banho, se liga o chuveiro, vem aquele vapor. Você já tentou olhar no espelho? Precisa limpar. Hoje a vida é assim, ela está embaçada, não dá, nós não sabemos. A vida é um espelho embaçado. Mas depois veremos face a face. As nossas dúvidas cessarão. Os nossos desamores serão curados. Os nossos traumas serão superados. Agora, continua Paulo, o meu conhecimento é imperfeito, mas depois conhecerei perfeitamente, assim como sou conhecido por Deus.

Deus me conhece perfeitamente, mesmo eu não me conhecendo. Deus me conhece, Deus te conhece. Portanto, continua e termina no versículo 13. Agora existem três coisas: fé, esperança e amor. Porém, a maior delas é o amor. Então, amor, amor. A linguagem e a identidade do discipulado é o amor. Não foi Jesus que disse: nisso sabereis que são meus discípulos, amai-vos uns aos outros. Senhor, dai-me o verdadeiro amor. Dai-me a graça de amar. Dai-me a graça de amar. Esta foi a leitura orante maravilhosa de hoje. A segunda parte do Hino ao Amor. Eu vou para o intervalo, eu volto já. Volte comigo. Você percebe que vale a pena a leitura orante, né? Por isso, no final da tarde, eles colocam às 20 horas no YouTube Padre Manzotti. Pega de sábado, escuta o de hoje e releia e reze mais uma vez. Eu volto já.

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0: 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Escute esse testemunho, por favor.
1: Oi, padre.
0: Oi.
1: Eu sou a filha mais velha de 6 irmãos.
0: Ah.
1: E ajudei a criar o caçula, o nosso Jô da família. Tinha serviço bom, um salário bom, carro, uma vida econômica relativamente boa. E se envolveu com as amizades, com pessoas que não é gente. Envolveu com droga, magias, pornografia, muita coisa errada. Seu corpo com bril de lepra e também contaminando a sua alma. E assim, nesse vale de lágrimas, de novena em novena, depois de uma conversa franca com meu pai, com ele, em meio às lágrimas de minha mãe, quando papai falou para ele que só existe 2 espíritos, o de Deus e do demônio. Do demônio dá uns nomes bonitos, mas continua sendo do demônio.
0: Isso.
1: Depois das 24 horas, na presença do Senhor, através da TV Evangelizar e no Evangelho, da experiência de Deus, 10 horas da noite e 9 minutos, onde eles levavam aquele paralítico até Jesus numa cama. Naquele dia, padre, eu levei o meu irmão, muita fé diante de Jesus.
0: Que forte,
1: e ele curou, como também perdoou os seus pecados. O Senhor falou assim: você vai gravar o áudio e mandar testemunhando. Tá aí o áudio.
0: Olha aí,
1: porque
0: gente,
1: graça recebida é graça testemunhada. A fé não é...

Você me emocionou aqui, viu? Quando você contava, eu lembrei do fato. Lembrei da pregação. Lembrei dos quatro amigos que levavam

colchão. E você foi a que levou seu irmão. Olha, é emocionante. Que bom que você nos dá esse exemplo. Exemplo para todo o Brasil.

0: no Senhor, esta fé inabalável. Amém. É, meu Deus. Elaine.
1: Oi, padre, sua bênção.
0: Meu Deus,
1: bom dia.
0: Bom dia, que testemunho forte, não foi?
1: Sim, padre.
0: Você estava escutando, né?
1: Estava escutando.
0: Você fala de onde, Elaine?
1: Padre, eu falo de Campo Mourão.
0: Meu abraço, Campo Mourão, Paraná. Como é que você me acompanha ali?
1: Padre, eu te acompanho todos os dias pelo YouTube.
0: Certo. Mas temos ali a Rádio Colmeia também, News.
1: Sim.
0: Diga, Elaine, a palavra é sua.
1: Padre, eu tô ligando, vou tentar ser breve. Eu tenho um filho de 3 meses, com 46 dias, ele teve bronquiolite. Eu vi meu filho ser entubado. Nós vimos nosso filho ter 2 paradas, uma de 2 minutos, uma de 45 segundos. Meu filho tá no meu colo agora, padre.
0: Meu Deus.
1: Ele é um milagre da UTI.
0: Meu Deus.
1: Foram 15 dias, um estado gravíssimo, né? E a gente, por muita oração, por corrente, por fé, por São José e Nossa Senhora, eu tô com meus filhos no meu braço agora.
0: Meu Deus.
1: E é uma honra, padre, falar com o senhor, que eu venho tentando há muitos dias, porque assim, o José, devido à bronquiolite, ele ficou com uma sequela no coração.
0: Sim.
1: Uma miocardite.
0: Sim.
1: É o que a gente trata agora, né?
0: Sim.
1: Agora ele toma remédio contínuo pro coração. E de 12 em 12 horas eu dou esses remédios para ele. E eu tenho fé, padre,
0: claro,
1: que o coração dele vai recuperar 100%.
0: Amém. Que os anjos digam amém. Que os anjos digam amém. O nome dele é José...
1: José Augusto.
0: José Augusto. Vamos recomendá-lo a São José. Repete comigo. Obrigado, Senhor.
1: Obrigado, Senhor.
0: Pela graça que eu já recebi.
1: Pela graça que eu já recebi.
0: Pelas vitórias que o José teve.
1: Pelas vitórias que o José teve.
0: Eu te louvo, Senhor.
1: Eu te louvo, Senhor.
0: Mas eu te consagro.
1: Mas eu te consagro.
0: O José.
1: O José.
0: As tuas santas chagas.
1: As tuas santas chagas.
0: E sei que por intercessão de São José.
1: E sei que por intercessão de São José.
0: Ele ficará curado por completo.
1: Ele ficará curado por completo.
0: Amém.
1: Amém. Padre, eu queria que o Senhor abençoasse os remédios que estão na minha frente, que são os que eu faço uso, que dou para ele, né, todos os dias. Todos os dias eu coloco esses remédios, né?
0: Certo.
1: A água bem, eu tenho os remédios.
0: Claro. Que Deus abençoe os remédios. Segure os remédios na mão. Você está com ele, tá com a criança no colo, né?
1: Eu estou com a criança no colo.
0: Com José. Mas estenda a mão em direção aos remédios. E todo dia, quando eu abençoo no final, eu vou começar a incluir os remédios também. Mas agora, se alguém toma um remédio, segure nas mãos. Deus de misericórdia e de bondade. Abençoe esses remédios que foram dados, foram prescritos, para que surtam o efeito esperado e possam dar a cura. Senhor Deus, dai discernimento aos médicos que dão as receitas, aos pais que ministram os remédios e às pessoas que o tomam, que a cura seja completa. Amém. Deus abençoe, Elaine. Você vai ainda ligar e dizer: Deus não fez a obra pela metade. Deus abençoe. Campo Mourão, Rádio Colmeia News FM, Deuclécio, que é o diretor, Bispo Dom Evandro Luiz Brown, da Diocese de Campo Mourão. Eu vou para o intervalo e eu volto. Volto com o preciosíssimo sangue de Jesus, 7º dia da novena. Volte comigo.

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Filhos e filhas, hoje é aniversário da rádio ABCD, Pedra Branca FM, Coronel Martins, Santa Catarina, Comunidade FM, Bom Sucesso, Minas Gerais, RFM, Rafard, São Paulo, Soldade FM, Tarrafal de São Nicolau, Cabo Verde. Olha aí, gente, olha onde chega. Cabo Verde, um grande abraço aos cabo-verdianos. Transativa FM, Dores do Indaiá, Minas Gerais. E hoje, aniversário da TV Evangelizar, canal 9.1 de Sinop, Mato Grosso. 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Se eu falar, mas eu vou ajudar, é lá de Fortaleza. 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

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Escute, falando do transmissor de Fortaleza, meu Deus, veja a imagem deste carro. Padre Reginaldo, sua bênção. Sou Maria Marcolina de Souza, conhecida como Dona Coda, Coca. Sou de Fortaleza, associada há vários anos. Assisto esse programa pela TV Evangelizar e pelo rádio. Ó, gente, ajude, que tá perigando de o transmissor parar em Fortaleza. Por favor, ajude. Quando conheci, estava passando por um momento muito difícil em minha vida. Estava arrasada porque meu filho tinha sido assassinado. Nesse momento, minha querida nora, Maiara, me apresentou Jesus das Santas Chagas, às 15 horas, na TV Evangelizar. Depois resolvi lhe acompanhar e a minha vida mudou completamente. Tenho alcançado muitas graças e bênçãos. Não posso testemunhar todas, mas eu quero contar. Padre, meu filho, Carlos Jean, ia trabalhar e dormiu no volante do carro, onde colidiu com o ônibus. Foi a imagem do carro que você viu. O carro teve perda total, mas a vida dele foi preservada. Outro testemunho. Meu marido adquiriu uma doença crônica. Durante meses, os médicos não descobriam o que ele tinha. Mas com Jesus das Santas Chagas, implorei e foi descoberta a doença, tratada, e ele ficou curada. Ainda tem mais, padre. Fiquei meses com ansiedade, pânico e depressão. Fui internada no hospital mental e quase enlouqueço. Mas graças a Jesus das Santas Chagas, recobrei o equilíbrio. Maria Marcolina de Souza, a Dona Coca, Fortaleza, Paraná, Ceará. Filhos amados, povo querido de Deus, vamos à novena, sétimo dia, reze comigo. Senhor Jesus, que derramaste teu precioso sangue em remissão dos nossos pecados, humildemente peço essa graça que tanto necessito. Qual é a graça? Qual é a graça? Lava-me, Senhor, com teu preciosíssimo sangue. Derrama o seu sangue das tuas chagas, mãos, pés, do lado aberto. Lava-me com teu sangue por inteiro, corpo, alma, espírito. Envolve o teu sangue a minha mente, meu coração, minha vontade, os meus sentimentos. Derrama teu preciosíssimo sangue em toda a minha pessoa, Senhor Jesus. Que teu sangue seja minha defesa, minha fortaleza, minha guarda, e que nada do maligno possa atingir a mim, a minha família, pelo poder do teu preciosíssimo sangue derramado sobre mim e sobre todos que agora apresentam em oração. Diga o nome da intenção. Eu falei, não quebra essa novena, acredite nessa novena. Agradecemos, Jesus, por teu sangue e por tua vida. Repete comigo: a minha defesa é o sangue de Jesus, a minha proteção é o sangue de Jesus, a minha cura é o sangue de Jesus, a minha fortaleza é o sangue de Jesus. O Senhor esteja convosco, Ele está no meio de nós. Abençoai, Senhor, a água, a roupa dos enfermos, as fotos de família. Hoje me pedi a Elaine os remédios. E abençoai por intercessão de São Pio de Pietrelcina nos méritos da Santa Chagas.

Pai, Filho, Espírito Santo, amém. E eu me despeço com um clipe inabalável. Evangelizar é preciso.

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Simbora, 11:04, começando amanhã regional desta segunda-feira. Uma notícia lamentável na entrada do nosso programa. O Cidão Aparecido dos Santos, tio do Rafa Regis aqui da rádio, e irmão da Maria, que trabalhou um tempão conosco aqui na rádio, Cidão morreu de repente. Faleceu, estava no quintal da casa, de repente assim, o Cidão caiu, sofreu um ataque fulminante do coração e tombou praticamente quase sem vida. Houve até a tentativa de reanimação, mas não teve jeito. Então o nosso Cidão nos deixou. Cidão foi massagista da Platinense. Nos áureos tempos da Platinense, ele que era o massagista. Perdão. O mordomo massagista foi o Leomar Jacobi, já saudoso também, que até chegou a jogar profissionalmente aqui em Santo Antônio da Platina, o saudoso Leomar. Mas o Cidão, ele era da equipe, da comissão técnica, como mordomo. Mordomo é aquele que arruma as prateleiras dos jogadores, chuteiras, meiões, calções, camisas para treinamento, para dia de jogo. Então era ele que fazia esse trabalho. Era muito querido por toda a boleirada que passou por aí. E também pelos amigos. Ele tinha poucos amigos, mas era um cara tranquilo na dele. Era bem assim, pacato.

bem na dele mesmo. Que Deus o tenha. Sidão era um rapaz de uma família cristã, filho da dona Anália e do seu Chico, os pais da Maria da Rádio e tios do Rafa Regis, que nos deixou já há algum tempo. Aliás, a voz do Rafa Regis, porque a mãe do Rafa, dona Cícera, ela que mora em São Paulo, ela era filha do seu Chico e da dona Anália. Então, uma família muito querida, muito boa. Prova que está aqui o Rafa, que é um legado da família. Herdou a simplicidade, herdou a competência, a personalidade, o bom caráter, que é esse amigo da gente aqui, o menino Rafa Regis, que perto de mim ele é um menino. Então, fica minhas condolências a ele também, porque ele respeitava muito o tio Cido. Ele tinha um carinho muito grande pelo Cidão. Tanto que ele mandou uma mensagem para mim ontem e falou: Zé, tô muito triste, cara. Aconteceu uma coisa bem desagradável, a notícia não é boa. Nós somos corintianos, o Corinthians empatou ontem lá na Bahia. Ele nem falou de futebol, que foi um grande resultado pro Corinthians lá. Ele nem tocou no assunto. Ele trouxe a notícia da perda do tio, para ver como que ele tinha um bom entendimento e o respeito pelo tio Cido, assim como ele chamava carinhosamente. E nós como Cidão, como nós o chamávamos carinhosamente. Os colegas, pessoal do tempo da Platinense. Então, Cidão, valeu, cara. Você passou por aqui, deixou amigos e era um menino que tinha um carinho tão grande com os seus pais. Eu sei, porque eu visitava a tua casa. Lá atrás, quando eu cheguei aqui, garoto ainda, o Cidão já era mordomo da Platinense. E eu fazia visita pro seu Chico e pra dona Anália, os pais do Cidão. E o Cidão era de uma simpatia, de uma educação com os pais. E ele ajudava na medida possível que o pai e a mãe precisavam na casa lá, embora o seu Francisco, o seu Chico e a dona Anália tinham saúde naquela época. Mesmo assim, o Cidão se prontificava, porque ele sempre foi companheirinho da casa. Mas enfim, Maria, dona Cícera, Rafa e os demais familiares santos do Cidão que partiu, o Aparecido Santos, nossas condolências mais sinceros e respeitosos pesares do José Augusto, da minha família, do José Augusto Imóveis. As nossas considerações. O corpo está sendo velado no velório Santo Antônio do lado da Pai, e hoje, 16h, será sepultado, muito provavelmente, no cemitério tradicional da cidade de São João Batista. Ainda vamos confirmar aqui, mas eu penso que sim, porque a família do Cidão era bem tradicional aqui. 11:09, bom dia. 102.3. Bom, pelo 996484765, você vai participar, vai pedir uma música, vai acelerar com a gente aqui os pedidos musicais desta segunda-feira, no oferecimento do nosso programa todo especial de uma equipe que ela é selecionada. 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

0: Olha, no tudo que a gente tem, eu convido você para estar aqui disponível no nosso programa. Vai pro Carlos Roberto Rodrigues de Jundiaí do Sul, tá ligado? Um abraço e bom dia, viu? Também vai carinhosamente esse programa para dona Nilva. Ela tá mandando sentimentos ao Rafa, que é sobrinho do Sidão, que faleceu, de repente, problema de coração. Ela tá deixando aqui os sentimentos pro Rafa e toda a família nesse momento triste de nossas vidas. Ela inclui aqui porque ela também perdeu desse jeito o marido dela, o seu Gercinho, que foi bem de repente. Ele tava no campo trabalhando, quando vê, tombou lá e deu aquele tremendo de susto em todo mundo e deixou aquela saudade, aquele buraco impreenchível, né, dona Nilva? Então ela está dizendo aqui que Deus possa confortar a todos vocês da família, viu, Rafa? A dona Nilva, que já passou por situação similar, né? Companheirinho dela de sempre. Bom, um grande abraço, bom dia, José Augusto, tudo bem? Trabalhei com o Sidão e também na Platinense, no setor da, acho que da rouparia, né? É o Cagé, é verdade, o Cagé era auxiliar do Sidão, me recordo. Amigo do peito, tá deixando as condolências à família. Certo, Cagé, é verdade, me lembro de você lá, é isso mesmo. Oi, José Augusto, bom dia, eu sou o Felipe de Baiti e gostaria de mandar um alô pro meu pai, o seu Paulo Aguiar, tá ligado, hein? A dona Maria Pereira, seu João, são os meus sogros, também ficam ligados em você. O meu cunhado Márcio tá, ó, sintonizado na Difusora FM no seu programa. A minha esposa Ana Paula do meu lado, viu? E toca pra mim, Danilo e Davi. Danilo e Davi? Tem a dupla? Tem? O Wilson não conhece Danilo e Davi, tá? E ele é um programador musical. Se a gente encontra, nós já temos uma programada pra abertura, tá? E conforme for, a gente toca o que você pediu, o Danilo e o Davi, tá legal? Olá, José Augusto. E eu sei que você vai falar no seu programa, mas que tarde maravilhosa ontem no chá em prol do asilo, é verdade. Tudo muito maravilhoso e perfeito. Chá do asilo ontem foi um sucesso, gente. Bem na entrada do asilo da nossa cidade, o São Francisco de Assis. A irmã ficou muito feliz e agradeceu a todos, inclusive abençoando a todos. A irmã Lourdes, a voz dela voltou, ela estava bem rouquinha. Adriana Sabião, hoje dia de folga, ligadinha no seu programa. Abraços, é bom dia, bom dia. 11:13, olho na tela, primeiro sucesso chegando. Daí nós vamos analisar aqui essa outra pedida.
1: Você tem que mandar aquela mensagem.
0: Tá, então vamos nessa, vamos com a música.
1: O que tá no seu coração? Porque se fosse eu falaria mais ou menos assim.
2: Ei, boa noite. Antes de te bloquear, eu só vim te dizer que a partir de hoje pode tocar o terror, fazer o que quiser fazer. 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
1: Não, apaga, apaga, apaga.

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11:18, 102.3, a mais brasileira ouvida, aqui na sua rádio Difusora Platinense, você tá ligado? E o nosso programa com a presidente do Rotary Clube, deixando um forte abraço aqui, a dona Nelly. Ontem à tarde, bonita, gostosa, vivida ali com o pessoal do Asilo São Francisco de Assis, lá no Rotary. O Rotary deu um espaço, abriu espaço ali na entrada do Asilo. Sabe que o Asilo, o nosso Asilo São Francisco de Assis, do Rotary é um pulinho, né? No salãozinho de festa lá. E a Nelly, como é presidente, querida Nelly, que foi da Caixa Econômica, do Caixa Aqui, ela com certeza sempre ajudou no trabalho voluntário, sempre trabalhando em prol dos menos favorecidos, e a gente vê ela inserida nos vários projetos nossos sociais do município. E aonde falou que tem voluntariedade, lá está Nelly. E o Rotary tem essa percepção, tem essa política de atendimento, né? Parecido assim com o trabalho do Laios, colocando na balança, são bem equivalentes nesse sentido social. Então, parabéns ao Rotary, que mais do que depressa abriu as portas para a irmã Lourdes. Ela ficou muito agradecida, a casa ficou cheíssima, com certeza deu um bom resultado. E o pessoal do Rotary ainda fica no pós-festa, no pós-festivalzinho de prêmios, até mais tarde lá, enquanto a gente está indo para casa da gente. Alguns já tomaram banho, já estão até fazendo um aperitivo, ou assistindo o jogo da televisão, assistindo um jornalismo, ou curtindo uma música. A turminha da Nelly fica lá, ó, ralando lá, limpando tudo, higienizando tudo, já para uma próxima parada. E a próxima que o Rotary vai abrir as portas vai ser para o Mundo Cão. Que é uma ONG que nós temos aqui, que é séria, que eu gosto de falar do que é sério. O Mundo Cão aqui é uma entidade séria, né? Não remunerada, de um pessoal que trabalha como voluntário. E em função disso é que o Rotary, entendendo essa dinâmica e essa política do Mundo Cão, abre as portas de novo nesse próximo final de semana para o Chá do Mundo Cão, que é mais um dia gostoso a ser vivido lá, tá? E quanto a detalhes do que vai ocorrer lá, que tipo de acontecimento vai ser, se vai ser parecido com esse do Asilo, com o Festival de Prêmios e tudo mais, a gente vai falar ao longo dessa semana, porque o José Augusto Imóveis adere esse tipo de compromisso, tá bem? Muito bom dia ao pessoal do Rotary de nossa cidade, especialmente a presidente Nelly. 11:20, 102.3, bom dia! Você tá ligado? 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
0: José Augusto, eu, o Origão e a Ione, na escuta, manda quando puder o amado Batista para nós. Meu querido Edmilson, falei agora há pouco com teu filho. Ele estava falando com o Edilson, quase xará teu. O Edilson é do Banco do Brasil. É um espetáculo de um funcionário. Eu falo que o Edilson, ele não é funcionário do Banco do Brasil. Ele é um frente do Banco do Brasil, que ele atrai cliente para lá só nos gestos de carinho e consideração que ele tem, serenidade e atenção e respeito que ele tem pelo cliente do Banco do Brasil. Quando o Edilson saiu da frente ali do atendimento, e por coincidência ele estava lá quando eu cheguei lá, o teu filho estava lá com o teu neto, que é a tua cara, vovô. Você pode comemorar porque o filho do Origa, teu filho policial, é você escrito, seu Edmilson. É claro que o seu pedido é uma ordem. Vamos tocar a música pra você já, viu? E o teu menino, eu tava falando muito bem dele pro Edilson do Banco do Brasil. Eu falei, esse menino aí, ó, é um bom caráter, é de uma família linda dessa cidade, que eu tenho uma grande consideração. O Edilson falou, E o Edilson tava dando uma grande atenção, como ele dá pra todo mundo a atenção ali no Banco do Brasil. Não foi diferente com o teu menino. Tá certo que eu chamo o teu garoto de menino, pra mim ele é um garoto, é um menino. Mas um policial exemplar, um policial de bom caráter. E o teu neto, que tamanho, hein, Edilson? Edmilson? Hein, dona minha querida Ione? Que tamanho de neto que vocês têm, hein? Tá maior que o vovô. A vovó já ficou pra trás. Tá do tamanho do pai já. Bom, são 11h23, olho na tela. O som do povo chegando.

0: Valeu demais, hein,
1: Lindo? Valeu, Nando Moura!
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Muito bem, gente, vamos lá, são 11 horas mais 5, 11 quê? 11:32, perdão, 11:32. Olha, eu vou falar uma coisa pra vocês, nós estamos vivendo momentos muito difíceis, momentos muito difíceis no quesito limpeza e higiene. Olha, eu vou contar uma coisa, hoje nós temos a internet explicando, interagindo conosco, dizendo sobre as sujeiras, as pessoas que emporcalham cidades, centro, bairros, zona rural, né? Por exemplo, ali perto da subida do Monte Carlo, na entrada que vai lá, Taquaral, tinha uns porcos que ficavam jogando porcaria ali. Gente, você sabe como é que combate isso? Você tem que pegar, filmar e entregar essa gente. Bota a cara desses porcos no jornal. Manda o jornal colocar notícia. Vocês têm receio disso? Eu não tenho, com toda sinceridade. É que eu não fico fazendo esse tipo de material aí. Tipo, paparazzi das coisas inconvenientes, desses inconsequentes, dessas pessoas que não têm um pingo de responsabilidade. Porque a cara dessa gente tem que vir para as páginas dos jornais. Na minha opinião. Porque, pô, quem faz isso sabe que está emporcalhando a cidade, sabe que está sujando o meio ambiente, sabe que está contribuindo para criar insetos, aranhas, para criar escorpiões, animais peçonhentos, cobras dão no meio dessa porcariada, porque às vezes o pessoal joga resto das coisas e essas coisas em estado de putrefação atrai outros bichos que comem outros bichos já mortos. Ah, pô, fala sério. E pessoas assim não tem um pingo de respeito. Se não tem respeito com você, não tem com elas próprias. Então precisa ser constrangidas um pouquinho. Ah, tá louco? A passação de mão na cabeça dessas pessoas que emporcalham tudo nesse nosso país, que é um negócio sério. Ó, zona rural. Então, ali, entrada lá do Monte Carlo, não sei se o prefeito Gil anda dando uma mão lá, botou uma placa lá, proibido jogar lixo aqui. Dá uma melhoradinha, daqui a pouco vai lá uns porcos e jogam ali. E vou falar pra vocês que moram no Monte Carlo, viu? Eu tenho certeza que não é vocês aí, porque aí tá ficando lindo, com as casas bonitas e tal. É gente mais de baixo, que tá subindo até aí, jogando lixo aí. Certeza. Não pode ser quem mora no Monte Carlo. Não sei, não poderia ser. Seria uma tremenda de uma burrice. Sujar o bairro, botando casas bonitas e sujar o bairro. Não é. Então é gente aí de perto, ou que mora, sei lá, um quilômetro de vocês, sobem, jogam o lixo aí pra emporcalhar e tirar o valor, a beleza desse bairro tão lindo que é o Monte Carlo. Bom, zona rural. As entradas por aí, ó, da nossa cidade, você passa as entradas sentido Ribeirão do Pinhal. Ah, dentro do nosso município você viu uma caçamba, outra, onde eu fiquei admirado dias atrás, foi lá na entrada que vai para Santa Rita, lá na entrada, lá perto da multinacional da Estimpel, ali na entrada que vai para Santa Rita e tal, ali tava bonito, ali eu gostei, ali tava bonito, hein, pelo menos, olha, eu passava por ali, meu coração cortava, olha, sinceramente, cortava no meio. Parecia que sentia um golpe quando passava por ali. Eu falei, tá louco, bem na entrada da Santa Rita, o lugar desse aqui, lugar bonito, olha uma multinacional ali, aquela lixaiada, aquela emporcalhando tudo ali, ó. Não sei quem que faz isso. Daí antes, um pouco, perto do trevo da Avenida Palma Renó, você vai descendo ali, é também, caçamba transbordada, lixo pra tudo que é lado, e um pulinho a mais, você tá lá no lixão. Por que você não leva lá no lixão? Ô louco, e quem faz, vocês não sabem que vocês fazendo isso, a impressão que deixa para quem vai entrar dali para dentro, vamos supor, a pessoa vai entrar ali, não sei para fazer que finalidade, passear, ou se entreter, se divertir, falar, ah não, nessa entrada eu não vou, com essa sujeira aqui, a pessoa não entra, ou você diminui os frequentadores no teu recinto, se você tem alguma coisa que atraia, se for para atrair clientes, né? E a sua propriedade, amanhã ou depois, se você for vender, a pessoa fala, ah não, naquela entrada não dá, ali é cheio de lixão, lá não compro nada. Vocês estão entendendo, gente? Eu estou falando isso aqui, uma crítica construtiva. Daí você vem pular de cá, sentido aqui, Santo Antônio da Platina, Jacarezinho. Ali próximo do bar, tem uma entrada ali, que você sabe onde?

vai pro pesqueiro do Dirceu? Tem, né? Então tá. Pra direita ali, a hora que você vai bem no entroncamento, que vai pro lado pesqueiro do Dirceu, pela esquerda, à direita ali, tem gente jogando sofá, cama, cama box, já jogaram televisão ali, pensa que a gente não sabe, é? Já contaram, já bateram pra nós. É muita porquice. Por que que vocês fazem isso? Ah, não tem um... A caçamba não pega mais aqui, mas peraí, gente. Ali não é lugar de depositar essas porcarias. Na frente da casa dos outros. Na frente da casa dos outros. Vou dizer pra vocês, hein? Tem mais. Lá onde vocês jogaram esse sofá, cama, essas porcarias, foi filmado. Você foi flagrado. Já tô até dando uma fita aqui, ó. Você foi flagrado fazendo anarquia aí, emporcalhando a porta das propriedades aí, bem nessa entrada. Entendeu? Então foi, o pessoal viu você fazer isso. Viu. Então você trata de tirar, porque senão seu nome vai vir aqui para ser dado publicidade. E é verdade, tá? É sério. Tem a filmagem sua jogando lixo lá. Que bonito, hein? E vocês que moram aí na parte do fundo. Eu não vou apontar para quem que é. Primeiro que eu não sei, mas a pessoa que filmou sabe. Tá? Então tá filmado, tem a cara da pessoa que fez isso. Que coisa feia. E porcalhar a porta da casa dos outros. Não pode fazer isso. Eu tô subindo porque tá um transtorno danado ali perto da Vila 7, tá? Tá um transtorno ali. Daí tem o Ribeirão, tudo limpo. Tá todo ele aberto. O Gil mandou passar o maquinário lá, até lá embaixo. Olha, cara, mas deu uma desassoreada bonita. Igual o Zezão fazia. E ele fez também. Bem bonito. Arrumou a parte de barranca do rio. Não deixou mais aquele lodo acumulado, né? Porque senão daí vem chuva muito forte, joga tudo aquilo lá de novo dentro do rio, e em pouco tempo tá tudo assoreado. Tá tudo cheio de terra, de areia, o ribeirão, e o serviço foi jogado fora. Gasta-se uma nota com draga ali. Essa draga antiga já não serve mais, ela faz o que ela pode. Tá para ser desenvolvido um projeto na região do Ribeirão Boi Pintado para ficar um negócio bonito, e depois a draga que vai ter não é mais essa que joga a reta escavadeira lá dentro e fica empilhando areia, terra, aquele lodo fedido, não. Não vai ser mais isso. Vai ser aquela draga escova. Olha que espetáculo. O projeto é audacioso. O Gil tá para fazer isso. Era uma coisa que, se eu fosse um político aqui na condição de prefeito, eu já cansei de falar aqui. Eu faria primeiro isso. Cuidaria, claro, evidentemente, da parte da saúde, da educação, com certeza. Procuraria trazer alguma empresa para cá, né? Mas saúde, educação, segurança no município, essas coisas são coisas básicas. Isso aí é inevitável. Isso faz parte da governança de um prefeito. Não fizer isso, vai parar, né? Então todos fazem isso, porque tem verba para isso, é direcionado para isso. E tem a contrapartida do município para ver se pode fazer mais ou menos, melhor nesse sentido, dessas três alternativas, dessas vertentes aí. E tem a questão da limpeza. Eu faria, e eu colocaria ordem na casa. Por exemplo, os terrenos da cidade. Eu desenvolveria um projeto aqui, onde a prefeitura ia passando, ia canetada, ia comendo. As pessoas teriam que construir ou vender seus lotes, não deixar emporcalhados os terrenos lá. Quem jogasse lixo no quintal dos outros ia pagar por isso. Primeiro ia ter uma advertência, depois ia pagar a multa. Tem que doer no bolso de quem emporcalha a cidade. Ali você vem entrando pela ponte da Vila 7, Bela Manhã Vila 7, que foi uma ponte que eu, na época, modéstia à parte, eu pedi pro prefeito Flávio, lá na época, Flávio Maiorchi, fazer aquela ponte lá para ligar Bela Manhã Vila 7. E foi feita aquela ponte, ela existe até hoje. Vai ver lá na cabeceira daquela ponte quanto lixo que aquele povo joga. Eu não sei quem é, mas joga lixo tudo ali, na beirada do rio que foi limpo esses dias atrás, na terceirizada que o prefeito Gil contratou para limpar o rio. Quer dizer, desassoreia o rio, limpa o rio, tira o barro fedido de cima do rio, deixa tudo bonito ali. Tem água, tem luz, tem esgoto, tem asfalto, tem tratamento digno para as pessoas que moram na baixada ali. Mas no meio das pessoas boas que moram ali, tem meia dúzia que joga porcaria, lixo na beira do rio. Vocês estão entendendo? Não pode fazer isso. Nós estamos no século XXI, gente. Século XXI. Não dá mais para fazer isso. Ah, José Augusto, você quer uma cidade perfeita? Não. Eu queria que as pessoas que morassem nessa região, porque na porta da minha casa ninguém joga lixo. O lixo da minha casa é descartado dentro do que é do lixo. O da promoção humana, nós não deixamos.

0: como nenhum item de colocar no, nos sacos lá da promoção humana, porque é necessário que a gente faça isso. É necessário, porque consciência, quanto mais você ajuda os irmãos da promoção humana, mais eles nos agradecem. Cada vidrinho descartado lá, plástico, cada papel que serve para ser reciclado, você está entendendo? A gente coloca o maior carinho do mundo, deixa separadinho, tudo selecionado para a promoção levar. É uma maneira de a gente ajudar o social da cidade. Eu não faço mais do que a minha obrigação, e os outros vizinhos meus e de outros bairros da cidade não fazem mais que a obrigação, e a gente tem que ter mais consciência nesse sentido. Encher mais os nossos sacos da promoção humana para eles fazerem mais recursos e ajudar mais os mais empobrecidos e menos favorecidos pela sorte do município. É uma questão de consciência. Então, lá na minha casa eu não jogo lixo no chão. Pelo contrário, deixo bem sacadinho em cima da lixeira que a gente fez alta pro cachorro não rasgar, tudo isso, tá? Até para que eles também não corram o risco de pegar um osso de alguma coisa ensacada da gente final de semana, engasgar com aquilo, cortar o intestino e morrer um animalzinho desse. Até isso, porque se eles vão no lixo da gente, que na casa tá faltando o que comer. Daí eles saem arregaçando os lixos das pessoas, virando tudo, rasgando o saco e fazendo anarquia. Então, meu, é a questão de a gente cuidar. Você tem que cuidar da frente da tua casa, viu, moradores? Seja onde for, na zona rural, na cidade, na vila, nós temos que cuidar para o nosso bairro ter mais valor, ter mais higiene, ficar mais bonito, para as pessoas elogiar o bairro nosso. Não é porque, de repente, você é uma pessoa bem simples que você não merece o teu bairro limpinho. É só acompanhar a performance do município, que investe também para levar o bem-estar para você. No asfalto que você tem, como aqui no centro tem, na água, na luz, no esgoto, na limpeza pública, na coleta do lixo que não é lixo da promoção humana. Olha, tudo que passa aqui no centro passa nos bairros. Vocês estão entendendo? Santo Antônio é organizado nesse quesito, gente. Se a gente cooperar mais, nós vamos nos dar melhor e a nossa cidade ficará mais limpa, vai causar uma melhor impressão, vai atrair mais investidores, vamos ter mais emprego. E mais emprego é mais progresso para o município. Uma coisa puxa a outra. E é bom para todos nós, para todos os segmentos, para todas as classes sociais. Eu estou, por acaso, mentindo? 11h44, bom dia!
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0: Olá, José Augusto, eu tô ligado no seu programa. Quando eu abro essas informações aqui, as pessoas mandam áudios pra gente. Eu, antes de abrir áudio de vocês, eu preciso ver o que vocês estão falando, porque a gente fala aqui, mas não entra no campo de política, revanchismo e coisa parecida. 10 dias atrás eu fui abrir um aqui, meu Deus do céu, a pessoa foi falar um negócio aqui, pelo amor de Deus. Quer dizer, eu entendo o coração dela, mas tem coisa que não pode, porque a seara que eu entro é política, tá? Mas a gente tem que ter jeito, jogo de cintura e saber fazer uma crítica construtiva. É política e ao mesmo tempo social, é de conscientização para a nossa coletividade. Porque o município faz a parte dele. Não dá para fazer tudo por nós. A gente ficar sentado assim, ao bel prazer, esperar tudo do município. Existe a contrapartida do município e nós precisamos cooperar. Precisamos. 11h45, 15 para o meio-dia, 102.3.
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0: 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Vamos nessa. 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Então vamos nessa. Eu quero ver você ligado. 102.3, a mais ouvida.
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0: E vamos que vamos. E com cuidado nas nossas travessias aí. Tá um transtorno danado nas nossas travessias. No Trevo da Platina não tá dando mais pra

transposto em sentido trevo da platina para descer, mas para subir dá, mas para descer não. Então, quem quiser ganhar aqui a da Dom Pedro II, cair na pista, se estiver pensando sentido ali no trevo da platina, pelo menos por enquanto, não. Você chegar ali no trevo e virar para a direita não dá. Você tem que ir lá embaixo, lá pelo Eunício, lá pela EFAP e entrar pelo

pouco de paciência, tá tudo assim, tá? Tá tudo assim, por enquanto, cheio de transtorno. Mas é uma piora que vem pra melhorar, é muito. Vai ficar muito lindo tudo isso por nós. E pra nós, tá? Era uma promessa de quanto tempo? Tá aí saindo, tá bom? Então vamos nessa. Anote com a gente, 11 horas e 47 minutos, 11 e 47, as notícias dos jornais. 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Atenção, Carlos Andreasa, discurso de Milei mostra um dos poucos caminhos que Flávio Bolsonaro pode explorar. Em destaque, deixa eu ver, ainda do Estadão. Do Estadão, informações que chegam, atenção, duquesas de táxi. Candidato prometeu reduzir imposto? Veja quatro ações necessárias que vão além de promessas. Em destaque, Moro lidera cenário de primeiro e segundo turno para governo do Paraná, aponta o Genial e o Quest. As informações estão aqui, ó. Paz venceria primeiro e segundo turno no Rio de Janeiro, diz Genial e Quest. São informações do Estadão do Rio de Janeiro, de São Paulo. Gazeta do Povo do Paraná. Cobrança automática de imposto coloca empresas em risco e deve forçar endividamento. Mais um pouco. Bom, uma briga ferrenha. O governo Milei da Argentina não gostou de ser barrado em visitar o ex-presidente Jair Bolsonaro. Ele soltou sem papas na língua um monte de coisa. Bem, em destaque, ainda dentro da Gazeta do Povo do Paraná. Por que 17 estados americanos estão processando a Califórnia? Caiado classifica convenção com Milei e ironiza Flávio, chama o papai. Caiado? Briga da direita? Violência contra professores explode e transforma escolas em ambiente de tensão. Olha isso. Gazeta do Povo, hein? Violência contra professores explode e transforma escolas em ambiente de tensão. Eu ficaria muito triste. Eu sou formado, né, numa faculdade, noutra. Amo educação física, é o curso que eu estaria para exercer. E, na verdade, não seria dentro de escolas. A minha vida seria profissionalmente nos campos de futebol, como na área da preparação física, ou como técnico de futebol. Seria a minha aptidão. É o que eu mais amo fazer. É, mas sinceramente, eu dei aula em Cambará, no colégio agrícola lá, onde o saudoso João Brock também deu aula de agrimensura, acho que é uma coisa assim, de desenho arquitetônico. Ele deu uma nesse setor do desenho arquitetônico, e mais especialmente de agrimensor. Aula de agrimensura tinha lá no colégio agrícola, técnico agrícola de Cambará, do saudoso senhor Álvaro Feteira. Álvaro Sanches Feteira, é o nosso Álvaro daqui, português querido, amado, que já partiu. Vai ter o seu Álvaro lá, em Cambará. Ele era o dono da emissora de rádio onde eu trabalhava e também eu lecionava na escola lá. Olha, eu confesso a vocês que, modéstia à parte, como professor de educação física ainda era respeitado, sabia passar meu trabalho, e quando chovia, eu recolhi os alunos para dar aula sobre o corpo humano, anatomia do corpo humano, na sala de aula. Porque eu acho que todo aquele conteúdo que eu amava fazer, explorava na prática com os alunos, eu levava na sala, mostrando na teoria o grupamento muscular, como é que eles trabalham. Como é que trabalha membros inferiores, superiores, quadríceps, bíceps, femoral.

braquial, enfim, tudo, peitoral, como é que você desenvolve atividade. Eu levava para dentro da sala de aula e a garotada até interagia com a gente. Eu fico muito triste se eu tivesse dando aula. Aliás, eu acho que não continuaria. Se eu tivesse dando aula hoje, do jeito que em muito lugar a coisa anda, o aluno não respeita o professor não tem mais as rédeas, em grandes lugares desse país, com que prazer eu exerceria a minha profissão? Naquela do finjo que eu ensino e o aluno finge que aprende? Eu não chego a lugar nenhum. Meus objetivos estarão sendo jogados na lata de lixo em ensinar, em dar algo novo, bom, para os filhos dos filhos dos pais dos meus alunos. E os alunos fingiriam em aprender. Qual a motivação de ir lado a lado? Nenhuma. Assim não dá. Ou você faz para valer bem feito e modifica tudo. Hoje você pega o Brasil em termos mundiais, o horror, o nosso desempenho educacional. Uma tristeza. E eu fico triste demais por isso. Porque até algum tempo atrás, hoje nós temos muitos professores maravilhosos que investiram nas suas carreiras, fizeram pós-graduação para levar essa riqueza de conteúdo para dentro da sala de aula. Mas às vezes o professor, eu tenho certeza, muito sai chorando, sai frustrado, porque vai lá, cadê a motivação, cadê o interesse do aluno? E o professor monta a aula dele em casa, todo o material didático, sai e fala, bom, quero dar uma aula de arrasar hoje, se Deus quiser. Invoca a presença de Deus, o Espírito Santo, vai lá para a sala de aula, daqui um pouco estragam a aula dele. 2, 3, já esculhambam com a aula. Os outros ficam chateados, acabam saindo, no dia seguinte não vão. Isso não é generalizado, mas tem muita coisa nesse sentido nesse Brasil, nesse sentido que tem machucado, ferido muito o coração dos professores, dos profissionais. Eu sei que é essa falta de consideração, essa falta de respeito, inclusive em si próprio, o aluno não se respeita e também muito menos dá o respeito. Mas vamos nessa, eu espero que daqui um pouco a gente tenha professores orgulhosos das suas carreiras, das suas matérias, dos seus conteúdos escolhidos para impor em sala de aula, para ajudar os seus alunos serem gigantes no futuro, tão logo, não é verdade? Serem verdadeiros vencedores e alunos saiam de casa felizes, rumo à escola, cheio de motivação, ao encontro de qualquer dos professores, em qualquer matéria na sala de aula. Olha que coisa linda, será que é sonhar muito? 11h53. 102.3. Ou melhor, 11h55 já. Você tá ligado na 102.3, é? 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Daqui um pouco tem Da Boca do Túnel pro Campo do Jogo, agora é sucesso.

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0: Bom, jornal local da cidade, vamos aos destaques, portanto, então, para você, já já está no site do NP Diário. Inclusive, da boca do Túlio pro campo do jogo, eu trago já para você as informações, hein? Bom, antes, porém, trazendo no nosso programa, comunicando aqui, Santo Antônio da Platina, deixa eu ver aqui as informações que estão chegando. Aqui, ó, é a informação da funerária da OUSA, Organização de Luto Santo Antônio. Nota de falecimento comunicando com pesar o falecimento de Aparecido Paulino dos Santos, conhecido como Sidão, mordomo da Platinense aos 70 anos, ocorrido em nossa cidade. O Sidão da Vila São José, irmão da Maria, que trabalhou aqui na rádio, o tio do Rafa Regis, tio de primeiro grau e irmão da dona Cícera, a mãe do Rafa. O velório está lá no velório Santo Antônio, ao lado da PAI, e hoje às 16h segue para o cemitério São João Batista, o cemitério tradicional. A família enlutada agradece manifestações de carinho e solidariedade. Anote aí, 12h06. 102.3. E o Ilcinho estava contando para mim, falou: Zé, como é que pode, cara? Você disse que ontem mesmo? Ontem? Que horas?
1: Uma hora.
0: Ontem, tipo, uma, duas horas da tarde, o Ilcinho, que é da rádio e nós somos amigos e família e tudo mais, e estava junto com o Sidão. Estava trocando ideia, brincando. Vocês acreditam nisso? O Ilcinho falou: Zé, você acredita nisso, cara? Outro, eu estava trocando ideia. Eu falei, mas ele estava sentindo alguma coisa? Sentindo nada. Tudo tranquilo, ainda brincando com a gente lá. Que o Sidão sempre foi muito brincalhão. E se deu muito bem, sempre se deu muito bem conosco aqui da rádio. Ou com o Ilcinho, ou com o Zé Maria, ou comigo, com qualquer um de nós aqui, com o Jacó. Todos aqui éramos amigos do Sidão. Porque um cara simpático, gente boa demais. Menino do bem. Era amigo do Alexandre. Ele chegava aqui para

0: na época que a Maria trabalhava, e agora o Rafa, sobrinho, o Alexandre falava um oi pra ele, o filho do Alexandre, que a gente conhece o Sidão de quanto tempo, dezenas de anos atrás, né? É, pois é. Que coisa, hein? O Ilcinho tava ontem com ele. Uma hora da tarde até umas duas horas. E hoje, olha, uma hora de hoje já não tem mais o Sidão aqui conosco. É. Deus sabe de todas as coisas. Não cai uma folha de uma árvore se o Senhor não permitir. Não cai uma folha. Nada. Nada. Alô, tá com a gente. São 12:07.
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0: 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Aqui tá saindo, direto. Eu não sei se é o meu celular que tá expurgando. Porque ele está muito carregado. E aí, já viu, né? Quando o celular da gente fica assim, trabalho para ele, sabe quem? Para o meu amigo Danilo, o filho do Chicão. Aquele sabe tudo. Você tem que dar uma formatada no meu celular, viu, Danilo? Porque eu vou te falar uma coisa, rapaz. Ele está me judiando, viu? Eu toda semana tenho que colocar aqui as informações da Beira Rio. 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Porque toda vez que eu tava replicando a informação aqui é porque eu tava tirando do meu celular pra jogar. Então eu coloco hoje e amanhã sai fora. Interessante. E tá desse jeito, né? Porque o meu celular que está condicionando, assim, eu mudo a programação dele, mas ele automaticamente reduz, porque está muito cheio. Então, porque tem que sair mais mensagens minhas daqui. Mas, ô Gabriel, é o seguinte, ainda com você, né? É o Gabriel que está aqui? É? Gabriel, né?
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0: 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E agora, da boca do túnel pro campo de jogo às 12:10.
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0: Campeonato Brasileiro de Futebol da Série A. No sábado, mais uma rodada aberta em São Januário, Vasco da Gama e Mirassol ficaram no 1-1. O Atlético Paranaense meteu 2-0 no Inter de Porto Alegre. Duas lambanças na defesa do Inter, entregando a rapadura para a equipe do Atlético na Baixada. O Santos ficou no 2-2 com a Chapecoense, quem diria? O Santos fez 1-0 com o Neymar, daí o Santos tomou 1-1. A Chape foi lá, fez 2-1, mas o Peixe empatou com o Neymar de novo. Ele marcou os dois da equipe peixeira. Neymar é dúvida para a próxima rodada do campeonato. Em destaque, ontem o Remo meteu 2-0 no Vitória da Bahia lá no Pará. O Palmeiras, depois de 1 ano e 3 meses, perdeu a invencibilidade no Allianz Parque. Quer dizer, não é mais Allianz Parque, tem outro nome lá agora. Lá na Arena do Verdão, 2-1 para o Atlético Mineiro. E o Verdão colocou até o Paulinho, hein? Ex-Atlético para jogar, mas ainda não tá naquela melhor performance dele. Não pôde fazer nada com aquele lance do a lei do ex. Não conseguiu converter em gol contra a equipe do seu ex-clube, o Atlético. Com a vitória, o Galo subiu o elevador. A equipe do Flamengo ficou no 1-1 no Maraca com a equipe do São Paulo. Belo resultado do Tricolor. O Grêmio de Futebol Porto-Alegrense, 1-1 com o Fluminense. Outro empate verificado em Bragança Paulista com o Bragantino e Coritiba, 0-0. Ótimo resultado pro Coxa, que lá em Bragança não é mole, não. O Bahia encarou o Corinthians lá na Fonte Nova. 1-1, placar final. e o Cruzeiro

Cruzeiro perdeu pro Botafogo Carioca lá em BH pelo placar de 1-0. Depois do resultado, Palmeiras continua líder, 44 pontos contra o segundo colocado, Flamengo 38, um jogo a menos. Significa, se o Flamengo colocar a casa em ordem, ficar com o mesmo número de jogos que o Verdão, ele poderá fazer, ganhando, a diferença diminuir, 44 para 41 do Flamengo, 3 pontos só a diferença. O Atlético Paranaense, depois da vitória contra o Inter, terceiro colocado, vem firme, 36 pontos. Em quarto, o Fluminense com 33. Essa foi a 20ª rodada do campeonato, hein? Falta completar ainda a 20ª, o Flamengo, que é 19ª, contra o Mirassol. É esse jogo que ficou para trás. Os dois precisam fazer esse jogo atrasado para dar um total de 20. Ou seja, essa rodada de sábado e ontem foi a primeira rodada do retorno do brasileiro. Destaque, Bragantino, o Fluminense é quarto colocado com 33, em quinto, Bragantino 31. Bahia, sexto, 31, sétimo, Botafogo, 29, oitavo, Atlético Mineiro, 28, nono, Corinthians, 28. Bastou aqui, ó, o empate do Timão fora e o Atlético Mineiro ganhando, e o Botafogo também, pro Coringão já descer duas casas. O Coritiba é décimo, tá no meio da tabela com 27. Cruzeiro tá na cola dele, também 27, perde no critério técnico, 11º. São Paulo 26, hein? 12º. Na zona de rebaixamento aparecem Vasco 21, Remo 21, Mirassol 20 e Chapecoense 10. Rapaz, que briga aqui pra não cair, hein? A Chape parece que não consegue reagir mesmo, não tem jeito. Mas Mirassol, que é penúltimo, Remo antepenúltimo, Vasco, primeiro da zona de rebaixamento com 21. Internacional, 16º, primeiro fora da zona de rebaixamento, 21. 15º, Grêmio, 22. 14º, Santos, 22. A briga se intensifica aqui, ó. São 1, 2, 3, 4, 5, 6 equipes para 3 vagas. Quer dizer, 50% escapam e 50% descem para ficar junto com a Chapecoense. Tudo leva a crer que deve ser entre essas equipes aqui, a menos que o Vitória da Bahia, que tem 4 pontos a mais que o Santos, 13º com 26, e o São Paulo, 12º com 26, o Cruzeiro, 11º com 27, ainda continue correndo risco, porque na verdade essas equipes estão a 5 e a 6 pontos na frente do primeiro da zona de rebaixamento, que é o Vasco, que tem 21 pontos ganhos. Na artilharia, o Viveiros do Atlético e o Pedro do Flamengo lideram com 12. O Carlos Vinícius do Grêmio tem 10. Na assistência, o Andrés Pereira do Palmeiras é o líder com 10. Tá aí os destaques pra galera. Pra terminar, são 12 horas e 13 minutos. Amanhã tem Chapecoense e Vasco, Botafogo e Grêmio, foi adiado essa partida aí. Na quarta-feira, Mirassol e Remo. Na quarta ainda, Inter e Flamengo, 19h30, lá no Beira-Rio. Vitória e Palmeiras no Barradão amanhã também. Ou depois de amanhã, na quarta. Na quarta tem Fluminense e Bahia, 21h30 no Maracanã. O Corinthians joga na quinta, Timão na quinta em casa contra o Atlético Paranaense. Parada difícil, hein, Timão? E o Coritiba em casa contra a equipe do Cruzeiro. Coritiba, que vem de um belo empate contra o Bragantino em Bragança Paulista, pega um Cruzeiro em baixa no Couto Pereira. Vamos ver, coxa, vamos pra cima. Anota aí, 12 e 16. Agora destaque para outras partidas que ocorreram no futebol da Série B, por exemplo. Criciúma 0-0 com o Náutico. O Londrina tomou uma goleada do Novo Horizontino em Londrina pelo placar de 400-1. Mas que barbaridade, hein, Londrina? Rapaz, que coisa horrorosa, hein, Wilson? É, isso foi o Londrina, né? Daí nós tivemos também, na quinta-feira, o Paranaense não jogou. Na quarta-feira, o Londrina jogou. Foi nessa partida, foi na quarta-feira passada, que o Operário meteu 3-2 na Ponte Preta. Depois disso tudo, o Criciúma lidera com 40, o Operário de Ponta Grossa é vice-líder com um jogo a menos, hein? 35. O Vila Nova, 34, um jogo a menos. Novo Horizontino, 33, já completados os seus jogos. Então hoje voltariam para a elite, se fosse para voltar aos primeiros melhores campanhas, Criciúma, Operário de Ponta Grossa, Vila Nova de Goiás e Novo Horizontino. Mas tem muita água para rolar debaixo da ponte ainda, hein?
tem um segundo.

condutor inteiro para as coisas acontecerem. Cairiam para a terceira divisão se o modelo continuasse assim. Os quatro primeiros sobem para a elite, os quatro últimos descem para a terceira. Londrina, Avaí, América Mineiro e Ponte Preta de Campinas. A vida do Londrina não tá boa, não. Ainda mais tomar essa lenha de quatro em casa. Que coisa, voltou a cair de produção de novo, depois de ter dado uma leve melhorada aí. Bom, são 12 horas mais 17 minutos. 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E em destaque a Série D do Brasileiro, com o Cianorte tomando de 5-1 do Asa em Arapiraca. Foi jogar no Nordeste e tomou essa sapatada lá em Alagoas. 5 para a equipe do Asa de Arapiraca, Alagoas. 1 para o Cianorte. Que pancada. Que barbaridade. No Brasileiro Feminino, o Corinthians meteu 4-0 no Vitória da Bahia. E o Juventude 0-0 com a Ferroviária. Nessa competição do Feminino, o Corinthians lidera com 31. Contra 29 do São Paulo. Palmeiras, terceiro com 28, em quarto Internacional, 23 pontos ganhos. A Ferroviária, que também é forte, ao lado do Flamengo, que é forte, do Bahia, que está se fortalecendo cada vez mais, e do Cruzeiro. É, aparece aqui, ó, depois do Inter com 23, tem o Ferroviária 23, Flamengo 23, Bahia, Cruzeiro no feminino com 21 e o Bragantino tem 20 pontos, também tem subido de produção. Vamos lá. 12-18, a Platinense para terminar. Perdeu 7-3 a nossa Platinense, a Nense perdeu. Lamentavelmente, não teve jeito. O time foi jogar lá em Matelândia e não conseguiu resistir ao melhor futebol do adversário. Tomamos, portanto, então de 7 tempos contra 3. Vamos ver se recuperamos em casa. E segundo o Cláudio, que estava lá, diretor de futebol de salão da Platinense, não é verdade? A Platinense perdeu de forma atípica. Depois de um empate no primeiro tempo 3-3, tomou de forma recorrente 4 gols na etapa complementar e não fez nenhum. Então, empatou 3-3 com um adversário grandiosíssimo lá fora, né, lá em Matelândia, e perdeu de 4-0 no segundo tempo. Então, olha, foi a primeira pancada, sapuvada que a Platinense toma nesse campeonato de futsal. Tinha só uma única derrota contra a equipe aqui do norte do Paraná, quando perdeu de 3-1. Não é? Acho que foi pro Cianorte, uma coisa assim. E aí a gente toma essa de 7 aí. Então a segunda derrota. 3-1 é um placar normal. Não é uma goleada. Agora 7-3 é bem pesado, né? Pois é, pode ser dado um branco no time também. Termina aqui da boca do túnel pro campo de jogo. Amanhã tem mais. 102.3. Muito bem, 102.3, vamos aqui de novo voltando para as informações do tudo que eu tenho para te oferecer, hein? No tudo que a gente tem, deixa-me ver pessoas participando, Donizete está aqui curtindo o nosso programa também, na sintonia, o Marcelo também, Sapopema, Paraná, Marcelo, boa Marcelo, grande abraço sapopemense, quem nasce Sapopema é sapopemense mesmo, é isso? Sapopema, sapopemense. Eu penso que sim, né, Marcelão? É isso? Então tá muito bom. 102.3, a mais ouvida, a sua difusora FM, José Augusto Imóveis. 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

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Bem, alguém ligando? Alguém participando? Alguém participando, sim! Muito bem, tá aqui, ó. A nossa programação. 102.3. 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São 12h25, mais uma participação por aqui, Mataranha. Olha quem tá chegando no programa. O Rosinei, lá do Pinheirinho de Jaboti. Olá, José Augusto. Entendo sua revolta sobre essa lixarada, rapaz. Eu também sinto essa mesma revolta que você está sentindo. O que falar desses seres humanos, não é verdade? Muito triste, cara. Aqui em Jaboti, na minha terra, tá? Deixa eu ver se é de lá mesmo, né? É. Ele fala, aqui na minha terra, deixa eu falar pra você. É lá do Pinheirinho, lá. Como é que é? Onde é que você escreveu? Aqui o Rosinei, do bairro Pinheirinho, município de Jaboti. Ele fala da tristeza dele também, porque com certeza lá em Jaboti também tem muitos lugares que não são diferentes. O pessoal que suja. E eu já tive em Jaboti, já tive em Pinhalão. Cidadinhas bonitinhas, rapaz. Bem cuidadinhas. Principalmente Jaboti, eu tive na tua terra, aí, viu, cara? Gostei demais de Jaboti. Delicadeza, né? E daí tem os sujões também, né, Rosinei? É assim, meu amigo. Nada é perfeito, lamentavelmente, né? Mas a gente não gostaria que na porta da casa da gente, na cidade da gente, no bairro da gente, tivesse pessoas que não tivessem um pingo de cuidado, um pingo de responsabilidade para descartar os seus lixos, não é mesmo? O lixo que não é lixo e o lixo que é lixo. 12h27!
Mais um pouquinho de classificado, vamos nessa?

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Associação regional, tá bem? Mas essa segurança é pra você aí, além de lá ser um lugar maravilhoso, independente dessa associação. Vambora! Um abraço, a última. Eu volto amanhã, se Deus quiser. Tchau, gente. Boa tarde. Eu e o Wilson, né? Até lá. 102.3

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Opa, boa tarde para você que está na sintonia com a nossa 102.3, a Rádio do Povo no ar. A partir de agora, a tarde é toda nossa. Nesta segunda-feira, hoje, 27 de julho de 2026, eu sou Thaís Silva, a partir de agora no comando, com vocês, me ajudando a fazer esta programação acontecer. Como todos sabem, né? O Rafa perdeu o seu tio, o Sidão, então hoje não pôde estar

presente. Aqui a gente manda o nosso abraço aos familiares, a toda a família, aos amigos enlutados, né, com a passagem do nosso amigo Cido. Que Deus abençoe cada vez mais essa família maravilhosa, família do Rafa, pessoas que estão aqui hoje, né, se despedindo de um irmão, de um tio, de um amigo. O nosso querido amigo, pessoa sempre feliz, de bem com a vida, o nosso Cidão, massagista da Sociedade Esportiva Platinense, em decorrência de problemas cardíacos, um infarto fulminante, né? O Aparecido Paulino dos Santos está sendo velado na funerária Santo Antônio. O sepultamento será hoje às 16 horas no cemitério São João Batista. Então, estamos hoje aqui com a nossa programação enlutados pelo nosso amigo Rafa e pela pessoa maravilhosa que o Cidão era, nosso amigo, né? 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

0: 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Mas lembrando que essas ofertas são válidas somente para hoje no Molines Supermercados. 1:18, boa tarde para você que já está aí na sintonia. O Condé tá mandando aquele abraço a todos lá de Jundiaí.
1: Boa tarde, Thaís. Condé de Jundiaí do Sul. O Thaís queria ouvir Neguinho Parafuso, essa música vai ser pro Fugo, pro Léo, Samuel Calha, pro Bizona fazendo Perpétuo Socorro, pro Bituquinha e pro Zé Augusto do Fundo da Grota. Deu boa tarde, Thaís, tudo de bom.
0: Valeu. Vai Corinthians. Vai Corinthians, Condé. Um abração, Marcelo lá de Sapopema, tá ligadinho com a nossa programação também. Temos o nosso amigo Sidney da Água da Areia que está pedindo hoje, Zé Henrique Gabriel, Instinto Animal, para todos lá na Água da Areia. Lembrar que o Sidney continua com a sua campanha para arranjar a tampa da sua panela, encontrar a tampa da sua panela, a sua amada, né, gente? Então, se alguém tem interesse aí em conhecer o Sidney da Água da Areia, só mandar aí que a gente faz essa, né, transmissão entre números de telefones aí para que vocês se conheçam, tá? Então, o Sidney tá nessa campanha ainda. Um abraço, Sidney. Quem mais? Boa tarde.
2: Ô, Thaís, boa tarde. Thaís, é o Celso. Ô, Thaís, me dá os pesos pro Rafa no meu lugar aí, tá? E manda pra nós aí aquela música aí, tributa a um amigo, ofereci pra ele aí. E eu também tô triste porque eu perdi meu filho, faz 8 meses, menina. E é muito doído demais. E estamos aqui tocando o barco, né?
0: É verdade, viu, Celso? Olha, um abraço, com certeza vai ser transmitido. Esse abraço seu também, as suas, né, solidariedade. É, só vou ficar te devendo a música, porque eu não encontrei essa música aqui, tá? Na nossa programação. Mas se você pedir uma outra música, Celso, a gente pode mandar aí pra você, tá bom? A Eva Marli também ouve a nossa programação lá em Guapirama. Boa tarde pra você, Eva.
3: Oi, Thaís, boa tarde. Thaís, toca pra nós hoje, Leonardo, amanhã. Eu ofereço pra você e pra todos que gostar da música. Tchau, Deus abençoe.
0: Amém, abençoe a todos nós. Uma ótima tarde pra você e agora 1:20.

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1: Aí, manda aquela uma do Rick Renner, Ao Lado de Deus, então. Aquela lá também é bonita, né? Manda ela pra você também. Manda ela pro Rafa. E pra todo que gostar da música, que você tenha uma ótima tarde de segunda-feira. Bom dia, minha linda.

0: 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Agora, 1h35. 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
3: Bom, e agora 1h37, boa tarde pra você que tá aí na sintonia Aparecida de Siqueira. Thaís, uma ótima tarde pra você. Meus sentimentos ao Rafa, que Deus conforte o coração dele. Amém, muito obrigada, Aparecida, um beijão pra você. A Fioca está com a gente também, boa tarde.
4: Boa tarde, Thaís, toca pra mim Narcisista, manda para Deusana, Rita de Cássia, Nina Hortense versus Erika, Tiane, Viviane, Edilene, Zenildo, Fátima de Quatro Gaiva.

0: Renato, Marley, Raimundo, Nair, Saúde, Fininha, Claudinei, Cristina, e vai pra Marley, Nair, vai pra Cristina Jacarezinho.
1: Um abraço, Fioca, para toda essa turma que acompanha também a nossa 102.3. Maria França, boa tarde.
2: Boa tarde, Thaís. Tudo bem? Toca para mim, amor eterno, oferecer para você, todos a rato, todos ouvindo, meus queridos, minha vizinha Elisa, Sandra, Marta Cesário, minha filha Vilma, André, meu filho Bruno, Moreno. Se você me atender, eu agradeço, Thaís. Uma ótima tarde para você. Que Deus abençoe você, tua família e toda a nossa família. Fica com Deus.
1: Amém, Maria França, já está programada a música que você pediu. Oi, Tatá, só passando para marcar presença mesmo, estamos muito tristes com o que aconteceu, né? Mas Jesus sabe de todas as coisas e quem somos nós para discordar com ele, né? Uma tarde abençoada para todos, beijos à nossa querida Inês Fusco, diretamente de Ourinhos. Um abração, querida. Suelen Sabino também está pedindo música hoje para o seu pai, Mauro Sabino. Ele quer ouvir a música Chora Carolina. Um abração, uma ótima tarde aí para vocês. 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
1: 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Bom, e agora são 1h40. 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
1: 1h41.

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0: Bom, e aqui, 1h51, boa tarde para você que tá aí ouvindo a nossa programação. Temos mais ouvinte participando, interagindo com a gente, pedindo um som para ouvir na programação.
1: Tarde, Thaís, tudo bem? Thaís, eu sou a Maria aqui da Serra Pelada. Toca o Zé Neto Cristiano para mim, se piorar, relaxa. Eu ofereço para todos meus filhos, netos, bisnetos, para tudo que tá ouvindo, e para você, Thaís. Que Deus abençoe o coração do Rafa, que se conforme o coração dele, da família dele. Meu Deus, que hora difícil, é um problema, né? Ninguém espera por isso, meu Deus. Mas que Deus está do lado dele e da família dele, confortando. Que Deus dá o descanso eterno, tio dele, tadinho.
0: Com certeza, minha querida. Muito obrigada. Uma ótima tarde para você. Porém, essa música a gente também não tem aqui. Posso tocar uma outra para você ou você quer pedir um outro sucesso? Thaís, parabéns pelo programa. Ninguém vive sem ele. Você é 10. O Theo, lá de Tomazina, está pedindo para ouvir uma música que eu adoro, que é a música Lenha Molhada, também com Milionário e José Rico. Uma ótima tarde para vocês aí de Tomazina. E quem mais por aqui? Boa tarde.
2: Boa tarde, Thaís. Aqui é o Ademir, gostaria de pedir uma música com o Milionário Zé Rico, Mesa de Bar, oferecer para a Caiporada Top Fire. Se entender, muito obrigado. Tchau, obrigado.
0: Opa, valeu! Já está aqui programada a música para você também, ligado aí com a nossa programação, interagindo, lembrando que a programação feita por você através do WhatsApp da Difusora 43 99648 47.

0: 3027-6765. Olha, o Rotary Clube de Santo Antônio da Platina, o distrito 4710, está promovendo uma deliciosa feijoada no dia 16 de agosto, das 11h30 às 14h. R$50 a feijoada em prol do Centro Educacional Lar Jesus Adolescente, tá? Então, se você quiser participar aí desta feijoada, ajudar também o Lar Jesus Adolescente, como eu disse, das 11h30 às 14h, o local para você retirar a feijoada, você pode tirar tanto no Rotary quanto no Lar Jesus Adolescente, tá? É aquela feijoada deliciosa, caprichada. Quem já comeu essa feijoada do Rotary sabe a delícia. Uma feijoada bem incrementada, tá? Então, vamos aí todos, além de tudo, ajudar o Lar Jesus Adolescente e o Rotary fazendo nessa boa ação, distrito 4710, a nossa querida Nelly como presidente do Rotary Clube de Santo Antônio da Platina, trazendo aí mais esta oportunidade para ajudar. E quem puder, é só entrar em contato aí com o Rotary, com a equipe do Rotary ou lá no Lar Jesus Adolescente, é para saber como adquirir aí a sua feijoada. E agora, 1h54, trabalhamos no oferecimento. 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
3: Bom, e agora 2:04. Boa tarde, Thaís. Gostaria de ouvir hoje Lucas Rafael, cara de bobo. A mesma eu ofereço para minha esposa que amo tanto. Desejo a você uma ótima tarde. Tudo de bom, Paulo Osório da Silva. Um abração, Paulo, a você e a sua esposa. Muito obrigada aí pela audiência, por vocês estarem sintonizados com a nossa 102.3. A tarde é toda nossa e você faz esta programação acontecer através do nosso WhatsApp 43 99648 4765. 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

agora 2:06. 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

Agora são 2h15. Boa tarde pra você que tá aí já interagindo com a gente, pedindo sucesso pra curtir na programação os melhores da música sertaneja pra você e aqui no oferecimento.

0: e agora são 2h16. 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
0: Mistério tá chegando pra você curtir às 2h18. Roberta Miranda, boa tarde pra você.

0: Bom, e agora são 2h31 para você que tá aí acompanhando a nossa programação com o sucesso sertanejo. Aqui o nosso abraço aqui para o irmão do Antônio Jacó, que já está mandando o seu recadinho para nós.
1: Ô, Thaís, boa tarde. Eu tô aqui no bar do Marcílio, Sidão Jacob, irmão do Jacó. Pincha uma moda para nós aí, fazendo um favor. Um abraço. Beijo, querida. Amo você.
0: Opa, Sidão Jacob. Um abraço a vocês, muito obrigada pela sintonia. Temos o Júlio César Bueno, lá de São Manuel, ligadinho com a nossa programação. E você sabe, aqui a tarde é toda nossa e você faz esta programação através do nosso WhatsApp. Lembra também que amanhã temos aqui na programação...
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0: Pois é, tudo do esporte você acompanha também aqui na Difusora FM. E aqui, deixa eu mandar um abraço especial para minha querida Beth Leonel, que está aí ligadinha com a gente, né, Beth? Boa tarde.
4: Boa tarde, Thaís. A tarde é nossa. Se puder tocar para mim. Índia, acho que quem canta é a Paula com Michel Teló.
0: Essa mesmo.

abraço, minha querida amiga, vizinha. Beijão, Beth Leonel. Também já mandou um abração pra Irene, o Bilico, que acompanham também a programação todos os dias. Um abração aí a todos vocês. 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

0: só faz barulho aí. Vamos junto.
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Bom, e agora são 2:50. 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E agora, 2:51.

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Bom, e agora são 3:01, quero mandar uma ótima tarde também pra Maria Luísa Guarini, pra Silvia, que estão aí ligadas com a nossa programação, e já já vai um Vitor e Léo aí pra vocês, sucessos na programação, onde você faz acontecer através aqui do nosso WhatsApp, 996484765, e trabalhamos no oferecimento todo especial de Daron Móveis. Daqui a pouquinho, trazendo o recadinho pra você. Agora são 3:02. Boa tarde.

0: a tarde é toda nossa, 3:08. Quem está com a gente aqui pedindo sucesso na programação, boa tarde.
1: Boa tarde, Thaís, tudo bem? Aqui é o Júnior Firmino do Ribeirão Bonito. Estamos aqui no desfile do Papetão aqui. Saindo do PG, carregado destino a Marília. Os motoristas

0: barriga de aço. Uma ótima semana abençoada. Toca Eu Nego e Sou Limões. Tô por aí. Feliz para todos do Ribeirão Bonito e pros caipora da Pedra Branca. Um forte abraço.
1: Valeu, Júnior! Boa tarde. Muito obrigada pela carona, né? Você que tá aí no Tapetão Preto levando a difusora de carona.

0: Oi, agora são 3h16. 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

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Agora são 3h19, boa tarde.

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0: Bom, e agora são 3h32. Boa tarde para você que tá aí acompanhando a nossa programação com os melhores sucessos e atendendo pedidos também para quem já está aqui mandando o seu recado para nós. Uma ótima tarde para vocês.
1: Rafa, manda uma música aí para nós aí, o Lagarto aqui de Guapirama, o Reginho. Nós estamos terminando uma parede aqui agora, aqui. Manda aí para nós uma música aí de Felipe Falcão. Pode ser aquela do... como é que é? O Grito de Amor?
0: Valeu, um abração pessoal aí de Guapirama, Lagarto. Já está programada a música aqui que você pediu para ouvir na programação sertaneja. Nosso abraço ao pessoal que faz esta programação acontecer sempre e que interage, né? Aqui trazendo também as principais informações, atualizando você com o que é notícia hoje, né? Com as principais informações, as notícias que 95% dos celulares são furtados ou, né, aqui por hora no Brasil. É esse levantamento que foi feito falando sobre segurança e a gente traz a informação diretamente com Milena Abreu. A informação atualizando você.
2: Dados do 20º Anuário Brasileiro de Segurança Pública mostram que os roubos e furtos de celulares caíram no Brasil.

0: no ano passado. Apesar da boa notícia, não há muito o que comemorar. É que mesmo com uma queda de quase 8% em relação aos registros de 2024, o total de celulares levados por criminosos em 2025 somou 830.890 ocorrências. Em outras palavras, significa que, na média, 95 aparelhos são roubados ou furtados por hora no país. Entre as cidades com as maiores taxas, 14 são capitais. São Luís, no Maranhão, lidera o ranking nacional, com a maior taxa de roubo e furto de celular por 100 mil habitantes, 1.517. Depois aparece Belém, capital do Pará, com 1.487. E São Paulo, que registrou no ano passado 1.390 roubos e furtos de celulares por 100 mil habitantes. Completam a lista das 10 cidades onde o crime é mais frequente: Salvador e Lauro de Freitas, na Bahia; Porto Velho, em Rondônia; Manaus, no Amazonas; Olinda, em Pernambuco; Ananindeua, no Pará; e Teresina, no Piauí. Da Rádio 2, Milena Abreu.
1: Bom, e a Milena Abreu também traz a informação que o Brasil registrou um golpe a cada 4 minutos, isso em 2025.
0: Um golpe a cada 4 minutos. Essa foi a média registrada no Brasil em 2025. De acordo com números do 20º Anuário Brasileiro de Segurança Pública, foram 2.261.055 ocorrências registradas no ano passado, uma média de 258 golpes por hora, ou 4 por minuto. O número é recorde e inclui os casos mais tradicionais, em que os golpistas usam encenações, cenários falsos e documentos físicos, e fraudes digitais praticadas por meio de links, aplicativos e redes sociais. Na comparação com o total de golpes registrados em 2024, houve uma alta de quase 3%. Lembrando que o anuário é elaborado com base em registros feitos pelas secretarias de segurança pública dos 26 estados e do Distrito Federal. Significa que os números podem ser ainda maiores, já que muitas pessoas que caem em golpes acabam não informando o ocorrido às autoridades de segurança. Em relação aos casos registrados no ano passado, um dos destaques é o aumento dos golpes digitais, que superou 20%. Ainda de acordo com o anuário, entre os golpes mais comuns estão a clonagem ou a troca de cartão de crédito, o golpe do WhatsApp, em que os criminosos se passam por familiares ou amigos e pedem dinheiro com urgência, e o golpe da falsa central bancária, além dos golpes do Pix e do uso indevido de CPF, que é aquele com alegações de que há irregularidades envolvendo o documento. Para evitar cair em uma dessas armadilhas, é importante estar atento e conhecer alguns indícios de que a tentativa de contato é, na verdade, uma tentativa de golpe. Algumas das principais dicas são: desconfie imediatamente de mensagens pelo WhatsApp de familiares ou amigos pedindo dinheiro urgente sob a justificativa de um número novo. Lembre-se também de que os bancos nunca ligam pedindo senhas, códigos de confirmação ou para que você realize transferências para contas de segurança. Ao fazer compras presenciais, mantenha o cartão de crédito sempre no seu campo de visão para evitar trocas e confira com atenção o valor digitado no visor da maquininha antes de digitar a sua senha. Da Rádio 2, Milena Abreu.
1: Bom, tá aí mais um alerta, né? Trazendo essa informação pra você com relação às pessoas que caíram em golpes em 2025, e cada vez mais os golpes estão aí, ó. Estão na praça, gente. Muito cuidado, como ela bem lembrou, né? Não acesse links que enviam para você, muito cuidado com o que te enviam, pedindo dinheiro, principalmente, né? Olha, aí um comitê vai negociar preços para compra de remédios que serão incorporados ao SUS. E quem traz a informação para você é a Fabiola Altran.
2: Oi, eu sou a Fabiola Altran e estes são os destaques de hoje. Ministério da Saúde cria um comitê de negociação de preços para a compra de remédios que serão incorporados ao SUS. O objetivo é adquirir medicamentos num volume maior a um valor mais baixo. Ministro André Mendonça, do STF, autoriza que a Polícia Federal investigue repasses de recursos

0: pelo empresário Daniel Vorcaro, do Banco Master, para o filme Dark Horse. A produção conta a história do ex-presidente Jair Bolsonaro. Termina hoje o prazo para que os pré-selecionados na primeira chamada do ProUni para o segundo semestre entreguem a documentação que comprove as informações prestadas no ato da inscrição. Estados Unidos anunciam nova tarifa sobre importações de cerca de 60 países, entre eles o Brasil. A alíquota chega a 12,5%. Nesta sexta, pelo Campeonato Brasileiro Feminino, são 4 partidas. Às 7 da noite, tem Flamengo e Grêmio e América Mineiro e Santos. 8 horas, Internacional e Fluminense. E às 9:30 da noite, Cruzeiro e São Paulo. Da Rádio 2, Fabiola Altran.
1: Aí, com os principais destaques para você, agora são 3:39. 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
4: Bom, e aqui a tarde é toda nossa, agora são 3h46. Oi, Vanilde, tá lá no bairro Banco da Terra de Guapirama, também pedindo um som pra curtir na programação, um jantar pra Jesus. Um abração, querida, muito obrigada. Quem está por aqui, chegou ela, a Caiporona.
5: Entendi, quero ver a música bem bonita aí da voz Batista, aquela que fala assim... Deixe-me renascer e viver e morrer em paz. A nossa estrada era tão larga. Ah, não sei cantar não, Taizinha. É rosto com a trala. Eu não sei cantar, não sou cantora. Rita de Cássia, Neve Queiroz, Cítara pra Madrino, que é bom, Jéssica, Facerino, Claudete, Quaticuá também. Vai pra Fioquinha, Natália do Valim, Crente da Res... 7 de setembro também. Vai pra Nelly, minha colega também. Vai pro time de Andirá, de Câmara, minha Clavé, pra você também. Vai pra dentro de Quima, Dança Lima, Dea Fato também. Pra dentro de Jacob também. Chega, Ripa, é hoje, povão pratinense. Aí, vamos, pratinense.
4: Chega, Ripa.

Sertanejo Classe A, permanece o nome, né? Numa velocidade que eu vou te falar. Jacozinho já tá aqui te esperando, viu? Tchau, gente. Boa tarde. 3h54.

Bom, e agora são 3h54. Muito obrigada a todas as mensagens que chegaram, a todas as pessoas que participaram com a gente para fazer esta programação acontecer. Amanhã, se Deus quiser, Rafa Regis de volta com vocês. Muito obrigada. Vem aí, ele socando a porva no seu rádio. O caipora Antônio Jacó com

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4: 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Como é que vai ser a semana? Garantido mesmo. Eu tenho lá sobrando ainda uma caneca do Café Teodoro Sampaio para fazer o sorteio mais final de semana. Tem o frango do espetinho do Marquinho todo sábado. E nessa quarta-feira tenho também, sabe o que, meu filho? Aí, a tinta da... Aí, é... da. Pessoal que já, ó, a rapaziada já tá mandando recado. Já qual é hoje, quarta-feira, né?

0: quarta-feira é o dia, né, Wellington? Aí do sorteio da Nobre Cor Tintas. É hoje, é quarta-feira agora. Já mandou um recadinho pra mim aqui, ó. Ó, é uma tinta acrílica, 16 litros. A cor, quem ganhar vai escolher, viu? Tá bom? Mas tem que ser tudo por escrito. Eu quero essa tinta, eu quero participar do sorteio da Nobre Cor e assim sucessivamente. Legal? Aí já vai estar dentro dessa aí. Vai estar dentro dessa bagaça pra participar do sorteio. É quarta-feira. Presentaço lá do João, do Wellington, da Nobre Cor Tintas. E o Alan Pintor sempre lá, né, Alanzão? Sempre lá, junto com a rapaziada. E a gente vai começar essa bagaça, então, aqui na nossa programação sertaneja. Já com os primeiros caiporas que vem chegando, que vem encostando, que vem pedindo, que a gente vai socando. Vai socando moda na tela, gente. Ô, calma aí, ó. Ó, bom, 15h56. Se não for pra Thaís, é pra mim. Mas se for, tem problema, né? Já foi, mas eu tô por aqui, viu? Vamos ver?
1: Boa tarde, Antônio Jacó. Sou a Carla de São Paulo. Ah. Toca pra nós aí, atiradora de elite.
0: Acabou de tocar.
1: Pra minha família aí de Santo Antônio da Pratina. Pra minha mãe Rosa, pra minha irmã Carol, pra minha irmã Mariana, pra minha cunhada Regiane, pra Dona Chiquinha, pra Fatinha, pro Bruno, pro Jonathan, pro Matheus e pra todos que estiverem ouvindo. Tchau, obrigado,
0: Antônio Jacó. A Thaís fechou, tô vendo aqui nas nossas últimas tocadas. É tapete da sala que ela tocou. Espera dois pedidos aí, tá bom, querida? É moda boa, vou começar o programa, viu? Atiradora de elite. É um tiroteio danado. Tá bom, querida? Obrigado pra vocês em São Paulo, ligados aqui na nossa programação. O senhor Clóvis tá bebendo o cafezinho Teodoro Sampaio dele e tá pedindo a primeira moda também. Aí.
2: Alô, da Jacó, aqui é o Clóvis de Soriano, da Chácara França. Muito boa tarde. E com a música. Esteja de ouro com Felipe Falcão, para você, para minha família, para todo o Brasil, para Ivone, para o Neto, para a Beatriz, para a Amanda, as minhas irmãs lá em Guarulhos, para meus sobrinhos também. Até deve, muito obrigado.
0: Valeu, seu Clóvis. Um abraço, obrigado pela audiência. E a caiporada vem chegando. Ó, hoje tá bom, o negócio tá bom, hoje tá gostoso aqui, viu? Hoje tá cheio de caipora aqui. Ismar, é você, Ismar? Diga lá. É o Ismar?
3: Oi, Antônio Jacó. É o Ismar aqui de Venceslau Braz.
0: Oi, Ismar.
3: Gostaria que você tocasse pra mim com o João Carreiro e Capataz.
0: Ah.
3: Casinha Verde.
0: Tem, linda essa, hein?
3: Um abraço a todos vocês.
0: Oi, Ismar. Linda essa e faz tempo que eu não toco a Casinha Verde. Faz tempo mesmo. Certeza que vai dar ibope aqui, que já já vai dar dois pedidos, tá bom, querido? Um abraço pra você e pra todos os brasenses ligados aqui na nossa programação. Ó, atiradora de elite. Sabe quem é que tá querendo essa? Jacó, vou de carona com uma menina aí de São Paulo. Meu amigo Alessio Merlin. Ô, Alessio, obrigado pela audiência, Alessio. Lá da vidraçaria, né? Tá aí, Caipora. Começando a bagaça, tá? Começando.

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4: Show de bola! Esmêndia, Severino de Souza, Jacó, eu ganhei a casa do meu bem, tá precisando de uma pintura, viu? Então manda pra nós a nova do Teodoro Sampaio, a casa do meu bem, e me coloca no sorteio dessa bagaça, dessa tinta lá da Nobre Cor. Coloque sim, Esmêndia, Severino de Souza, moda boa, viu? Meu amigo Djalma, eletricista, tá lá no Taquaral, tá pedindo cadeira amiga, tá mandando sabe pra quem? Aí pros meninos lá da Zavaiada Auto Center, oficina Zava Auto Center. Rapaziada lá, viu? Grande abraço pra todos lá da Zava Auto Center, né? O grande abraço aí de Djalma, eletricista, tá ligado aqui na nossa programação também. Quem mais que vem chegando? Vem chegando caipora de tudo quanto é banda aqui, ó. Sintonizado aqui na nossa programação sertaneja, viu? É, pra cá. Jacó, manda pra nós aí, retrato 3x4, quem tá pedindo essa aqui? Epa, cadê o nome aqui? Deixa eu ver aqui. É, Maria de Fátima, né, Maria de Fátima? Obrigado pela audiência. Ó, tem gente de carona com a casinha verde aqui na nossa programação sertaneja. Quem tá de carona é o Mano Godoy, lá de Jacarezinho. Jacó, vou de carona com o rapaz lá de Venceslau Brás. Me coloca aí no sorteio da tinta também, Jacó. Coloque sim, obrigado pela audiência, viu? Pessoal que tá ligado, a caiporada vem chegando. Aí, ó, meu querido Ismar, tua música já foi pra tela, já toco, viu? Já tá aqui na bagaça aqui, ó. Ferveu de caipora. Quem mais aqui? O Cavernoso chegou lá de Abatiá, né, Cavernoso? Com quem? Eu tenho certeza que ele vai falar que vai casar com a Thaís que tava aqui. Mas a Thaís não quer. Ela não quer até arrumar outro, ela não quer. Já falou que não quer, ela quer ficar na boa.
5: Ô, Jacó, boa tarde. Sou de Abatiá. Ô, Abatiá na malucona.
4: E aí?
5: Eu vou casar com a Leandra de Abatiá.
4: Ah, mudou, Leandra. É a Leandra hoje. Você escapou de boa, Thaís. Hoje é com a Leandra que ele vai casar. Tá bom, querido. Deus. Um abraço pra você, tá bom? Quem mais vem chegando aqui na nossa... Ó, o pessoal que tá mandando áudio, capricha, gente, ó. Mais que 25 segundos não vai rolar, viu? Não vai rolar, não. Quem mais vem chegando aqui na nossa programação sertaneja? Aqui, vamos ver?
6: Boa tarde, seu Caipora, Jacó, beleza pura? Júnior Firmino aqui.
4: Ô, Júlio, grande caminhoneiro, tá na estrada, né, mano? Onde é que você tá aí, ó?
6: Da Morte de Primavera, do Gustavo Lima aí, pra todos do Ribeirão Bonito, os Caipora da Pedra Branca, pro meu tio Osni lá do Ribeirão Bonito.

0: preto. Tamo aí no desfile do tapetão preto, sentido Marília. Um forte abraço.
1: Pra você também, irmão. Você também. Fala, Jaime, Coronel Procópio. Boa viagem, viu? Aí, ó, Júnior, um abraço, Júnior Firmino.
2: Aí. Boa tarde, Antônio Jacó, Jaime Santos, Coronel Procópio chegando. Jacó, dá um alô pro nosso Caibora lá no Jardim Figueira, lá no bairro Ney, Silvio Alfaiate, Aldir Bernardino, Paulo Bichaco, Marisa Patrício Chechelento, Serginho Brasil Pingaiado, Cidão Pingaiado também, o Nato, o Jacózinho. Estamos todos ligados por aqui, Jacó. Dá um alô pra minha amiga Nilda aí. Na Vila, aí na Aparecidinha, Jacó, e o nosso amigos, é peidinho também, Jacó.
1: Valeu, um abraço. E ele escreveu embaixo aqui, ó, a casa do meu bem também tá precisando levar uma pintada na frente. Eu quero essa tinta aí, Jacó. Então tá bom. A casa do meu bem, né, Jaime? Casinha Verde, depois a casa do meu bem, as duas mais pedidas por enquanto.

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0: Leite, rolando a melhor seleção. Ó, mandando um abraço aqui pro Júnior Firmino e também pro Abobrão Bueno e o Celso, que sempre tá ligado e sempre tá na estrada aqui na nossa programação sertaneja. O meu amigo Donizete da Zetcar Bombas Diesel, mandando um abraço pra todos vocês aí, viu? Manda essa do Teodoro nova aí, Jacó, pra rapaziada, que essa moda é boa, viu? Vou mandar assim, Zete, um abraço. Obrigado pela audiência, viu? É a Caiporada que vem chegando aqui na nossa programação sertaneja. Aqui quem é? Quem é aqui?
1: Olá, boa tarde, meu amigo Antônio Jacó. Aqui é a Adriana de Siqueira. Coloca aí pra gente ouvir aí, Joneto e Fabiano, ex-marido, manda pro meu grande amigo Sidão da Barraca, pro Irineu lá no Monte Real, pro meu filhote que tá lá passando uns dias com o pai dele lá, o Caleb. É. E pra todos os meus filhotes, né? E pra minhas tias também de Santo Antônio, pro meu namorado Luiz Teodoro, aquele grande abraço a todos. É. Coloca meu nome no sorteio, grande abraço, tchau, tchau.
0: Daqui a pouco, viu, Dri? Daqui a pouco também a Roseli vai pedir essa, porque ela lembra o ex-marido dia da pensão, você sabe disso, viu? E com dois pedidos, vai pra tela seus pedidos, tá? Obrigado pela audiência. Quem mais aqui na nossa programação, ele gosta dessa música. Aliás, são meus filhos, né? Aí, Fabiano, hoje não é, não. A dupla já não existe mais, mas fez muito sucesso aí com essa música, arrebentou no Brasil, e ex-marido, viu? É o Fernando e o Lourival, quer dizer, era Joneto e Fabiano, nome da dupla, né? Sidney Cunha da Água da Areia, tá ligado aqui na nossa programação, né, Sidney? Obrigado pela audiência, viu? Aí, ó, me tem um positivo pra você, do ex-marido, então vou trazer essa bagaça daqui a pouquinho aí, tá bom? Tá bom, Dri? Falou, Adriana. Aliás, a Adriana já participou do show de calouros aqui que eu apresentei, deve ter ficado em segundo ou terceiro lugar. Ela é aí uma uma cover da Jaine. Teodoro e Sampaio, Casaco Verde, estão pedindo aqui, sintonizado na nossa programação. Kelly Aparecida Bento, né? Um abraço, Kelly. Ou então, de Paulo e Paulino. Se alguém pedir dessas duas, Jacó, eu tô junto. Coloca no sorteio da tinta, tá? Então coloco sim, deixa comigo. Obrigado pela audiência. É os áudios 25 segundos, gente. Primeiro, né? Aí se mandar áudio de 1 minuto, 50 segundos, aí eu não atendo ninguém daí. Imagina, 3 áudios de 50 segundos, dá pra me atender 6 ouvintes. Aí daí eu não consigo atender os demais. Então capricha aí pro companheiro que também vai mandar e pro ar daí. Quem é que vem chegando aqui?
2: Cadê?
3: Põe pra mim a música do Mesa do Bar. Agradeço pra turma de João de Aí e para as pessoas, todo mundo aí de Santo Antônio da Pratina, para vocês da rádio. E tiver sorteio, põe eu no sorteio.
0: Tá bom, Isabel. Isabel Dias, põe sim. Aí tá vendo? Áudio curtinho, caprichado. Mais um aqui chegando. Quem é? Vamos ver aqui.
4: Boa tarde, Antônio Jacó.
0: Oi.
4: Tô na escuta desde cedo na...
0: Opa, show.
4: Difusora FM,
0: show.
4: Santo Antônio, o Arnaldo.
0: O Arnaldo.
4: O cantor Paraná gravou a música da Fátima Leão agora.
0: Eu acho que eu tenho,
4: se
0: hein?
4: Se o senhor tiver aí pra...
0: Vou ver, vou
4: pra nós.
0: Vou puxar.
4: Paraná, música agora.
0: Parece que eu tenho essa música, viu? Vamos ver se eu tenho aqui, se eu tenho ela aqui na nossa programação. Agora. Bom. Agora. E tem, viu? Tem sim. É linda essa música, tem. Com certeza vai dar dois pedidos, viu, Arnaldo? Certeza, viu? Tem essa moda sim. Tem ela, a gente já tocou um punhado de vezes. Ela é moda boa. Ele gravou em carreira solo mesmo. Quem é que tá com a casa precisando dar uma pintada atrás ou uma pintada na frente? Então. Ah, quem é que vai pro sorteio? Quem é que vai querer aí participar do sorteio? E essa moda boa do Teodoro tem tudo a ver com a casa que ele ganhou do bem, que tá aí toda esgualepada, coitada da casinha, tá toda furta-cor, modo do outro. Então, e a Nobre Cor Tintas tá fazendo o sorteio aí. Pra quem ganhar, vai pintar a casa do bem, na frente ou atrás?

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0: 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Marcinho Garçom, tá ligado aqui na nossa programação. Vou de carona com essa moda boa aí, rapaz, que o rapaz pediu do Paraná, Jacó. Tá certo, então. Beleza pura. Já tá lá na tela, viu? Um abraço, Marcinho Garçom. E coloca no sorteio dessa tinta, Jacó. Coloco sim. Um abraço. Obrigado pela audiência. Quem mais aqui, ó? Ó, a mulher que sempre pede ex-marido chegou também aqui, ó.
1: Olá, boa tarde, Antônio Jacó. Aqui é Roseli Nunes. Toca aí pra nós, João Neto Fabiano, ex-marido.
0: Se eu tocar hoje, amanhã cai o Pix ou não? É, Roseli.
1: Vou oferecer pra Adriana Nunes, pra Neuza, pra Rosana e pro pessoal aqui da Vila Clara. Uhum. E passa o Pix aí pra nós.
0: Tá bom. Tá no sorteio da tinta também aqui, ó, da Nobre Cor. Roseli Pereira Nunes. Ontem eu, também lá, a Adri, você, a Celinha Caiporinha, minha patroa, e o Sidão da Barraca. Matamos a saudade de muitas coisas antigas, aí tomando aquele sorvetinho bom aqui na Sorveteria Zero Grau do Shopping, não é mesmo? Então tá certo. Denir e Suzana, tá fazendo o quê? 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
2: Jacó, manda pra nós a música A Sementinha.
0: Boa, hein?
2: Manda abraço, Jacó, que eu vou tomando o meu café Teodoro Sampaio.
0: Show de bola.
2: Um abraço, meu amigo.
0: Um abraço pra você também. Obrigado pela audiência, Caipora. Tá ligado aqui na nossa programação sertaneja. Primeiro eu trago o ex-marido, depois aí são as mais pedidas. E depois, na sequência aqui da nossa programação sertaneja, vem a música do Paraná. Agora, e que ele gravou em carreira solo, aí depois que o Chico Rei aí, né, veio a falecer e fez essa música na carreira solo. Ex-marido João Neto Fabiano. Tá rolando, tá aqui, tá rolando.

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1: 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Rapaziada, tá chegando aqui, ó, o meu afiliado Dinho Love Show, tá aqui, né? Tão vendo a foto do rádio aí, Dinho? Ô, e esse raibanho do Silvestre está longe? Como é que tá aí? Tá metido, hein, Dinho? Deus abençoe, querido, obrigado pela audiência. Sintonizado aí com a gente, verdade, viu, Chumbrega sem preca, o Lambreta, Perneta, Cambeta, o Zeca de Campinho, ele sumiu daqui, meu filho. Mas eu acho que tem um cover dele tentando imitar ele por aí, viu? Eu desconfio que tem. Um abraço pra Margarete, pra Marilda, pra Maria Helena, Maria Isabel e a Marlene Elaine. E a família, Venceslau Pinotti e Venceslau de Toledo. Tá todo mundo no sorteio aqui dessa bagaça da tinta. E também ligados aqui na nossa programação sertaneja, viu? Tá bom, então. Quem mais vem chegando aqui, ó? E aí, de carona com a sementinha. Aí, ó, estão pedindo a sementinha também. Já deu certo aqui, viu, meu amigo Denir? Aí da cidade de Joaquim Távora. Tem carona na sementinha aqui já, viu? As meninas estão querendo ela também. Moda boa, com César e Paulinho que eu tenho aqui. Quem mais aqui na nossa programação sertaneja? O Mãozinha Biscate, tá ligado? Tá querendo a nave de Jesus, né, Mãozinha? Tá mandando aí pra todos da JM Chovais e pra rapaziada lá do Espetinho do Marquinhos. Aí pro Carlinho do Osso do Porco. Aí também pro Tadeu Schmidt, tá, foi aniversário do Tadeu Schmidt ontem, né, Tadeu? Lá da Schmidt Motos, parabéns, Tadeuzinho! Muita saúde, muitos anos de vida, Caiporinha, tá? Parabéns! Parabéns, parabéns, Tadeu! Parabéns, Tadeu, muita saúde, muitos anos de vida, tá bom? O pessoal tá ligado aí, ó, Mãozinha tá mandando um abraço pra você, pro Raimundo Nonato, que é o presidente do fã-clube do Amado Batista, né? Raimundo Nanete Souza. E pro Cabeludo, que tá lá em Goiás, ouvindo a gente também. Ó, música linda do Paraná, que ele gravou em carreira solo. Agora.

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0: 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Pessoal que tá ligado, ô Chumbrega sem prega. Aí, tá mandando um abraço aí, ó, e a sementinha pro Pedrão da churrascaria. Vamos ver se você adivinha quem é que tá tentando imitar o Zeca Careca Lambreta Perneta Lambreta Corneta. Ó, alguém tá tentando imitar ele aqui. Vamos ver quem é?
2: Boa tarde, Tony Jacó. Aqui é o Zeca de Campinhos. Queria oferecer uma música, Antônio Jacó, para meus irmãos lá de Campinhos, para o meu compadre lá de Baiti, para minha esposa de Campinhos, para todo mundo de Santo Antônio da Patina, se você me entender, meu muito obrigado, Antônio Jacó. Seu programa é bom demais, moço.

0: Quem tá tentando imitar ela aí, Chubrega? Manda pra mim lá, vamos ver, viu? Regina Cruz de Oliveira, tá no sorteio também, né, Regina? Obrigado pela audiência, viu? Sintonizada aqui na nossa programação sertaneja. Quem mais vem chegando aqui, ó? É, também aqui, o Aristeu, né, Aristeu? Fala.
1: Boa tarde, Anja Cor. Aqui é o Aristeu no Jardim. Toca pra nós aí, Estrela de Ouro, fez minha esposa Maria, Figueiredo Zé em São Antônio, rapaziada de Baiti, Vila Guaíra, do Guapé, Novo Jardim, Japira, Cossê Marenque, pra fazer da rádio, capaz de gostar da música, muito obrigado, abraço amigo,
0: valeu.
1: Fui!
0: E tá no sorteio também, aqui é Aristeu Martins de Almeida, quem pediu essa música é o segundo pedido, foi o seu Clóvis, né, seu Clóvis? Obrigado pela audiência. Quem mais? Tem mais caipora, tá fervendo a caiporada, e tá até travando o trem aqui, de tanto caipora que tá tropeçando por cima do outro. É, Eduardo César Bidinotto, Palmitão.
2: Hoje meu amigo Antônio Jacó, toca uma música aí pra mim com tripa nadadora. Barco de Papel, feliz pra você e sua família.
0: Boa,
2: meu amigo
0: moda,
2: Juninho Queiroz, meu amigo Rafa Regi, meu amigo Zé Castilho, meu amigo Cachorrão, meu amigo Regi Pitbull. E a todos que estão ouvindo a Difusora de Santo Antônio da Platina e região. E é Eduardo César Bidinotto, de Palmital, Estadão de São Paulo. Um abraço e com Deus.
3: É de Fábio, Sementinha. É de...

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2: Show de bola, pessoal da usina Jacarezinho que tá ligado com a nossa programação, o Landil de Ourinhos, manda pra eles lá, Jacó, tapete da sala, eu abri com ela, viu, querido? Tá bom, Landil? Um abraço, irmão, obrigado pela audiência. Pessoal de Ourinhos que tá ligado com a nossa programação, Dinir Felipe Santiago também tá no sorteio aí da Nobre Cor Tintas. O Chumbrega tá perguntando onde fica a Nobre Cor Tintas. Benedito Lúcio Machado, grudadinho ali na Autopeças e Mecânica Beira Rio. E essa é pra você, viu, Chumbrega? Aí, ó.

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2: 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Simbora, que tem gente de carona aqui com Barco de Papel. Barco de Papel. Ah, Chiquinho da Lica do Monte Real. Eita. Sempre sintonizado aqui na nossa programação. Mandando essa lá pro pessoal do Pesqueiro Santo André e o Edivaldo. Ontem lotou a casa aqui de novo, Jacó. Todo mundo saboreando as melhores porções aqui no Monte Real, viu? Eu até dei uma força aqui aí pro Edivaldo e família, viu? E manda pros meninos da pastelaria do Adivils, pro Vitinho, pro Ronaldo, pro Adriano e pro Adivils. Vou mandar esse barco de papel bem pedido, viu? Alguém pediu essa moda boa e a gente já vai mandar ela pra proa. Quem mais vem chegando aqui na nossa programação?
3: Pai Antônio Jacó, que é Mari de Paranaguá.
2: Ô, Mari.
3: Gostaria de ouvir Só Dá Você na Minha Vida.
2: Ó.
3: Oferecer pra Rose, pro Geraldo, pra Rosalina, pra Cida, pra Jesuína, pra Zilda, Valdirene, a Vani, a Andresa e a Leila.
2: Show de bola, César e Paulinho, moda boa, Só Dá Você na Minha Vida na nossa programação. O nosso mágico Zé Trovão tá pedindo do Teodoro Sampaio O Amigo da Onça. Eita, essa moda é boa também. Aliás, essas duas modas novas do Teodoro estourou em todo o Brasil, viu? O Amigo da Onça e A Casa do Meu Bem. As duas que estão estouradas aqui na nossa programação, viu? Tá, é isso mesmo. Quem mais aí vem chegando aqui na nossa programação sertaneja? Acelera, Jacó, que hoje tá fervendo a caiporada. Hoje não tem segunda, não tem terça, não tem quarta, não tem quinta. A rapaziada vem de tudo. Claudinei Rezende, lá de Cambé. Diga, Claudinei.
4: Tarde, Jacó, meu amigo, tudo bom? Um abraço aí pra todos da rádio, todos os ouvintes. Ô, toca Mato Grosso, Matias, retrato de mãe aí pra nós, se tiver 2 pedidos. Beleza, Claudinei de Cambé, chegando daqui a pouco aí em Santo Antônio.
2: Essa moda é linda demais, retrato de mãe, viu, irmão? Certeza que vai dar 2 pedidos. Um abraço, Claudinei, fica com Deus, querido.

Obrigado pela audiência. É, Edneia Lauro, tá sintonizado na nossa programação sertaneja. Aí, de carona com o amigo da onça. Pronto. Mais uma que já fechou Goiás aqui, ó, tá? Música.

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0: Show de bola, deixa eu mandar de carona que a Mari lá de Paranaguá pediu essa moda boa aqui do João Paulo e Daniel, só dá você na minha vida. Deixa eu mandar essa aqui com todo carinho pro pessoal lá do Senat, que estão ligados com a gente, né, Leandro? Um abraço pra você e pra todos aí do Senat, obrigado pela audiência, viu? Essa moda é apaixonada, viu, Leandrão? Deus abençoe a todos aí. Sempre ligados aqui na nossa programação, mais uma que já vai lá pra tela. Pessoal, tá ligado, tá fervendo o caneco hoje aqui, vixe Maria do Céu. Aqui quem é? A Rosa tá querendo aí, o meu cavalo sabe, Jacó. Você foi traído, não, que ele é apaixonado por você, né? Manda só pra ele, com amor, com carinho, com paixão, com tesão, com tudo que tem direito. No amor vale tudo, né, Rosa? Ei, paixão é bom demais, né, Rosa Mendes? Deus abençoe você, viu? E a paixão da sua vida também, que Deus abençoe. Obrigado pela audiência. Quem mais aqui, ó? Coloca no sorteio da tinta, Jacó. Porque a casa da minha patroa precisa levar uma pintada por dentro. Aí, ah, verdade, as paredes estão andando aqui, ó. As paredes estão todas rebuscadas aqui. Eu tô vendo aí. João Divino, né, João Divino? Um abraço, irmão. Obrigado pela audiência. A dona Rosângela Gonçalves, ela tá aí, né? Eu tô vendo, a parede tá precisando aí levar uma pintada mesmo, viu? Um abraço pra vocês aí, Pinhalão City, ligado com a gente, né, João Divino? Você também gosta de fazer umas gracinhas, viu, Caipora? Quem mais aí, ó? Coloca eu no sorteio, vou colocar quem no sorteio aqui? Cadê? Vamos ver se tem nome aqui, vamos ver.
2: Boa tarde, Caipora, tudo bem? É Mabel, como você tá?
0: Ô Mabel, um abraço, cadê o Dinho? Quantos rádios já foi quebrado na cabeça do seu marido, hein, Caipora?
2: Amigo, estou aqui no bar da Ivone, aqui em Jacarezinho. Grande abraço pra você aí, tá bom?
0: Você tá bem,
2: adoro,
0: Mabel?
2: Adoro seu programa. O Dinho tá mandando um abraço.
0: Deixa com a gente.
2: Pra todos nós. Manda uma música bonita aí pra nós, Caipora.
0: Ô Dinho, depois da radiada que tu levou na testa aí, você carmou? Um abraço pra vocês, um abraço, viu, Mabel, pro Dinho, seu esposo, grandes amigos da gente, grandes ouvintes, também é daqueles caipora que gosta aí de fazer aquele humor aqui no rádio com a gente, viu? Eita, é por isso que o programa é diferenciado e que a difusora é diferenciada, porque os caiporas que comandam aí a seleção de sucessos e a seleção de humor é diferente de tudo que você já viu por aí. E não adianta tentar querer imitar a gente, a difusora, que não tem pra ninguém, porque os melhores ouvintes estão junto com a gente aqui, ó. Anibal Cabral, Anibal? Não, desculpa, Aline Cabral, desculpa, viu? Anibal. Onde que eu vi Anibal aqui, rapaz? Tem Anibal Júnior que eu conheço, Anibal Cabral. Desculpa, viu, Aline? Aline Cabral tá no sorteio da tinta e também tá na música aí, Amigo da Onça. Essa música é do Pedrão da Churrascaria, já deu a licença pra tocar, e do Sica da Platina, que já liberou também aí, ó.

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1: Tomou na tarraqueta, hein, Teodoro? Ó, a Aline Cabral tá dizendo o seguinte aqui, ó. Desapareceu uma cachorra lá, que é dos sobrinhos dela. É uma cachorra Rottweiler, né, Aline Cabral? Uma Rottweiler preta, da boquinha amarela aí. Ela atende pelo nome de Kiara. Kiara, tá? Se alguém tiver informação dessa Rottweiler pretinha, a cachorrinha dos sobrinhos dela lá, entre em contato com a Aline Cabral. Eu tô com o contato dela aqui, ó. Assim, eu vou escrever animal aqui pra marcar aqui você, pra não sumir aqui, viu? Só pra não deixar pra me saber que se alguém mandar um telefone aqui, pedir seu telefone, eu passo aí, tá bom, Aline? Tá dado um recadinho então aí. Pessoal que tá ligado aqui na nossa programação, treino para. Jacó, coloca no sorteio da tinta, sou a Nia Pinote. Se eu ganhar, vou sair dando pinote de felicidade pra pintar minha casa. Você também gosta de gracinha, hein, Nia? Beijo, querida. Obrigado pela audiência. Retrato de mãe? Tá aí, ó.

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1: Show de bola! 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
2: 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Um abraço também pra rapaziada ligado com a nossa programação sertaneja, sempre sintonizada aí, ó. É, até as 19 horas a Caiporada vem chegando aí. 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
2: Show de bola, pessoal tá ligado com a gente, né, Leandro? 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
2: Show de bola, meu amigo Donizete, da Zete Car Bombas Diz, tá agradecendo aí os caminhoneiros que mandaram um abraço para ele agora um pouquinho, né, Donizete? Diga aí, irmão.
7: Olá, meu amigo Jacó, boa tarde, aqui é o Zete, da Zete Car Bombas Diz. Quero pedir uma música aí, oferecer para todos os nossos amigos, clientes, para vocês da rádio, a equipe da Zete Car Bombas Diz. degrau na escada, Chico Rei, Paraná.
2: Moda boa, hein? Boa demais. Um abraço, obrigado pela audiência, irmão. 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Pessoal tá ligado aqui na nossa programação sertaneja, tem mais, Sapopema, Paraná, Marcelo de Sapopema, né, Marcelo? Um abraço aí, tá ligado com a nossa programação sertaneja também. Grande Marcelo, sapopemense sintonizado com a gente. Essa moda aqui é apaixonada, Caipora. Vai pra tu também aí de Sapopema, tá, Marcelão?

0: Show de bola, linda demais essa canção. 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
1: Pessoal, tá ligado aqui na nossa programação sertaneja. Quem vai, quem tá ligado aqui na nossa programação? O meu amigo Veinho do Chapadão tá pedindo uma música boa. Essa música, acho que eu tenho, vou ver se eu consigo essa música, que eu ouvi ela esses dias aqui, ó. Aí no... É, nos meninos que mandaram pra mim aí, porque eu tenho ele aqui no meu Instagram, o Ed Brito e Samuel, tô caindo fora. Aliás, né, são uma das poucas duplas hoje que tem a sua identidade, viu? Que tem o seu diferencial, que tem o seu estilo aí diferenciado, porque tem um punhado de coisa que imita Jorge e Matheus aí que se ninguém sabe quem é que tá cantando hoje em dia, viu? Então, sabe, dos estilos diferenciados aí com as credenciais aí desse estilo exclusivo, são poucas. E eu sou muito fã de Ed Brito Samuel, viu? Muito fã mesmo, eles têm a identidade deles diferenciada. Fica tentando imitar ninguém, não. E os caras querem imitar e querem fazer sucesso, quer que eu toco aí. Ainda quer pagar jabá, nem com jabá eu toco. Às 17h33, é ruim demais. Vamos seguindo aqui na nossa programação sertaneja. Um degrau na escada, quem que tá querendo essa moda aqui? A Maria da Penha, costureira, né, Maria da Penha? Claro que você tá no sorteio da tinta também, viu? Obrigado pela audiência. Maria da Penha Bessa tá no sorteio da tinta da Nobre Cor. Eita, quarta-feira é o sorteio, viu? Obrigado pela audiência, tá bom? É o Donizete que pediu essa da Zete Carne, né? Um degrau na escada, foi ele mesmo. Então tá legal. Obrigado pela audiência. 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Luiz Henrique Cardoso tá mandando que dure para sempre

Aí para dona Michelle e Vanessa, só para ela, com amor e com carinho, né, Luiz? João Paulo e Daniel, que dure para sempre, ó. Duro para sempre nunca vai ter, viu? Mas o amor de vocês vão durar para sempre. Pode ter certeza, viu? Passou dos 70 aí, meu filho. Sopa de macarrão. Opa, tô brincando, viu, Caipora? Não xinga não, viu? É, foi de carona com o barco de papel que o Josiel, né, Josiel? Um abraço aí, obrigado pela audiência. Josiel Teixeira. Ô, Josiel, e também de carona com o pessoal. Ainda bem que ele não me xingou, ele já riu aqui, ó. Mas a moda é boa do João Paulo e Daniel, que dure para sempre. Um degrau na escada, moda boa.

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0: 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O Mundista do Zorê tá pedindo uma moda boa pra mandar pra paixão da vida dele. Ó, será que você tá ouvindo aí, Sirlanei? Chico Rei, Paraná, hoje eu quero ter você. Vixe Maria, essa moda é, ó, essa moda é boa. Ele vai falar aí, ó, ó. Aí.
1: Ô, Tony, aqui é o Zorê. Toca uma boa do Chico Rei, Paraná pra nós aí. Qual que é o nome da programação? Muito obrigado, Tony.
0: Só que ele escreveu embaixo aqui, viu? Escreveu embaixo, ele mandou embaixo aqui, viu? Escreveu isso aí, viu, Sirlanei? E a Sirlanei, sabe o que ela tá mandando a resposta pra você, Mundista do Zorê, a tua paixão lá? Coloca eu de sorteio, de carona com essa moda, coloca eu de sorteio na tinta, sabe por quê? Porque se eu ganhar essa lata de tinta é pra nós pintar o Bar do Zorê, é verdade, viu? O Bar do Zorê é pra você pintar a frente, o fundo e também pra você levar uma pintada por dentro. Você também não vale nada, hein, Sirlanei? Aí, Maurício, ela também entrou no ritmo nosso aí, a Sirlanei. Eita, obrigado pela audiência, meus queridos amigos, a Sirlanei e também o Mundista do Zorê, do Bar do Zorê. Só que antes eu tenho mais um pedido aqui do Ed Brito Samuel, que o Caipora tá pedindo aqui, o Maurício da Serra Pelada, né, Mauricião? Um abraço, irmão. E aqui tem mais Caipora, tá chovendo.
2: Ai, Jacó, tudo bem? Jacó, não sou a Maria aqui da Serra Pelada. Toca o menino e a canoa pra mim, Jacó, se você poder.
0: Seu poder.
2: Deus abençoe, tchau, fica com Deus.
0: Poder de Deus não tem, mas eu consigo, aí, se tiver dois pedidos, tocar música pra você, viu? Maria Helena de Oliveira, de Joaquim Tavra. Minha casa tá precisando levar uma pintada, Jacó, de verdade mesmo, viu? Precisa levar uma pintada. Pintada na frente, pintada atrás e uma pintada por dentro também. Tá tudo suja.
2: Olá, Antônio Jacó, boa tarde, meu querido. Tudo bem com você?
0: Tudo Maria.
2: Certinho.
0: Maria Helena.
2: A alegria de todas as nossas tardes.
0: Obrigado.
2: Coloca meu nome aí no sorteio da tinta, que a minha casa tá precisando dar uma pintada.
0: Tá legal.
2: Coloca na música que tiver na programação aí de carona com alguma bem romântica, bem bonita.
0: Coloque.
2: Com Deus, uma abençoada tarde. Tchau, tchau.
0: Coloque sim, obrigado pela audiência, viu? Tá sempre ligado aqui na nossa programação sertaneja, viu? Sintonizada com a gente. Vão trazer Ed Brito Samuel, tô caindo fora. Olha o que eu falo pra vocês aí que, né, as duplas e também os cantores pra fazer sucesso hoje tem que ser diferenciado. Porque se for tudo a mesma coisa, é um caminhão de japonês, viu? É isso mesmo. Olha aí, Ed Brito Samuel, tô caindo fora. Olha que modão, ó.

0: É o Jacir de Baiti, é de Brito Samuel, eles são conhecidos como os ciganos, viu? Aí, tô caindo fora o nome da moda, boa mesmo, né? Você gostou, né, Caipora? Falei que é bom, troço quando é bom, a caiporada vai comer, sabe, né? Porque os ouvintes sabem que é bom, sabem que presta, viu?
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1: Show de bola com o pessoal. Um abraço aí pro Pedro Godoy, tá de carona com o Mundiça do Zorê, com o Chico Rei Paraná. A Edilene, ô Jacó, essa moda que o Mundiça do Zorê pediu é boa mesmo. Manda pra mim, viu? Um abraço. Estamos aqui te ouvindo aqui na Platina. Coloca no sorteio da Nobre Cor também. Vou colocar assim, Edilene. É moda boa, moda apaixonada. Aí que o Caipora do Zorê só tá mandando pra ela. Com amor e com carinho e com paixão e com tesão e com tudo que tem direito.

0: Show de bola, linda essa canção aí. Essa canção também bonita aqui, o meu amigo Zé Alex, lá do Mini Mercado Favorito, e a dona Vanessa. Manda pra gente que essa moda é boa, Jacó. Foi pra vocês também, viu? Obrigado pela audiência, Zé Alex, dona Vanessa, todo o pessoal aí.
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2: Minha querida vizinha Dona Nocleia, querido amigo João Cláudio, essa semana a gente vai rezar Ave Maria com o professor João Batista. Boa tarde, profe.
5: Boa tarde, Antônio Jacó. Boa tarde, ouvintes. Louvado seja nosso Senhor Jesus Cristo, para sempre seja louvado. Devemos ir a Jesus pelo mesmo caminho que Ele escolheu para vir até nós, a Virgem Maria. Iniciemos a nossa oração em nome do Pai, do Filho, do Espírito Santo. Amém. Elevemos o nosso pensamento ao alto e, num gesto de gratidão a Deus, pelas graças que recebemos a todo instante, vamos rezarmos juntos a oração do Ângelo, a prece da Ave Maria. Rezamos na intenção particular que cada um coloca dentro do seu coração. Cada um sabe das suas necessidades. Rezamos também pelas vocações sacerdotais, religiosas e missionárias. Rezemos com fé. O anjo do Senhor anunciou a Maria e ela concebeu do Espírito Santo. Ave Maria, cheia de graça, o Senhor é convosco. Bendita sois vós entre as mulheres e bendito é o fruto do vosso ventre, Jesus. Santa Maria, Mãe de Deus, rogai por nós, pecadores, agora e na hora de nossa morte. Amém. Eis aqui a serva do Senhor, faça-se em mim segundo a vossa palavra. Ave Maria, cheia de graça, o Senhor é convosco. Bendita sois vós entre as mulheres e bendito é o fruto do vosso ventre, Jesus. Santa Maria, Mãe de Deus, rogai por nós, pecadores, agora e na hora de nossa morte. Amém. E o Verbo Divino se fez carne e habitou entre nós. Ave Maria, cheia de graça, o Senhor é convosco. Bendita sois vós entre as mulheres e bendito é o fruto do vosso ventre, Jesus. Santa Maria, Mãe de Deus, rogai por nós, pecadores, agora e na hora de nossa morte. Amém. Rogai por nós, Santa Mãe de Deus, para que sejamos dignos das promessas de Cristo. Oremos, derramai, ó Deus, a vossa graça em nossos corações, para que, conhecendo pela mensagem do anjo a encarnação do vosso Filho, cheguemos, por sua paixão e cruz, à glória da ressurreição, por Cristo nosso Senhor. Amém. Vamos também rezarmos juntos a consagração à Nossa Senhora, consagrando todo o nosso ser, toda a nossa família, colocando sobre o manto protetor da Mãe querida. Reze comigo no fundo do seu coração. Ó Senhora minha, ó minha Mãe, eu me ofereço todo a vós e em prova da minha devoção para convosco.

convosco. Eu vos consagro nesta tarde, começo de noite, os meus olhos, os meus ouvidos, a minha boca, o meu coração e inteiramente todo o meu ser. E porque assim sou vosso, ó incomparável Mãe, guardai-me e defendei-me como coisa e propriedade vossa. Amém. Nossa Senhora da Conceição Aparecida, rogai por nós que recorremos a vós. Atenção para os avisos da nossa comunidade. Próximo de domingo, dia 2, estará acontecendo a festa da Capela Nossa Senhora da Glória do Monte Real. A festividade vai acontecer aqui no Salão Paroquial da Matriz, aqui na cidade. Portanto, acontecerá um bingo, valor de R$40. O prêmio principal é uma moto. Você pode colaborar comprando ali no escritório paroquial ou com as lideranças da paróquia, da capela lá do Monte Real. Estão abertas inscrições para o casamento religioso comunitário aqui na paróquia Santo Antônio de Pádua. Inscrições podem ser feitas no escritório paroquial até o dia 2 de setembro. Terço no comércio durante essa semana, na quarta-feira, dia 29, na Floricultura do Toninho, rua 24 de maio, 844. E no sábado, terço será no Salão de Beleza Ela, lá na rua 13 de maio, número 1412. Atenção para as missas desta semana, próximo sábado, dia 1º, na Água da Areia, 19h30, também na Capela Jardim do Sol. No próximo domingo, missa no Taquaral, 8h, na Vila Rica, 9h, e na Capela Santa Joana, às 9h30. Ainda domingo à noite, na Capela Santa Cruz, às 19h30. Na Matriz, missa em seus horários de costume. Eram esses os avisos, agradecemos a todos pela atenção. Convidamos para amanhã, neste mesmo horário, rezarmos juntos a prece da Ave Maria. Que todos tenham uma boa noite e louvado seja nosso Senhor Jesus Cristo, para sempre seja louvado. 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
1: Show de bola, a música que dure para sempre, aí do João Paulo e Daniel, meu querido amigo Igor Andrade, né, Igor? Sempre tá ligado com a gente, ele que é o profissional em assistência técnica em ar-condicionado e máquinas de lavar, tá mandando, sabe para quem? Pro meu querido amigo de infância também, que é o Arley Levati, para lembrar do tempo que vocês trabalharam juntos lá no bar da Rodoviária Jacó, na época daquela pastelaria, viu? Manda lá, manda aí para nós aí, tá? E fala para ele se lembrar dos copos de tubaína, que ele vai lembrar da gente. Então tá bom, um abraço, Igor. Fica com Deus, vai ser a primeira da noite. O meu amigo Ribamar, do bar do Ribamar, também tá ligado com a gente, né, Ribamar? Um abraço para vocês aí na Benedito Lúcio. Essa moda vai para você também. 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Show de bola com a caiporada. Voltando lá para baixo, Jacó, para socorrer os caipora que estão perdidos lá embaixo, viu? Estão com a água pros peitos, Jacó, de eles, senão vão tudo ficar afogados aí. Cantora Gessi, um abraço para você. Seu Clóvis, já atendi. O Jumelo Jumento chegou. Fala, Jumelo, diga. Opa.
2: Ô, Jacó, Mocotó.
1: Oi.
2: Manda para nós aí, Pombinha Branca.
1: De novo, ixi.
2: Fala pro Nildinho, pra baixo, pra cabra.
1: É.
2: A Brunão Tão, Pernudo, Paulinho, Sindicato. A positiva é Elinho da Água Branca, Sumido.
1: Ele pede sempre essa música porque um. Viu, Elinho? Ele pede sempre essa música, viu, Maurício? Porque um passarinho me falou que se ele não pedir essa música, a Pombinha Branca vai cagar no chapéu dele. Ei, Jumelo Jumento, tá? Então por isso que ele pede, viu? Por isso que ele fica repetindo essa moda aí.
3: Fala aí, Capora, mano. Uma música pra nós. Eu quero participar também do sorteio, Capora. E yes, Zé? Meu nome é Jesus de Santo, moro na Rua 1, número 20, Vila Cui.
1: Vila Cui? Rapaz do céu, você tinha um jogo lá, final do campeonato municipal, ali no estádio municipal, onde parece que a Vila Cui levou a sova de 6-0, 6 a não sei quanto lá, rapaz do céu.
3: Quero participar do sorteio.
1: Ah.
3: Quero Espenoso. É Penoso?
1: Não, não. Sim. Não, hoje não. Hoje não é Penoso, não. Hoje tem a tinta. Penoso é fim de semana, viu? Próximo sorteio agora, mais perto, é as tintas lá da Nobre Cor Tintas, que vai ser quarta-feira, viu? Tá bom, irmão? E aqui quem é?
4: Boa noite, Antônio Jacó, aqui é a Cleia Baixinha de Ribeirão do Pinhal.
1: Boa, Baixinha.
4: Toca pra nós aí, bares da cidade de Rick Renner.
1: Boa, hein?
4: Eu conheço meu marido Fernando, para os meus filhos Rafael, Antônio Samuel, para o meu tio Maneco, para a Eva Reginato, para a Juni, e para todos que estiveram ouvindo.
1: Nos bares da cidade é bom para a gente tomar uns goró, né, Baixinho? Um abraço para todos os pinhalenses, clientes lá da Marçal Gás, hein, lá de Ribeirão do Pinhal, né, Baixinho? Um abraço aí.

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0: Pois é, 18 horas e 13 minutos. 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Show de bola. Nos bares da cidade, quem é que tá querendo, né? Quem é que tá fazendo um positivo aqui na nossa programação? A Marisa Coser, manda pra gente, Jacó. Vamos pros bares da cidade. Vamos então, Marisa. Um abraço, querido. Quem mais aqui? Quem mais?
1: Ô, Jacó, boa noite, tudo bem? Aqui é o Marcos de Carlópolis.
0: Opa, fala, Marcão.
1: Eu mando um abraço pra todo mundo, que todos tenham uma ótima semana, que Deus abençoe a todo mundo aí.
0: Amém, amém.
1: Ah, pronto, pra hoje, hã? Vou de carona com a música do cara que pediu a música da Pomba Branca aí, sei lá.

0: É o Gilmar. Oh,
1: então eu vou nessa aí, tá
0: é
1: bom?
0: O Gilmar, é o Gilmar que pediu.
1: É isso aí, boa noite a todos.
0: Falou,
1: que Deus
0: Marcão.
1: Abençoe, valeu.
0: Um abraço. Noite. Um abraço aí para os carlopolenses ligados com a gente, né, Marcos? É o Gilmar Jumelo Jumento que pediu essa moda boa aí. Quem tá de carona, ó, quem tá pedindo aqui, ó, ele não gosta de pau, mas a cabrita dele gosta de pau, viu? Gosta de Paulo e Paulina, é claro. É o Carlão das Cabritas, o rei das cabras lá de Ourinho City. Tem que mandar essa moda pra ele, porque daqui a pouco as meninas que gostam de pau, de Paulo e Paulino lá de Abatiá, também vão pedir uma de Paulo e Paulino. Eu vou mandar uma apaixonada. Alguém lá no comecinho do programa pediu de Paulo e Paulino também, viu? E a gente já vai mandar pra vocês aí já já. Depois dos bares da cidade. Luzia Tavares, quer essa tinta, Jacó? Quer essa tinta pra dar uma pintada no rancho? Quem mais aqui também? Jacó, manda pra nós a barquinha de ouro pro meu esposo Luciano, ao irmão Natal, que mora em Santo Antônio da Platina, viu? E pra quem atender a música? Quem é que tá pedindo aqui? Deixa eu ver. Ah, não tem nome. Não tem nome aqui. Os nomes são esses que eu li aqui, ó. É, José Miguel, eles. Ah, o pessoal de Cascavel. Agora sim, viu? É Elisângela de Cascavel, né, Elisângela? E o José Miguel, obrigado pela audiência, viu? Grande abraço pra vocês. Valeu, valeu. Barquinha de ouro é moda boa que vai dar dois pedidos já já, viu? Nos bares da cidade.

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1: Show de bola, né, Simval? Né, Edith? Como é que é, Simval? 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
4: Show de bola, né, de ameaça? Fala, Jesus de Ribeirão do Pinhal. Você quer ouvir o que, Jesus?
5: Boa noite, garoto.
4: Oi.
5: Boa noite a todos os ouvintes.
4: Ah.
5: E vocês dos estúdios aí.
4: Ah.
5: Então toca pra gente aí.
4: Ah.
5: Nego bom não se mistura.
4: Nego bom não se mistura. Valeu, bom, Jesus.
5: Boa tarde, meu compadre. Toca pra mim aí hoje. Mulher Maravilha, com Dudu e Davan, pra dedicar pro senhor, meu compadre. Para compadre Jorginho e família, para Juninho Queiroz, para todos os locutores da rádio de Nova Difusora, para o comadre Zé Limar e para minha família aqui.

0: Agora, Bi, uma boa tarde.
1: Valeu, obrigado pela audiência. Pessoal de Ribeirão do Pinhal, Fernando, lá de Ribeirão do Pinhal, manda para nós, Jacó, preciso ser amado, especialmente para minha esposa Cléia. Tá bom aí, ó. Aí, dona Cléia, escutou? É o esposão aí, ó. Fernandão, que tá mandando essa moda boa para você. E apaixonada, viu? A Deusana não apareceu para aqui hoje, viu? Viu, Maurício? Alguma coisa aconteceu com a Deusana. Hoje ela não quis nada. Célia Rosa, de Joaquim Távora, tá ouvindo aqui a nossa programação sertaneja também, né Cléia, Célia? E a dona Orazília, vou mandar uma moda boa já já pra vocês também, obrigado pela audiência. Mário Tiago, tá ligado com a gente lá em Ribeirão Claro, lá pertinho do Maracutaiá, que lugar cheio de Maracutaiá lá, Maracutaiá, tá lá ouvindo a gente, obrigado pela audiência. Tá bom, Caipora, tá sintonizado com a gente sempre também aí, os Caiporas de plantão. Vamos de Pombinha Branca, vamos então, Pombinha Branca, tem branca, tem morena, tem toda cor.

0: Olha aí, ó, a reciprocidade aqui, ó. Tá bom, a baixinha lá de Ribeirão do Pinhal tá falando pro maridão, já que ele pediu essa moda boa, eu também preciso ser amado. Então fechou. Então ambos chamarão logo mais à noite. Ei, que beleza. Pessoal tá ligado com a gente, com a nossa programação. Acho que a Deusana não apareceu por aqui hoje, viu, Maurício? Sabe por que que não apareceu por aqui hoje a caipora? Eu espero que não dê nenhum caquinho de có na Círio Bobeira dessa caipora, viu? Porque se der, é um azar que poderá matar o comichão na zica dela, vai ser coisa feia, mas enquanto isso eu vou lá pra Seralê Calçados, que a promoção fecha a mesa dos 50% das botas, chegou, né, João?
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1: Show de bola, Joãozão. 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Serale Calçados fazendo um regação aí. Meu amigo Wellington, aí da Nobre Cor Tintas, tá ligado com a gente, né, Wellington?
2: Aí, boa noite, Jacó. Wellington aqui da Nobre Cor Tintas. Jacó, manda um modão aqui para todos os amigos e clientes aqui da loja Nobre Cor Tintas, colorindo sonhos. Manda um abraço para todos esses amigos meus e manda aquele modão.
1: Show de bola. E quarta-feira tem aí tem a tinta acrílica, aí 16 litros no sorteio. Quem ganhar vai escolher a cor que você quiser. 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
1: O meu amigo Renato Ribeiro, que é o Mocotó Martelinho de Ouro, também já foi de carona aí com o sucesso Retrato de Mãe. Tem gente querendo a Barquinha de Ouro também na nossa programação sertaneja aqui. Malvina, lá de Cornélio, né, Malvina? Obrigado pela audiência. Aos procopenses, a Eva Reginata, Reginato, chegou, né, Vinha?
5: Oi, Antônio Jacó, boa noite. Quero pedir uma música, ofereço pro meu amor da minha vida, o Chapeludo. Que beijinho doce que ele me trouxe de longe pra mim. Ofereço todo pra ele com amor e carinho.
1: Eu tenho essa moda boa do beijinho doce, certeza que vai dar ibope. Sempre quando o pessoal pede ela, show de bola. Eu tenho ela com a Paula Fernandes e o Michel Teló. O Michel não ganhou o beijinho doce da aí da Paula Fernandes, por isso ele falou, até logo pra você. Michel, até logo. Mas nem podia, porque são só amigos, né? São só amigos. E o Michel Teló é casado, então a mulher dele falou, se você dá um beijinho nela, até logo pra você, viu? Ó no seu rabo. Adeus, ela chegou, ela chegou, ela chegou. Então não vai dar o negócio que eu falei lá, não. Aí, aí.
6: Quero ver a música bem bonita aí, da Batista, aquela onde fala assim... Deixe-me renascer e viver e morrer em paz.
1: Acho o nome da música.
6: A nossa estrada.
1: Eu não vou ficar procurando o nome da música, não. Se vira, isso é só um pedaço. Se
6: era tão larga. Ah, não sei cantar, não, Taizinha. É rosto com a trala.
1: Que tá
6: não
1: isso?
6: Não sei cantar, não sei cantar.
1: É, tá viu? Ô, Maurício, você tem que pegar aí o seu. Aquele ponteiro de regular aí o GPS das Caipora que estão desreguladas, aquele ponteirão que você tem, regula o Caipora que ela tá chamando de Thaís, viu? Aí tá vendo?
6: Rita de casa, você nem vai querer. Se entra pra Madrino, que é bom, já é Facilino, Claudete, 4x4 também. Vai pra Fioquinha, Natália do Valim. Crente da res... 7 de setembro também. Vai pra Nelly, minha colega também. Vai pro time de Andirá, de Cambará, minha Clau Pé, pra você aí, também. Ó. Vai pra dentro de Queima Densa ali.

0: time da FAT, vem pra mim, Jacob também. Chega aí, berra outro povão platinense. Aí vamos, platinense.
1: Regula, regula aí, regula lá, Maurício. Se você não regular, já falei pra você, viu? Aí, ó, espero que não dê nenhum caquinho de cor no siri bobeira dessa caipora. Porque esse azar, meu filho, vai matar o comichão da zica. Te cuida. Hilda Caetano, tá ligada com a nossa programação sertaneja. Ô, se você vai... Como é que é o negócio, Hilda Caetano? A Deusana acabou de pedir a música pra Thaís. Eu falei pra você, viu, que ela tá louca. Ela tá doidinha. Ô, minha filhada, Deus abençoe. Estamos zoando com você, tá bom, querida? Você sabe, né, que eu e a Celinha Caiporinha, nós dois te amamos muito, como afilhada nossa, tá? Obrigado pela audiência. Quem que apagou a mensagem aqui? Deixa eu ver quem é. Ô, Laíde Zanetti, você apagou a mensagem? Por quê, Laíde? Por quê? Deixa aí pro Jacó ler, que não dá nada, não. É o Valbinho. Valbinho Baião tá ligado com a gente, o Sítio dos Baião, manda beijinho, aí ó, beijinho doce, pronto aí, viu? Tem que pedir uma da boa, aí beijinho doce já deu certo aqui, né, Valbinho Baião? Obrigado pela audiência, irmão, manda sim, viu? Ligado com a nossa programação, tá chovendo caipora por aqui, quem que vem aqui que não foi atendido? Aqui tem mais uma. Beto, ô rapaz, ó o Betão, rapaz, o platinense que tá lá em Minas Gerais morando e ouvindo a gente, fala Beto Marujo, oi?
2: Antônio Jacó.
1: Fala, Beto.
2: Toda hora em todo lugar.
1: Grande Beto, saudade de você, irmão. Como é que tá as coisas em Minas Gerais aí, hein?
2: Aqui é o Betão, platinense aqui, isso, morando em Pouso Alegre.
1: Pouso Alegre.
2: Queria que você mandasse um abraço extensivo de você para todos meus,
1: vou mandar,
2: meus amigos aí.
1: Mandar sim.
2: E pedir um modal pra você.
1: Um dia desse que você mandou um recado pra cá, o Marquinho do Espetinho, cabecinha de leitor, retribuiu e mandou outro de volta pra você no outro dia, tá bom, irmão? Tá?
2: Espuma da cerveja.
1: Ô, louco!
2: Não sei quem canta isso aí. Eu não sei.
1: Jean Giovanni.
2: Falou, Adonai.
1: Jean Giovanni.
2: Um abraço aí.
1: Jean Giovanni. Agora sim, viu? A Laíde Zanetti também tá querendo um beijinho doce. Mas primeiro vamos de barquinha, tá?

0: Eu quero xota também, tá aí pra você, um xote é bom demais, quem não gosta de dançar um xote, né? Deixa eu mandar um abraço aqui pro Valdeci e especialmente pra Amanda, pessoal aqui da Sorveteria Zero Grau, aqui do Platina Shopping. A Amanda tá mandando aquele abraço e uma música bem boa pro vô Jorge, lá em Ourinhos, ouvindo a gente. Ô, seu Jorge, um abraço aí de Ourinhos, pessoal ligado com a gente. Tô sabendo que ele compra o café Teodoro Sampaio, viu, Amanda? Lá na rede São Judas Tadeu, aí de supermercados. Um abraço, seu Jorge. Amandinha mandando aquele beijo pra você e aí também mandando uma moda boa aí pra você que tá ouvindo a gente em Ourinhos. Caiporada tá ligado. Corre, Jacó, que tem um punhado aqui na nossa programação. Deixa eu ver aqui quem é esse Caipora aqui, que eles nunca mandam o nome, nunca manda o nome aqui. É o Pedro Cowboy, né, Pedrão? Obrigado pela audiência, tá? E aqui é a Tereza. Fala, Tereza.
1: Oi, Jacó, boa tarde. Comércio de veículos. Eu sou a Tereza Gonçalves, aqui de Joaquim Távora. Eu quero ouvir uma música com Zezé de Camargo e Luciano. Cada volta é um recomeço. E vou oferecer para todos os tavorenses e para todos vocês da rádio. Tchau.
0: Um abraço, Tereza. Só não...
1: Muito obrigado.
0: Tá bom, querido. Só não sei se vai dar tempo, porque as mais pedidas até agora acho que está fechando já. Nego Bom não se mistura, Beijinho Doce, Preciso Ser Amado. São as mais pedidas, quase fechando. Se der, eu toco, tá bom, querida? Tá?
2: Boa tarde, Jacó Caipora. Aqui o Edson da Fazenda, Nossa Senhora de Perpétuo Socorro. Estamos aqui na tua escuta. Põe nós de carona na próxima da programação. Eu ofereço minha esposa Rosa, para meus pais, Rio do Sul. Para o Chico São e o Condela, Rio do Sul. Para o meu filho, para minha nora, para meus netinhos que estão em Jundiaí. E para todos que estão na sintonia. E se nos atender, tchau, obrigado.
0: Maria Lúcia Baião, Felizardo, da Vila São José. Está no sorteio da tinta, né, Maria? Obrigado. João Leite, fala, João.
3: Boa noite, Antônio Jacó. Coloca aí pra nós aí, ó, a mesa do bar.
0: Opa, dois pedidos.
3: Eu acho que
0: dessa.
3: Alguém pediu aí, né?
0: Já, pediu.
3: Foi Isabel que pediu?
0: Foi, não
3: coloca
0: sei.
3: Pra nós aí, seu moço.
0: Alguém pediu,
3: coloca,
0: viu?
3: Coloca essa música aí pra nós.
0: Ó, coloquei na...
3: aqui.
0: Ó, tá na programação.
3: Aqui, ó, vim, tô...
0: Tá na programação lá embaixo, se der tempo sai, se não der fazer o quê? Daí fecha o programa. Fala, Tereza, a dona da Jacozinha, nossa mascotezinha calopsita. Fala aí.
4: Aí, canta pra gatinha da Simone. Subia.
0: Verdade, viu? E pro Jacó, nada? Hein?
4: Oi, filho.
0: Cadê o Jacó?
4: O Jacó tá no... O Antônio Jacó tá no rádio.
0: Aí, cantou, perguntou de mim, cantou pra gatinha da Simone vazar de cima do rádio, senão o pau vai comer. Aí, o outro Pedro tá por aqui, o Pedro de Abatiá. O Batata tá pedindo adeus, solidão do Chitãozinho e Chororó. Batata do céu, tá difícil, hein, Batata? Tá difícil dar tempo de tocar tudo hoje aqui. E aqui?
5: Oi, Antônio Jacó. Boa tarde. Viu, coloca o meu nome aí no sorteio. Sou Terezinha de Fátima, Guarulhos, aqui da Água da Areia.
0: Ô, Terezinha, tem que mandar por escrito pro sorteio, todos os sorteios, tudo bem. Tem que escrever o nome embaixo, tá? Porque senão não encaixa no sorteio, viu daí? É a dica que eu dou pra todos. Pessoal que tá ligado aqui, ó, sintonizado, foi de carona com a pombinha branca aqui, Paulo Henrique, né, Paulo Henrique? Obrigado pela audiência. Paulinho do sindicato, só um alô pra você, Paulinho. Nego Bom não se mistura, é boa. A Fioca também tá por aqui, viu? Foi de carona com a barquinha de ouro. Vixe, Maria do céu, tá vendo só por que não dá tempo de tocar aí, ó? Tem que ser no mínimo 2, 3, 4 pedidos cada música, porque é um tsunami de caipora. E o Nego Bom não se mistura.

0: Show de bola, nego bom não se mistura, pessoal tá ligado, Carmelita de Souza tá no sorteio, Batata, desculpa Batata, não dá tempo, só um pedacinho do áudio de cada um aqui pra dar tempo de atender todo mundo aqui, quem é?
1: Ô Antônio Jacó, boa noite, beleza, como é que você tá, beleza, tranquilo aí? Viu? Mandar uma música pro meu filho aqui, ele tá namorando uma menininha escondida aqui, tá com medo do pai dela. Manda uma música pra ele aqui, acha uma música boa aí. Pode ir no embalo aí, qualquer música aí tá bom.
0: Tem que
1: Vinícius,
0: ter.
1: Vinícius de Guapirama.
0: Valeu, Adilson, valeu, Vinícius, um abraço pra vocês aí. Tá com medo do pai da moça? Então tá bom, acho que boa aquela lá Goiano Valente, mas eu não tenho ela aqui do Tião Carreiro, viu?
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2: Um abraço aí pra Lucélia Bandeira, que aniversariou ontem e que tá querendo ganhar uma tinta quarta-feira pra pintar a casa. Parabéns, viu, querida? Muita saúde. Obrigado pela audiência. Quem é que tá aqui? É Paulo Henrique, foi de carona com a pombinha branca, que o Gilmar pediu, já saiu. Aqui já foi. É, Célia Rosa de Joaquim Tava, né, Célia? O José Aparecido e o Ayrton na Vila Rural de Guapirama também, tá ligado? É só um alô pra todo mundo. Só o nome aqui, porque não dá tempo,
3: viu? Boa noite, meu amigo Antônio Jacó. Manda só um alô pra nós hoje, que nem vou pedir música, porque
2: é.
3: Aí o troço tá bombando, não dá
2: Graças tempo. Graças a Deus, né, irmão?
3: Se eu oferecer. Uhum. Só manda um alô pro Claudião e pra Benedita Emília Kim, Tomazina Tomacite.
2: Falou, Marcelo.
3: Beleza, meu amigo.
2: Deixa pra gente.
3: Sucesso, hein?
2: Valeu, Marcelo.
3: O troço tá arrebentando essa caiporada aí. Isso, tem caipora, mano. Até em Tomazina tem caipora também.
2: Tem pra todo lado.
3: E tô de Tucaia, hein?
2: Valeu, Marcelo. Tem caipora espalhado todo o Brasil. Valdemir Guzmão, do Jardim São João. Ó, beijinho doce, preciso ser amado. E tem gente de carona com a espuma da cerveja, se der tempo. Se não der, Beto, a cerveja vai ficar sem espuma, viu? Vai ficar choca, tá?

0: legal que estão ligados aqui na nossa programação. Um áudio de 41 segundos que nunca... Ô, Miene, hoje não deu pra soltar teu áudio, Miene. Uma porque 41 segundos não carrega, viu? E outra que não tá dando mais tempo. Mas eu mando um beijo pra você, pra Maria José, pra todos aí de Abatiá, tá bom? Perdoa, gente, perdoa porque, quer dizer, graças a Deus, é... Aí, ó, quem mais aqui que tá chegando? A Cidinha de Baiti, vou mandar essa Preciso Ser Amado pro Zé Viana também, que vocês gostam de músicas apaixonadas. Vou mandando aí. Vou mandar também pra Simone da Levaico, pro Fernando de Japira. Um pedacinho só da conversa do Marião, porque não dá tempo, viu? Aí, ó.
1: Antônio Jacó aqui, o Mário Thiago de Ribeirão, claro.
0: Valeu, Mário Thiago. Eva Reginato, obrigado, querida. Também não deu tempo da sua. Deu tempo de nada aqui hoje. Show de bola, com o pessoal ligado na nossa programação. Os últimos ouvintes que não foram atendidos, só um alô pra mim embora. Tocar o Preciso Ser Amado, que a voz do Brasil tá urgindo, tá em cima da hora. Olha, hoje chegamos a 187 caipora. Tá vendo? Aí por isso que tem que ser áudios curtos, que a gente sempre pede. E aí também, dois pedidos hoje, nem com três pedidos e quatro, não teve jeito de tocar todas as modas. Mas Deus abençoe a todos. Por quê? Porque eu amo meus caiporas de plantão de verdade. Obrigado, gente. Obrigado por essa audiência maravilhosa que vocês dão aqui pra Difusora, tá? Vocês são demais. Vocês são fudidos. E eu sou um caipora.

Gente do céu, a gente faz uma previsão de tocar 3, 4, 5 músicas, mas tá brotando caipora de todo lado, não vai dar tempo não. A última aqui que teve 4 pedidos, Preciso Ser Amado. Ficou um monte de música com 2 pedidos que não deu tempo. Eu não vou nem falar infelizmente, vou falar felizmente graças a essa audiência maravilhosa que vocês me dão aí, tá?

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2: Olá, boa noite.
1: Boa noite para você que nos acompanha em todo o país.
2: Segunda-feira, 27 de julho de 2026.
1: Vamos aos destaques do dia.
2: Estatuto da Igualdade Racial completa 16 anos.
1: Um marco legal no fornecimento de direitos e geração de oportunidades.
2: E quem conversa com a gente sobre os avanços da lei é Bárbara Oliveira, secretária executiva do Ministério da Igualdade Racial.
3: O estatuto, ele fez um processo de trazer como responsabilidade para o Estado brasileiro a obrigação de enfrentar o racismo nas suas políticas, nas suas ações.
1: Proteção no ar.
2: Na hora de escolher o que as crianças assistem e jogam, a classificação indicativa é a maior aliada de

0: pais irresponsáveis.
1: A classificação indicativa leva em conta se a produção exibe cenas de violência, se há conteúdo sexual ou de nudez, ou se faz uso ou referência a drogas lícitas e ilícitas.
2: Cultura.
3: Teatro Amazonas em Manaus e o Teatro da Paz em Belém são reconhecidos como patrimônio cultural do mundo. Luana Karen.
4: Os teatros passam a figurar juntos na lista do patrimônio mundial cultural da Unesco, com o nome Teatros da Amazônia.
2: Hoje na apresentação da Voz do Brasil, Marina Jungmann e Luciano Seixas.
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2: Brasil e Coreia do Sul assinaram 5 memorandos de cooperação nas áreas de educação, energia, tecnologia industrial, atividades espaciais e esportes.
3: Os documentos foram assinados durante a visita do presidente sul-coreano Lee Jae-myung ao Brasil.
2: Os dois países vão fortalecer a cooperação em atividades espaciais pacíficas, biocombustíveis e energia limpa, intercâmbio entre universidades e atletas e incentivo à pesquisa e inovação.
3: Brasil e Coreia do Sul também retomaram as negociações para um acordo comercial entre o país asiático e o Mercosul.
2: Em 2025, o intercâmbio comercial entre os dois países chegou a 11 bilhões de dólares. O Brasil também abriga a maior comunidade coreana na América Latina.
3: A campanha Julho Verde chama a atenção para a importância do diagnóstico precoce do câncer de cabeça e pescoço.
2: Feridas na boca que não cicatrizam, rouquidão persistente e caroços no pescoço são alguns dos sinais que não devem ser ignorados.
3: Saiba como prevenir a doença na reportagem.
5: Uma ferida na boca que não cicatriza, rouquidão prolongada ou um caroço no pescoço. Sintomas que muitas vezes são ignorados, mas que podem ser sinais de alerta para o câncer de cabeça e pescoço. Foi o que aconteceu com a aposentada Karina Oliveira Souto, de Brasília. Hoje, em tratamento, ela transforma a própria experiência em um alerta para que outras pessoas não adiem a procura por atendimento.
6: O câncer não espera. Hoje, quanto mais você descobrir esse diagnóstico mais rápido, melhor sua chance de cura.
5: Segundo o INCA, o Instituto Nacional de Câncer, o Brasil deve registrar mais de 780 mil novos casos de câncer por ano até 2028. Desse total, cerca de 40 mil serão de câncer de cabeça e pescoço. O problema é que a maioria ainda é diagnosticada tardiamente. E é justamente para mudar essa realidade que a campanha Julho Verde reforça um alerta. Identificar os sintomas cedo pode aumentar as chances de cura. O câncer de cabeça e pescoço reúne tumores que atingem regiões como boca, garganta, laringe, nariz, tireoide e pele da face e do pescoço. Entre os principais fatores de risco estão o tabagismo, o consumo de bebidas alcoólicas e a infecção persistente pelo HPV. Quando descoberto precocemente, as chances de sucesso do tratamento aumentam e o risco de sequelas diminui, explica Isabela Costa Santos, chefe substituta do setor de cirurgia de cabeça e pescoço do INCA.
7: É importante a gente entender que quanto mais cedo essa doença é diagnosticada, melhores são os resultados. Em qualquer lugar do mundo, se você pode tratar um tumor no estágio inicial, nós estamos falando de índices de cura muito melhores, né? E altos.
5: A prevenção passa por hábitos saudáveis, alimentação equilibrada, higiene bucal, prática de atividade física, proteção contra o sol e vacinação contra o HPV, oferecida pelo SUS para crianças e adolescentes na faixa indicada pelo Programa Nacional de Imunizações. E a vacinação é um grande aliado no combate à doença, destaca o secretário de Atenção Especializada à Saúde do Ministério da Saúde, Mozart Júlio Tabosa Salles.
8: Então, a vacinação contra HPV é fundamental para a prevenção do câncer de cabeça e pescoço, fundamental das doenças laringeais. Precisamos trabalhar isso e fazer de maneira muito efetiva. E isso é fundamental. O Brasil já tem hoje 82, 83% de cobertura entre as meninas, cerca de 60%, um pouco mais, um pouco menos entre os meninos. Precisamos subir mais o patamar de cobertura entre os homens para que a gente possa chegar naquilo que é ideal.
5: Ao perceber sintomas persistentes, como feridas na boca que não cicatrizam, rouquidão prolongada, dificuldade para engolir ou caroços no pescoço, a orientação é procurar a unidade básica de saúde mais próxima. Se houver necessidade, o paciente é encaminhado para exames e atendimento especializado. Reportagem Pablo Mundim.
2: E o Ministério da Saúde publicou portaria que define os 18 medicamentos oncológicos considerados de altíssimo custo para oferta no Sistema Único de Saúde.
3: A relação abrange fármacos

0: Para tratamento de diversos tipos de câncer, como o de mama, pulmão, gástrico, ovário, medula óssea e a leucemia.
1: A medida determina a forma como o medicamento será apresentado e os critérios analisados para definição de altíssimo custo.
0: A estratégia prioriza a economia em escala e a garantia de acesso aos medicamentos já incorporados pela Comissão Nacional de Incorporação de Tecnologias no Sistema Único de Saúde.
1: Julho é um mês com datas importantes para a luta racial no Brasil.
0: No último sábado, dia 25, foi comemorado o Dia Internacional da Mulher Negra, Latino-Americana e Caribenha.
1: E no dia 20, o Estatuto da Igualdade Racial completou 16 anos.
0: O Estatuto estabeleceu em lei uma série de diretrizes para a condução das políticas públicas de combate ao racismo e de redução das desigualdades raciais no país.
1: E hoje nós conversamos mais cedo com a secretária executiva do Ministério da Igualdade Racial, Bárbara Oliveira Souza, sobre esse marco. Vamos acompanhar.
0: Olá, secretária, bem-vinda à Voz do Brasil. Olha, a gente queria começar então falando do Estatuto da Igualdade Racial, que está completando 16 anos, e queria que a senhora trouxesse para a gente então quais são os principais avanços desde a criação da lei, o que, que ela trouxe aí de inovação.
2: Não, perfeito. Bom, o Estatuto da Igualdade Racial é uma grande conquista nossa, né? Que está completando agora em julho 16 anos de vigência. Então, com muita alegria, Mariana Jungmann e Luciano Seixas, nós do Ministério da Igualdade Racial agradecemos muito por esse convite para dialogar sobre esse marco fundamental para a política de igualdade racial do Brasil. E o Estatuto, ele fez um processo de trazer como responsabilidade para o Estado brasileiro a obrigação de enfrentar o racismo nas suas políticas, nas suas ações. E conseguiu construir base sólida para que a gente tivesse um processo de amadurecimento das ações afirmativas nas universidades e na educação superior, como hoje temos, e temos diversos avanços, né, a partir dessa lei. Como temos também as ações afirmativas nos concursos públicos, que também tem gerado muito resultado, além de políticas públicas transversais na saúde, na educação, na cultura, no trabalho e na moradia, para, de fato, superar o racismo estrutural e promover a igualdade racial no Brasil, que é algo tão central. A gente tem alguns resultados, eu estava falando da lei de cotas, como, por exemplo, uma ampla presença hoje de estudantes negros e negras nas universidades. São mais de 4 milhões de estudantes que ocupam universidades públicas e privadas no Brasil. Isso é um avanço se a gente pensa os dados estatísticos em relação aos anos 2000, né? Quando apenas 2% da população negra estava na universidade.
1: Bom, secretária, a senhora citou aí as questões de cotas, vale para a educação, vale também para o trabalho. Na verdade, o Estatuto da Igualdade Racial reúne direitos em diversas áreas, né? Educação, trabalho, também saúde, na cultura. Na prática, como é que ele impacta a vida da população brasileira?
2: Não, perfeito. O Estatuto, ele orienta as políticas de igualdade racial e traz alguns aspectos que são centrais para a forma como a gente se organiza no governo federal e também em articulação com governos estaduais e municipais para implementar essa política. E traz alguns princípios, como por exemplo da transversalidade. Então, ele prevê essa articulação com os vários ministérios que executam ações voltadas para a igualdade racial e para a superação do racismo.
0: A gente está falando aí de 16 anos da construção dessa política. A senhora mencionou políticas afirmativas também, mas apesar disso a gente ainda continua precisando trabalhar em torno da redução das desigualdades raciais, né, que são uma realidade no país. Quais são os maiores desafios que a senhora considera para que os direitos previstos no Estatuto realmente se tornem uma realidade e se tornem presentes mesmo?
2: Essa pergunta, Mariana, agradeço muito. Eu acho que ela é chave para a gente avaliar o porquê que a política de igualdade racial ainda é muito importante no Brasil hoje. A gente tem avanços fundamentais em marcos legais, temos uma política nacional estruturada, temos o Sistema Nacional de Promoção da Igualdade Racial, que leva essa política para governos estaduais e municipais, mas uma conquista, inclusive, do Estatuto da Igualdade Racial. É ele quem cria o SUS, né, o nosso SUS da Igualdade Racial, que é o SINAPIR, e que hoje está presente nos 27 estados da federação, e em quase 500 municípios.

0: Vou começar por esse ponto, porque é um ponto que demonstra avanço, mas demonstra também desafio, né? Que é o foco da sua pergunta. E por que que é importante a gente avançar nisso? É fundamental que a gente busque incrementar e capilarizar cada vez mais essa política e avançar em mais estados e municípios. Está em curso foi julgada, né? E está em curso a elaboração da resposta a ela, a DPF Vidas Negras, a DPF 973, que obriga o governo federal a atualizar o segundo Plano Nacional de Promoção da Igualdade Racial. A gente vem trabalhando nisso né, ativamente e, obviamente, a gente vem também destacando a importância de que estados e municípios também sejam envolvidos nessa obrigação de fazer dessa ação, pela importância da gente federalizar essa política. Então, é um desafio que a gente ainda tem, temos um avanço importante, estamos nos 27 estados, mas precisamos, de fato, avançar e capilarizar essa política no Brasil. Outro ponto é que os dados socioeconômicos, de segurança pública, são muitas as dimensões que ainda demonstram que, mesmo tendo avançado muitíssimo, e de fato há na história, né, ao longo da história, um incremento importante na política de igualdade racial no Brasil, é possível a gente avaliar que ainda há muito o que fazer. E os dados que foram publicados recentemente do Fórum Brasileiro de Segurança Pública e do Atlas da Violência, por exemplo, pegando apenas um aspecto, demonstram a relevância da gente avançar na política de igualdade racial para enfrentar esse racismo que toca a vida das pessoas, que toca o cotidiano das pessoas. 83% das vítimas de morte decorrentes de intervenções policiais no Brasil são pessoas negras. E o jovem negro tem 3 vezes mais chance de ser vítima de homicídio no Brasil do que o jovem não negro. Então, essa inequidade tão presente nas famílias, nas mães, né, ela precisa ser enfrentada. E esse enfrentamento, ele também tem algo estruturante para guiar a nossa política de igualdade racial. O Estatuto da Igualdade Racial, ele fortalece isso e, obviamente, os dados socioeconômicos, sociais do Brasil, eles são o chamariz para a importância da gente priorizar de forma central a relevância da política de igualdade racial e do enfrentamento ao racismo na nossa atuação no Estado brasileiro.
1: Muito bem, nós conversamos com a secretária executiva do Ministério da Igualdade Racial, Bárbara Oliveira Souza. Muito obrigado, secretária, por sua presença aqui na Voz do Brasil.
0: Eu que agradeço, Luciano Seixas, agradeço muito, Mariana Jungmann, por esse espaço dedicado aqui ao Ministério da Igualdade Racial.
2: E é importante a gente destacar os principais canais de denúncia para crimes raciais no país.
1: Caso você viva ou presencie um ato de racismo ou injúria racial, é possível fazer a denúncia por meio do Disque 100, canal de direitos humanos do governo federal.
2: Ou pela plataforma Fala BR, que reúne as ouvidorias também do governo federal.
1: E é sempre bom lembrar que racismo é crime, portanto, pode ser denunciado em delegacias de polícia e para o Ministério Público.
2: E também responsáveis. Vocês já repararam naquele selinho colorido que aparece antes dos desenhos, filmes e jogos de celular? Aquilo ali é a classificação indicativa, uma ajuda de ouro para você saber o que é seguro para a idade do seu filho.
1: Na hora de saber se um filme, desenho ou jogo eletrônico é recomendado para crianças e adolescentes, a classificação indicativa funciona como um instrumento para proteger os jovens de conteúdos impróprios em cada fase do desenvolvimento.
3: A dona de casa, Natália da Silva, tem 4 filhos. Durante o dia, eles estudam, brincam, praticam esportes e fazem atividades ao ar livre. E em alguns momentos, também assistem televisão. Natália conta que o acesso às telas é monitorado por ela, que observa cada conteúdo escolhido.
4: Filmes eu vejo antes. Desenho eu costumo sentar para assistir com elas mesmo. Muitas vezes eles mesmos vêm e conversam com a gente sobre o que tem no desenho, sobre curiosidades que eles viram. Mas assim, sempre observando a classificação indicativa de filmes e desenhos.
3: Para orientar a Natália e outros pais na hora de escolher o que é apropriado para os filhos assistirem, existe a classificação indicativa. A informação estabelece a idade recomendada para programas, filmes e até mesmo eventos culturais exibidos em público. Como explica o coordenador de políticas de classificação indicativa audiovisual, Eduardo Nepomuceno.
5: A classificação indicativa é uma informação para as famílias a respeito dos conteúdos presentes nas obras audiovisuais, nos espetáculos públicos, né, nos streamings,

0: nas TVs a cabo, TV por assinatura, no cinema e nos aplicativos e jogos.
1: A classificação indicativa leva em conta se a produção exibe cenas de violência, se há conteúdo sexual ou de nudez, ou se faz uso ou referência a drogas lícitas e ilícitas. Também observa se há linguagem ofensiva ou situações que possam causar medo ou forte impacto emocional. A partir da identificação desses elementos, é definida a faixa etária adequada para cada fase do desenvolvimento, como destaca o coordenador de políticas de classificação indicativa audiovisual, Eduardo Nepomuceno.
0: Cada um desses grandes eixos tem critérios específicos para cada faixa etária. Em razão desses conteúdos identificados, é que a gente consegue chegar numa faixa etária indicada para cada momento do desenvolvimento das crianças e dos adolescentes.
1: A classificação indicativa de obras audiovisuais funciona como um instrumento de proteção aos direitos de crianças e adolescentes. A neuropsicóloga Renata Nunes destaca como a indicação da idade tem a ver com a compreensão da criança em certas fases da infância.
2: Elas são orientadas por essas fases do desenvolvimento, para que ela não tenha acesso a conteúdos que ela ainda não está pronta emocionalmente. Mas isso tudo não precisa ser inflexível. Os pais precisam entender quem são seus filhos.
1: Para avaliar qual a classificação indicativa de uma obra do circuito comercial, é atribuída uma faixa etária. Além disso, há uma mensagem que diz os principais temas presentes na obra. Para vídeos disponíveis em plataformas de streaming, a própria plataforma realiza a autoclassificação seguindo os parâmetros estabelecidos. Reportagem Márcia Fernandes.
3: Hoje, o Brasil conquistou um novo reconhecimento internacional para a cultura.
4: O Teatro Amazonas, em Manaus, e o Teatro da Paz, em Belém, passaram a integrar a lista do Patrimônio Mundial da Unesco.
3: Com isso, o país chega a 26 bens reconhecidos pela organização.
4: Os dois monumentos já eram tombados pelo Instituto do Patrimônio Histórico e Artístico Nacional, o IFAM, desde os anos 1960.
3: Conheça um pouco da história desses dois monumentos na reportagem de Luana Karen.
5: Foi durante o ciclo da borracha, período em que a extração do látex deu impulso para um grande crescimento econômico da região norte, que surgiram os teatros Amazonas, em Manaus, e da Paz, em Belém. Era fim do século XIX e a riqueza produzida pelo chamado ouro branco despertou nas elites da época o desejo de reproduzir no coração da maior floresta tropical do mundo o requinte das grandes capitais europeias. Primeiro veio o Teatro da Paz, em 1878. Inspirado na arquitetura neoclássica italiana, tornou-se símbolo da prosperidade da capital paraense, então principal porta de saída da borracha para o mundo. Quase duas décadas depois, em 1896, foi a vez do Teatro Amazonas abrir as portas em Manaus. De estilo renascentista, o edifício preserva até hoje parte da arquitetura e decoração originais. Embora inspirados na estética europeia, os dois monumentos incorporaram referências amazônicas, pinturas, madeiras nobres e elementos decorativos da região. Ajudam a contar a história do encontro entre a cultura local e as influências trazidas do outro lado do Atlântico. O compositor brasileiro Carlos Gomes chegou a se apresentar no Teatro da Paz, mas não conseguiu ver o Amazonas inaugurado. Morreu três meses antes, sendo homenageado na pintura que representa a ópera, no teto do Teatro Manauara. Aliás, marcados pelos concertos clássicos, apresentações de balé e óperas, os espaços também se abriram à cultura popular. Nomes como Milton Nascimento e Roger Waters passaram pelo Amazonas, que recebeu até uma visita inusitada em 1997 das Spice Girls, no auge da carreira. Agora, mais de um século depois de terem sido erguidos como símbolos da riqueza da borracha, os teatros da Amazônia ganharam um novo significado, o de patrimônio de toda a humanidade. O presidente do IFAM, o Instituto do Patrimônio Histórico e Artístico Nacional,

0: Davidson Guzmão destacou que a medida também é um reconhecimento da cultura produzida pela região amazônica.
1: A Amazônia, para além do paradigma do meio ambiente e do patrimônio natural, é também reconhecida pela sua produção cultural, pela sua produção artística e pelos circuitos culturais que os teatros engendram.
0: Os teatros Amazonas e da Paz foram tombados pelo IPHAN na década de 1960. Agora passam a figurar juntos na lista do Patrimônio Mundial Cultural da Unesco, a Organização das Nações Unidas para a Educação, a Ciência e a Cultura, com o nome Teatros da Amazônia. Com isso, o Brasil passa a contar com 26 sítios inscritos na lista. Reportagem Luana Karen.
2: A Defesa Civil Nacional segue prestando apoio humanitário aos municípios do interior de São Paulo. A região foi atingida por fortes chuvas na última sexta-feira, dia 24.
3: No sábado, foi reconhecida a situação de emergência dos municípios de Taquaritinga, Ribeirão Preto e Dumont.
2: Com a medida, as prefeituras podem solicitar recursos federais para ações de socorro, assistência humanitária à população afetada e recuperação das áreas atingidas.
3: Foram realizadas também visitas aos municípios de Guariba e Dumont para levantamento dos danos.
2: O diretor do Departamento de Assistência Humanitária do Ministério da Integração e do Desenvolvimento Regional, Wesley de Almeida Felinto, deu detalhes da ação.
4: Prosseguimos depois ao município de Guariba, o mais afetado da região, e sentamos com a Defesa Civil do município para iniciarmos o processo de reconhecimento federal e as orientações junto ao setor de engenharia e inspeções em campo para orientação quanto às ações de assistência humanitária, restabelecimento dos serviços essenciais e recuperação. Neste momento, a gente se encontra no município de Dumont, finalizando também o reconhecimento federal para posterior envio à Defesa Civil Estadual de São Paulo, e a equipe de engenharia está em campo visitando ainda algumas áreas afetadas no município de Dumont.
3: E um alerta pelo celular informa se onde você vive corre algum risco de evento climático intenso, sejam chuvas ou incêndios.
2: Com esse aviso, é possível se prevenir contra desastres.
5: A Defesa Civil Nacional oferece um serviço gratuito para envio de alertas sobre situações de emergência diretamente ao celular. As mensagens podem avisar sobre chuvas intensas, alagamentos, deslizamentos de terra, incêndios florestais, tornados e outros riscos. O cadastro pode ser feito por SMS, WhatsApp ou Telegram. Para receber por mensagem, basta enviar o CEP da localidade de interesse para o número 40199. No WhatsApp, é necessário iniciar uma conversa com o número 61 20 34 4611 e seguir as orientações do assistente virtual. No Telegram, basta procurar por Defesa Civil Alertas, enviar a mensagem Olá e concluir o cadastro. Também é possível receber avisos automaticamente pela TV por assinatura, pelos alertas públicos do Google e pela tecnologia Cell Broadcast, disponível em aparelhos compatíveis conectados às redes 4G e 5G. Nesses casos, não é necessário fazer cadastro. Natália Koslick, para a Voz do Brasil.
3: E essas foram as notícias do governo federal.
2: Fique agora com as notícias do Poder Judiciário e do Congresso Nacional. Boa noite.
3: Boa noite. Bom fim. Boa noite. Até amanhã.
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8: Ministro aposentado Otávio Galotti é velado no Supremo Tribunal Federal com a presença de ministros, autoridades e familiares. TSE realiza Semana Nacional do Sistema Eletrônico de Votação entre 3 e 9 de agosto. STJ decide que prazo de 90 dias para indenização em proteção veicular é válido. Boa noite, eu sou Marcela Luiza. O Supremo Tribunal Federal decretou luto oficial de 3 dias pelo falecimento do ministro aposentado Otávio Galotti, que morreu ontem, aos 95 anos. Nesta segunda-feira, houve o velório no Salão Branco do Tribunal, com a presença de ministros, autoridades e familiares. O presidente do STF, ministro Edson Fachin,

0: destacou o papel de Galotti na magistratura brasileira.
1: Recordar o ministro Galotti. Não evocamos apenas o integrante da história deste tribunal. Evocamos uma determinada compreensão da magistratura, aquela que reconhece que a autoridade moral precede a autoridade jurídica, que a legitimidade das decisões repousa antes de tudo na integridade daqueles que a proferem. A morte interrompe uma biografia, mas não alcança um legado. As decisões permanecem nos livros, os ensinamentos permanecem na memória de todos nós. O exemplo permanece nas instituições.
0: Nascido no Rio de Janeiro em 1930, Otávio Galotti formou-se em Direito em 1953. Foi integrante do STF entre 1984 e 2000, sendo presidente da Corte de 93 a 95. Também presidiu o Tribunal Superior Eleitoral entre 1994 e 1996 e teve papel relevante na consolidação da jurisprudência constitucional durante os primeiros anos de vigência da Constituição de 88. O sepultamento está marcado para amanhã, no Rio de Janeiro. Tribunal Superior Eleitoral realiza a primeira edição da Semana Nacional do Sistema Eletrônico de Votação, de 3 a 9 de agosto. RIMAC Souto.
2: O objetivo é aproximar a justiça eleitoral da sociedade e ampliar o conhecimento sobre o funcionamento, a segurança, a transparência e a auditabilidade da urna eletrônica. O lançamento da Semana Nacional do Sistema Eletrônico de Votação será feito pelo presidente do TSE, ministro Cássio Nunes Marques, durante a sessão plenária de abertura do segundo semestre forense de 2026, na próxima segunda-feira, dia 3 de agosto. A iniciativa envolve todos os tribunais regionais eleitorais do país, com ações como visitas a escolas, demonstrações da urna eletrônica, palestras, exposições e distribuições de materiais informativos oficiais sobre o processo eleitoral. A programação termina no domingo, dia 9 de agosto, com a Corrida pela Democracia, no Autódromo Nelson Piquet, em Brasília.
0: Para a terceira turma do STJ, é válida a cláusula de contratos de proteção patrimonial mutualista, que estabelece prazo de até 90 dias úteis para o pagamento de indenização após um prejuízo. Tiago Gomide.
3: Os ministros analisaram o caso de um associado de uma cooperativa de transportes de Goiás que teve veículo roubado e questionou a demora no pagamento da indenização. O colegiado entendeu que os contratos de proteção patrimonial mutualista têm características diferentes dos seguros tradicionais e, por isso, não se aplicam automaticamente às regras da SUSEP que estabelecem um prazo de até 30 dias para seguradoras. Segundo o relator do caso, o ministro Ricardo Vilas Boas Cueva, a Lei Complementar 213 de 2025 passou a prever a fiscalização dessas operações pela SUSEP, mas ainda não há uma regulamentação específica para esse tipo de contrato.
0: Estão abertas as inscrições para o mutirão da 16ª Semana Nacional da Execução Trabalhista. Rocine Gomes.
4: Essa é uma forma mais radical de fazer com que a decisão judicial seja cumprida e que tudo o que é devido seja pago. Com o slogan Seu Direito por Inteiro, a iniciativa, marcada para o período de 14 a 18 de setembro em todo o Brasil, é um esforço concentrado para localizar bens de devedores, incentivar acordos e dar mais celeridade ao pagamento dos créditos trabalhistas. Para outras informações sobre a 16ª Semana Nacional da Execução Trabalhista, acesse csjt.jus.br.
0: 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Uma boa noite e até amanhã.
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7: Eu sou Paula Groba.
8: E eu sou Ricardo Nakaoka.
7: E estes são os destaques de hoje do Jornal do Senado, que começa agora.
8: Comissão de Relações Exteriores vai acompanhar medidas do governo contra tarifaço dos Estados Unidos.
7: Nova lei permite venda de

0: Lei de pimenta para mulheres.
1: Senado aprova projetos para fortalecer a recuperação ambiental e a economia circular.
0: Boa noite.
2: Boa noite.
0: As novas tarifas impostas pelos Estados Unidos a produtos brasileiros acendeu um alerta no Senado.
1: A Comissão de Relações Exteriores quer avaliar a resposta do governo e possíveis medidas do Congresso. O tema será debatido pelo colegiado, que solicitou informações sobre as ações do Brasil diante desse novo cenário. Repórter Márcio Maturana.
2: O presidente da Comissão de Relações Exteriores, senador Nelsinho Tradi, do PSD de Mato Grosso do Sul, enviou um pedido de informações ao Ministério do Desenvolvimento, Indústria, Comércio e Serviços sobre a estratégia do Brasil em relação às novas tarifas de 25% impostas pelo presidente dos Estados Unidos, Donald Trump, sobre produtos brasileiros. Uma das perguntas é sobre a possível aplicação da Lei da Reciprocidade Econômica, aprovada pelo Congresso em 2025.
3: O Congresso aprovou essa legislação e agora cabe ao Senado acompanhar a sua implementação. Precisamos entender se os instrumentos criados são suficientes para enfrentar uma situação como essa e, se necessário, discutir aperfeiçoamentos, sempre com base em critérios técnicos e na proteção da economia brasileira.
2: As novas tarifas de Trump alcançam 3 mil itens, o que significa 18% das exportações brasileiras para os Estados Unidos, segundo cálculos do Ministério do Desenvolvimento. Isso corresponde a 37,6 bilhões de reais, com base nas exportações de 2024, antes dos primeiros tarifaços. No mesmo dia em que começou o novo tarifaço, 22 de julho, o presidente Lula assinou uma medida provisória criando o Plano Brasil Soberano 3, que abre 18 bilhões e meio de reais em linhas de crédito com juros subsidiados para exportadores. Também nessa data, Lula sancionou uma lei derivada de outra medida provisória que criou linhas de financiamento no Plano Brasil Soberano, com expansão apresentada pelo Congresso Nacional para setores estratégicos. O objetivo do pedido de informações, segundo Nelsinho Tradi, é oferecer aos senadores informações técnicas para eventuais iniciativas legislativas.
3: A Comissão de Relações Exteriores não substitui o Executivo na condução da política comercial, mas pode contribuir para a construção de soluções e acompanhar a atuação do governo. Foi isso que fizemos desde o início.
2: No dia 4 de agosto, o grupo de trabalho criado pela Comissão de Relações Exteriores vai discutir novos mercados para as exportações brasileiras com representantes do governo e do setor privado, priorizando questões sobre proteínas de origem animal.
0: A proposta que cria medidas de apoio às empresas brasileiras afetadas pelo tarifaço dos Estados Unidos é uma das 32 medidas provisórias que aguardam votação no Congresso. Na próxima semana, o Congresso Nacional retoma os trabalhos e entre as propostas pendentes estão também a que prevê subsídios para combustíveis e a chamada taxa das blusinhas, que alterou as regras de tributação das compras internacionais de pequeno valor. As medidas provisórias têm efeito imediato, mas precisam ser aprovadas pelo Congresso para virarem lei. Se não forem votadas em até 120 dias, perdem a validade.
1: Também aguarda análise o novo Desenrola Brasil, voltado à renegociação de dívidas de pessoas físicas, microempresas e estudantes. O programa permite que devedores com renda mensal de até R$ 8.105 refinanciem dívidas de até R$ 15.000 por banco, com juros de até 1,99% ao mês. Para o senador Paulo Paim, do PT do Rio Grande do Sul, a iniciativa contribui para a recuperação da economia e o alívio do orçamento das famílias. A medida provisória ainda depende da instalação da comissão mista para começar a ser analisada e depois seguir para a Câmara e o Senado.
4: Trata-se de uma medida concreta que oferece condições reais para que as pessoas saiam do sufoco financeiro. É uma forma de devolver dignidade a quem mais precisa, aliviando o orçamento das famílias e permitindo que voltem a planejar suas vidas com mais segurança.
0: Mulheres vítimas de violência passam a ter uma nova forma de autodefesa prevista em lei. Foi sancionada a norma que autoriza a venda de spray de pimenta para uso civil feminino, com regras para a compra e a utilização da substância.
1: A lei foi sancionada em meio ao...

0: Aumento de casos de violência contra a mulher no país. Repórter Patrícia Oliveira.
1: A nova lei sancionada pelo presidente Lula permite a comercialização, aquisição e posse do spray de pimenta para a defesa pessoal das mulheres com mais de 18 anos. Esse spray provoca ardência intensa nos olhos, na pele e nas mucosas e assim pode conter temporariamente o agressor. O uso dessa substância até então era restrito às forças de segurança pública e às forças armadas. O estabelecimento que comercializar o spray deverá manter o registro da venda e a identificação da compradora pelo prazo de 5 anos. O senador Laércio Oliveira, do Progressistas de Sergipe, foi o relator do projeto aprovado no Senado que deu origem à lei. Para ele, a nova lei vai ajudar na proteção da integridade física, psicológica e sexual das mulheres.
2: Essas práticas de feminicídio que a gente tem ouvido todos os dias nos deixam atônitos e muito preocupados, e a gente precisa criar mecanismos de segurança, de proteção da própria mulher.
1: Um regulamento deverá definir as especificações técnicas do spray, os limites de capacidade da embalagem, a concentração da substância e os padrões de segurança do conteúdo.
3: E a Comissão de Direitos Humanos aprovou uma recomendação ao Ministério da Saúde para agilizar o atendimento de crianças com fissura lábio-palatina pelo SUS. A proposta prevê que o tratamento especializado começa em até 30 dias após o diagnóstico.
0: A indicação recomenda o prazo máximo de 1 mês entre o diagnóstico e o início do tratamento. A fissura lábio-palatina atinge 1 em cada 650 recém-nascidos no Brasil e pode comprometer a alimentação, a fala e a audição. A senadora Damaris Alves, do Republicanos do Distrito Federal, destacou que o atendimento precoce reduz complicações. O tratamento inclui cirurgias e acompanhamento multiprofissional. A recomendação segue agora para análise do Ministério da Saúde.
3: Reciclagem de baterias de carros elétricos e restauração de seringais na Amazônia. Esses foram alguns dos temas de projetos aprovados na Comissão de Meio Ambiente nesse primeiro semestre.
0: Um projeto que aumenta a pena para maus tratos a animais também foi aprovado pelo colegiado. Repórter César Mendes.
4: Recuperação florestal, economia circular e agricultura regenerativa foram temas de projetos aprovados na Comissão de Meio Ambiente. Relator da proposta que cria a Política Nacional de Revitalização dos Seringais Amazônicos, agora em análise na Comissão de Agricultura, o senador Beto Faro, do PT do Pará, disse que o declínio da atividade seringueira trouxe degradação ambiental.
5: O projeto oferece uma resposta a esses desafios ao incentivar a recuperação e revitalização dos seringais nativos.
4: Já o projeto que estabelece regras para reciclagem e rastreabilidade de baterias de veículos elétricos e híbridos é do senador Jacques Wagner, do PT da Bahia, mas o texto aprovado foi o do substitutivo do senador Confúcio Moura, do MDB de Rondônia.
6: A Política Nacional de Circularidade de Baterias é fundamental para acompanhar a evolução da mobilidade elétrica.
4: Também foram aprovadas pelo colegiado as Políticas Nacionais de Fomento à Agricultura Regenerativa, do senador Sérgio Petecão, do PSD do Acre, e de Desenvolvimento Sustentável da Pesca, do senador Alessandro Vieira, do MDB de Sergipe, além do aumento da pena para maus-tratos a animais, proposta pelo senador Confúcio Moura.
3: E o Brasil passou a proibir a produção e a comercialização de alimentos obtidos por meio da alimentação forçada de animais. A lei, sancionada pelo presidente Lula, entra em vigor em 180 dias e atinge principalmente o foie gras, produzido a partir do fígado de patos e gansos submetidos à ingestão forçada de alimentos.
0: A norma teve origem em um projeto do senador Eduardo Girão, do Novo do Ceará. Quem descumprir a lei estará sujeito às penalidades previstas na Lei de Crimes Ambientais, como detenção, multa e sanções administrativas. Com edição de Paula Groba e trabalhos técnicos de Eliseu Caires, o Jornal do Senado fica por aqui. Acompanhe agora as notícias da Câmara dos Deputados. Boa noite.
3: Boa noite e até amanhã.

0: prescritível crime sexual contra menores de 12 anos.
1: Proposta amplia a bolsa permanência do ProUni para alunos de meio período.
0: Deputados obrigam elaboração do plano de assistência social a cada década.

0: noite. A Câmara aprovou proposta que obriga o governo a elaborar o plano de assistência social a cada 10 anos. A repórter Maria Neves tem mais detalhes sobre o texto que já foi encaminhado ao Senado.
1: A Comissão de Constituição e Justiça da Câmara dos Deputados aprovou o projeto que obriga o Poder Executivo a elaborar periodicamente o Plano Decenal de Assistência Social. Pelo texto da deputada Laura Carneiro, do PSD do Rio de Janeiro, a cada 10 anos o Poder Público deve prever metas e estratégias para melhorar o atendimento à população mais vulnerável. Laura Carneiro explica que o país conta atualmente com um plano de assistência com vigência entre 2016 e 2026. No entanto, ao contrário do que ocorre na educação, a elaboração do planejamento decenal ainda não é obrigatória por lei. Na opinião da parlamentar, estabelecer metas e diretrizes claras é fundamental para garantir a estabilidade das políticas de assistência social.
2: Em última análise, o mais importante é manter os programas de assistência social. Já é uma prática recomendada pela LOAS e agora a gente vai torná-la obrigatória. Esse plano decenal vai fortalecer as políticas públicas e evitar que a gente tenha qualquer tipo de retrocesso quando se avança numa política que atingiu aquelas determinadas metas.
1: A proposta aprovada determina que as metas do Plano Decenal de Assistência Social sejam elaboradas com base nos dados oficiais do Sistema Único de Assistência Social. Ainda de acordo com o texto, o Conselho Nacional de Assistência Social será responsável por aprovar e acompanhar os resultados do planejamento em conjunto com o governo federal. Da Rádio Câmara de Brasília, Maria Neves.
3: Comissões. Presidente da Comissão de Previdência, Assistência Social, Infância, Adolescência e Família, Bruno Ganem, do Podemos de São Paulo, faz um balanço positivo dos trabalhos do colegiado. Para ele, a estratégia de priorizar projetos de consenso permitiu destravar votações e acelerar a análise de propostas.
4: Em comum acordo entre todos os membros, a gente buscou priorizar as pautas consensuais e tem sido uma experiência muito bem sucedida. Quero, inclusive, parabenizar todos os membros pela forma com que permitiram que a gente buscasse esses projetos de consenso, e o que a gente descobriu é que são centenas de projetos que todo mundo é favorável, mas por uma ou outra razão acaba ficando parado, porque a gente perde muito tempo olhando aquilo que não é consenso.
0: Bruno Ganem afirma que a comissão está perto de zerar a fila de projetos consensuais, muitos deles voltados à proteção de crianças e adolescentes. O deputado também destaca avanços na pauta previdenciária a partir da construção de convergências entre os parlamentares.
3: Educação. Avança na Câmara projeto que amplia a bolsa permanência do ProUni para estudantes de meio período. O texto foi aprovado na Comissão de Educação, como informa a repórter Júlia Lopes.
5: Estudantes matriculados em cursos de meio período poderão passar a ter acesso à bolsa permanência do programa Universidade para Todos, o ProUni. O projeto do deputado Túlio Gadelha, do PSD de Pernambuco, foi aprovado na Comissão de Educação da Câmara dos Deputados. Atualmente, a legislação prevê o benefício apenas para estudantes de cursos presenciais em período integral, com carga horária mínima de 6 horas diárias. Na prática, a proposta retira o critério de carga horária mínima do curso de graduação para a concessão da bolsa. O programa Bolsa Permanência é um auxílio financeiro mensal destinado a estudantes de graduação em situação de vulnerabilidade socioeconômica. O objetivo é evitar a evasão universitária, ajudando no pagamento de despesas como moradia, alimentação e transporte. O valor atual da bolsa é de R$ 700 e atende bolsistas do ProUni com renda familiar por pessoa de até um salário mínimo e meio. O relator da proposta, deputado Pedro Kizai, do PT de Santa Catarina, também incluiu no texto aprovado que o Ministério da Educação poderá exigir frequência e aprovação dos estudantes para a garantia do benefício.
6: Nós deixamos aberto e claro na lei que o Ministério da Educação vai exigir frequência, aprovação. Por quê? Porque se ele está recebendo dinheiro público do ProUni e mais uma bolsa permanência, ele agora precisa o quê?

0: dar conta do recado, como a gente diz. Dar conta, estudar, frequentar, aprovar e se profissionalizar.
1: A proposta que amplia o acesso à Bolsa Permanência para estudantes de graduação em cursos de meio período segue agora para análise na Comissão de Finanças e Tributação da Câmara dos Deputados. Da Rádio Câmara de Brasília, Júlia Lopes.
2: Rafael Brito, do MDB de Alagoas, defende a ampliação do programa Pé de Meia para todos os estudantes do ensino médio da rede pública, sem restrições de renda. O deputado argumenta que a permanência na escola é um desafio que vai além da condição socioeconômica das famílias.
3: Rafael Brito afirma que a experiência do programa Cartão Escola 10 em Alagoas inspirou o Pé de Meia e contribuiu para reduzir a reprovação e a evasão escolar. Ele acredita que a universalização do benefício fortalece a educação e incentiva mais jovens a concluírem o ensino médio.
4: E quando a gente criou aqui em Alagoas, a gente criou o programa de forma universal. Todo aluno que está matriculado no ensino médio das escolas públicas de Alagoas recebe o cartão Escola 10. O que fez com que a nossa taxa de reprovação caísse, o que fez com que o percentual de estudantes em atraso caísse e o que fez principalmente com que Alagoas pudesse praticamente dobrar o número de concluintes no ensino médio por ano. Antes de existir o programa, em Alagoas se formavam aproximadamente 26 mil estudantes e no ano passado se formaram 47 mil estudantes.
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2: Saúde. A Comissão de Saúde aprovou a exigência de desfibriladores em locais de grande circulação. A repórter Sofia Peçanha traz mais informações sobre a proposta.
5: A Comissão de Saúde aprovou o projeto que torna obrigatória a presença de desfibriladores externos automáticos em locais de grande concentração de pessoas, ambulâncias e veículos de resgate em todo o país. O desfibrilador serve para aplicar choques elétricos controlados que ajudam a restabelecer o ritmo normal do coração em caso de parada cardiorrespiratória. O texto aprovado reúne 11 propostas que tratavam da instalação de desfibriladores em diferentes locais. Por isso, o relator, o deputado doutor Luiz Ovando, do PP do Mato Grosso do Sul, optou por estabelecer critérios mais objetivos para definir os locais obrigados a disponibilizar os equipamentos. A medida valerá para eventos artísticos, esportivos e comerciais com circulação superior a 1.000 pessoas por dia, além de aeroportos, portos, rodoviárias e estações ferroviárias. O texto também inclui trens, aeronaves e embarcações com capacidade para 500 ou mais passageiros, academias com pelo menos 1.000 alunos matriculados e ainda ambulâncias e veículos de resgate. Durante a votação na comissão, o deputado Luiz Ovando, que é cardiologista, destacou que a presença dos equipamentos pode ser decisiva em casos de parada cardíaca.
6: Sua disponibilização será fundamental para permitir a rápida intervenção em casos da parada cardíaca, o que aumenta as chances de sobrevivência da vítima. A presença do aparelho, combinado com o treinamento do pessoal para seu uso, pode salvar vidas.
5: Pelo projeto, os responsáveis pelos estabelecimentos deverão adquirir os aparelhos, garantir sua manutenção e disponibilizar profissionais capacitados para realizar manobras de reanimação cardiopulmonar e operar o equipamento. Além disso, os desfibriladores deverão permanecer acessíveis durante todo o período de funcionamento dos locais que recebem público. Em caso de descumprimento, o texto prevê advertência na primeira autuação, multa de R$5.000 e possibilidade de interdição do estabelecimento. A multa poderá ser dobrada em caso de reincidência. O projeto que torna obrigatória a disponibilização de desfibriladores cardíacos em locais de grande concentração de pessoas será analisado pela Comissão de Constituição e Justiça. Da Rádio Câmara de Brasília, Sofia Peçanha.
7: Desenvolvimento Regional.
3: Maria do Rosário, do PT, defende a aprovação de projeto de sua autoria que cria regiões de insegurança hídrica no Rio Grande do Sul. Ela argumenta que a metade sul do estado enfrenta secas recorrentes com falta de água potável para a população e para a agricultura familiar.
8: Para resolver essa situação de a cada ano novos decretos de emergência, nós queremos que a metade sul do Rio Grande do Sul, onde a seca tem se instalado a cada ano, ela seja declarada como uma área de insegurança hídrica. Essa proposta, ela vem de acordo com os objetivos do Milênio das Nações Unidas, que diz que

0: A segurança hídrica é um dos princípios para garantia da qualidade de vida. E a prevenção exige a gente atuar sobre as mudanças climáticas de forma a termos infraestrutura adequada na capital, Porto Alegre, nas grandes cidades e nas pequenas também.
1: Maria do Rosário elogia o esforço do governo federal no socorro ao Rio Grande do Sul, especialmente após as enchentes que atingiram o estado em janeiro de 2024. Ela também defende

0: ambiental contra os impactos das mudanças climáticas.
1: Projeto de Zé Silva do União de Minas Gerais proíbe a reconstituição de leite em pó importado para a produção de alimentos para o consumo humano. Segundo o deputado, a ideia é proteger mais de 1 milhão de produtores rurais que enfrentam uma queda no preço do leite.
2: O produtor não precisa de favor do Congresso Nacional, não precisa de favor do governo, ele precisa de respeito. E esse respeito é a aprovação do meu projeto, que já temos já um efeito prático no Paraná. Já foi proibido por uma lei estadual e já no primeiro mês reduziu a importação da metade de leite que o Paraná importava. Então está claro que é preciso aprovar esse projeto.
0: Zé Silva argumenta que a proposta pretende reduzir os impactos da importação de leite em pó sobre a cadeia produtiva nacional. O projeto já foi aprovado na Comissão de Agricultura e aguarda análise na Comissão de Constituição e Justiça.
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0: aprova aumento de pena para responsáveis legais nos casos de homicídio contra menores com deficiência. A repórter Silvia Munhato tem mais detalhes da medida.
1: A Comissão de Defesa dos Direitos das Pessoas com Deficiência aprovou o projeto que aumenta a pena para pais, mães ou responsáveis legais que praticarem homicídio contra crianças e adolescentes com deficiência. O relator na comissão, deputado Márcio Anaiser, do Solidariedade do Maranhão, defendeu a mudança.
2: Justifica-se a opção pela instituição de uma circunstância qualificadora por serem os pais e responsáveis aqueles com maior obrigação de zelar pela proteção e pelo desenvolvimento de crianças e adolescentes com deficiência.
1: O deputado especificou que a pena será de 12 a 30 anos de reclusão, acrescida de duas causas de aumento, um terço até a metade pela deficiência e dois terços pela autoridade do agente. O projeto que aumenta a pena de responsáveis legais que praticam homicídio contra crianças e adolescentes deverá ser analisado agora pela Comissão de Previdência, Assistência Social, Infância, Adolescência e Família. Da Rádio Câmara de Brasília, Silvio Minhato.
3: Transportes. Kim Kataguiri, do Missão de São Paulo, é um dos autores da proposta que limita a alíquota máxima do IPVA a 1% do valor do veículo. O objetivo, segundo o deputado, é tentar tornar a carga tributária mais justa.
4: Então, o governador, a Assembleia Legislativa, vai poder decidir entre 0% a 1% do valor venal do veículo e a principal base de cálculo passa a ser o peso do veículo e o seu impacto ambiental. A gente se espelhou na legislação do Japão, de alguns países europeus e de alguns estados dos Estados Unidos, que consideram que o peso ele é uma forma justa de se calcular o tributo sobre o veículo, porque quanto mais pesado o veículo, maior o impacto dele sobre o asfalto e maior a necessidade de manutenção das vias.
0: A proposta de Kim Kataguiri prevê compensar a redução da arrecadação com cortes de despesas do poder público, como a limitação de gastos dos legislativos e de publicidade institucional. Para o deputado, a medida aumenta a receita pública sem criar mais impostos.
3: Segurança Pública. Avança na Câmara a proposta que torna imprescritíveis crimes sexuais contra menores de 12 anos.
0: Conheça detalhes da matéria na reportagem de Paula Bittar.
5: A Comissão de Constituição e Justiça da Câmara aprovou a proposta de emenda à Constituição que torna crimes sexuais cometidos contra menores de 12 anos de idade imprescritíveis. Hoje, por exemplo, o crime de estupro de vulnerável prescreve em 20 anos e a contagem para a prescrição começa a partir dos 18 anos da vítima, a não ser que a ação penal já tenha sido iniciada em data anterior. A relatora na comissão, deputada Júlia Zanatta, do PL de Santa Catarina, avaliou que a proposta fortalece a dignidade e a

0: integridade sexual das crianças. Ela também citou um caso recente para defender a importância da medida.
1: Uma notícia muito triste vinda do Ceará. Uma bebê de 10 meses morreu porque foi estuprada por dois homens, um de 22 anos. E me surpreende estupro contra vulneráveis não ser ainda imprescritível.
0: A proposta que torna crimes sexuais cometidos contra menores de 12 anos de idade imprescritíveis ainda precisa ser analisada por uma comissão especial e depois segue para apreciação do plenário, onde precisará ser votada em dois turnos. Outra proposta aprovada pela CCJ foi projeto que determina a monitoração eletrônica dos condenados em primeira instância pelo crime de estupro de vulnerável. De acordo com o Código Penal, o crime de estupro de vulnerável consiste em ter conjunção carnal ou praticar outro ato libidinoso com menor de 14 anos e tem pena de reclusão de 10 a 18 anos. Esse projeto já pode seguir para análise do Senado, a menos que haja recurso para votação antes pelo plenário da Câmara. Da Rádio Câmara, de Brasília, Paula Bittar.
2: Meio Ambiente. Projeto de Felipe Beccari, do Podemos de São Paulo, aumenta a pena para crimes de maus tratos contra animais cometidos com o objetivo de divulgação em plataformas digitais. A proposta busca combater desafios e competições que incentivam esse tipo de violência na internet.
3: A gente vem com esse projeto para poder dar uma contra-resposta, dar uma resposta imediata, né, dizendo que essa crueldade que, com o fim de diversão, com o fim de competição nas plataformas digitais, ela tem que ser freada urgentemente, né? Então, isso foge daquele habitual dos maus tratos na rua, nas denúncias que a gente atende. Então, esse projeto vem ampliar, dobrar a pena praticamente para quem comete o maus tratos com esse fim. Não porque queria cometer o maus tratos ou porque não gosto do animal, mas simplesmente por uma gincana.
4: A pena atual para maus tratos a animais pode chegar a 5 anos de prisão. Com a aprovação do projeto, quem cometer o crime com o objetivo de divulgar em plataformas digitais pode ter a pena praticamente dobrada. Felipe Beccari alerta que a prática tem crescido de forma silenciosa, especialmente durante a madrugada.
2: Termina agora o Jornal Câmara dos Deputados, produzido pela Rádio Câmara, com trabalhos técnicos de Wellington Teles e apresentação de Val Monteiro e Márcia Aquilissardi. Uma boa noite para você.
4: Você fica agora com as notícias do Tribunal de Contas da União. Boa noite.
5: Minuto do TCU.
6: O Tribunal de Contas da União avaliou como universidades e institutos federais organizam a área de tecnologia da informação. A auditoria analisou se o modelo adotado garante o funcionamento dos sistemas que apoiam atividades como ensino, pesquisa e gestão. 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Para o TCU, as falhas podem aumentar os custos e reduzir a eficiência dos serviços. O tribunal recomendou medidas para ampliar e melhorar o planejamento da área de tecnologia da informação nas instituições. 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
5: 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Boa noite.

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0: Alguém já parou numa estrada pra fazer amor de madrugada?
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